0: pelo Grêmio, mas tem essa questão aí, parece que a camisa número 1, posição ali, a disputa tá meio que em aberto, né? O Alisson voltando de lesão, tem o Ederson, mas tem você em grande fase. E tem um detalhe, o preparador de goleiros da seleção mora em Porto Alegre, tá acompanhando seu trabalho aqui de pertinho.
1: Cara, primeiro é sempre um orgulho para mim, né, poder representar a seleção, grato pela confiança do Ancelotti, pela confiança do Taffarel, do Marquinho, de toda a comissão técnica. Isso é muito importante para mim, sem dúvida nenhuma. Eu vou chegar lá para entregar a minha vida, entregar tudo que eu tenho de melhor em prol da confiança que eles estão depositando em mim. A gente sabe que o desejo de todo mundo é jogar, todo mundo quer jogar, mas só joga 11. E quem não jogar, com certeza vai contribuir da melhor maneira possível, porque é um grupo, são 26, onde todos têm condição de jogar. Mas as escolhas do Ancelotti, vamos sempre respeitá-las, e elas estão acima de qualquer coisa. Primeiro porque quem entra é representante de quem está fora. E a gente vai sempre torcer, vai trabalhar muito para todo mundo querer jogar, levar a competitividade também. E quem escolher para jogar, com certeza vai estar muito bem preparado para fazer o melhor. E os outros vão continuar trabalhando para também, quando for chamado, representar bem. E, bom, desfrutar primeiro aqui desse último jogo, dessa despedida na terça-feira, e depois daí pra frente pensar em seleção brasileira.
2: Muito bem, o Everton, goleiro do Grêmio, falando pelo Premier, Pedro.
3: Muito bem, o primeiro voto nós já temos, é do CCD, o voto para o jogador TT, e o teu, Diogo?
4: Bah, eu vou votar no Carlos Vinícius, Pedro. Bah, o jogo tava encrencado, e aí daqui a pouco o Grêmio entrando num buraco, ele vai lá, pá, gol. Aí depois o segundo gol, a mesma coisa. Tem muita gente boa aí pra votar, hein? Olha, tem Pérez, tem o Pavon, do TT, essa redenção, essa reconciliação do TT. Mas ter goleiro e centroavante, um time, Pedro, o Grêmio tem goleiro e centroavante.
3: Faz diferença. Eduardo Gabardo, teu voto.
5: Carlos Vinícius, pra mim, o melhor do jogo.
3: Será que Rádio Gaúcha Calçados Pegada, Jason?
5: Ah, Carlos Vinícius, meu craque Calçados Pegada, Pedro.
3: Aqui é aqui.
6: Carlos Vinícius, Pedro.
3: Muito bem. O voto do torcedor?
2: Pelo aplicativo de GZH, Carlos Vinícius, 63% dos votos, um dos artilheiros do brasileiro ao lado do Pedro do Flamengo com 9 gols, é o craque da galera, Pedro.
3: Muito bem, Jorge Vasconcelos, o teu voto?
2: Eu vou no Carlos Vinícius também, Pedro, pra mim também. O craque pegada.
3: Também, é meu voto, e o meu voto também pra calçar é pegada, né? Porque tem a coleção masculina, feminina, e tem também a infantil. Eduardo Gabardo, por exemplo, que tem mulher e tem filho, né? Pode ter a linha infantil, a feminina e a masculina. Sim. Tá? Então já sabe.
4: Olha a diferença, Pedro, olha só.
3: O Eduardo vai pra Copa, o Gabardo? Se for, vai com pegada.
4: Pedro, se o Gabardo não for pra Copa, não sei mais quem vai pra Copa, né?
7: Não tem Copa.
4: Esperança
7: é o mineiro, aí, né? Se o Gabardo não for, não tem Copa.
4: Gabardo, além de bom, é humilde, tá achando que
5: nossa semana mesmo, é?
7: É isso aí, Gabardo. Gabardo entrevista os jogadores do Grêmio. Gabardo, hoje eu quero ouvir os jogadores do Grêmio, Gabardo. O Grêmio ganhou de virada, duas vezes de virada.
4: Já tô
7: pronto. Duas vezes. O Grêmio se reconciliou com uns 30 jogadores hoje. O Grêmio se reconciliou. O primeiro meu lateral me dá um gol, a torcida do Grêmio aplaudia o lateral no fim do jogo. Eu tô achando tudo isso aqui muito estranho. O TT chorava. O Pedro fez uma declaração que eu tive que me virar de costas na live, que eu comecei a chorar. O estádio que estava sob as águas do Guaíba na enchente viu as lágrimas de TT jorrarem por aqui, eu quase morri do coração. Entrevista eles, Gabardo.
5: Deixa com a gente
3: vai lá,
5: aqui.
3: Vai lá.
5: Tô indo pra coletiva do Mister e o Jason tá controlando os jogadores.
3: Mas aqui. Antes eu quero a Keke trazendo a palavra do torcedor. Ele é super importante, ele é nosso ouvinte, né, Keke?
6: Ele é soberano, Pedro, e fez a diferença hoje aqui na arena, 37 mil pessoas empurrando um Grêmio num jogo difícil, mas o torcedor fez a sua parte e o time também. Teu nome, meu amigo?
8: Lucas.
6: Lucas. Ah, foi no sufoco, mas foi, Lucas.
8: Foi difícil, né? Esse time do Grêmio tá faltando meio campo, né, Keke? Eu acho que o trabalho do Luiz Castro, que ele fez em 2023 no Botafogo, tinha um time com muito meio campo forte. E esse time do Grêmio não tem esse tipo de característica, né? Eu acho muito pesado o time do Grêmio. O Noriega, é que nem o CCD fala, eu tava ouvindo o CCD falar nessa semana na rádio, que o Noriega, ele parece bom jogador, mas mais parece do que é. E tu vê ao vivo aqui, é diferente no estádio. Ele é um primeiro volante que não dá bote em ninguém, que não dá passe pra frente, que é muito pesado. Eu acho que ele sobrecarrega muito. E aí joga ele e o Léo Pérez, eles meio que se anulam, né? O Arthur entrou no segundo tempo e virou outro time. Eu acho que o Grêmio, nesse esquema com dois volantes defensores, dois pontas e um centroavante, meio que fica buraco no meio, né? E eu acho que esse é o grande problema do Grêmio. Acho que falta um jogador de mais intensidade ali pra jogar com o Arthur.
6: A segunda vitória já veio. Veio na Sul-Americana, agora no Brasileirão. Tem mais um jogo decisivo pela Sul-Americana e mais um contra o Corinthians. Dá pra projetar essas quatro vitórias, né?
8: Dá. Dá pra ganhar do Corinthians aqui. O Corinthians não é nada demais. Aquele time dos castilhanos lá também não é nada demais. Eu acho que dá pra ganhar do Montevideo aqui na terça, classificar em primeiro. Acho que dá pra ganhar do Corinthians e terminar no G10 ali do Brasileirão. O time tem caixa pra isso.
6: Valeu, meu querido. Obrigado. Bom retorno, tá? Valeuzão, teu nome?
9: É Rodrigo.
6: Rodrigo, que vitória do Grêmio, Rodrigo. Foi na raça, é assim que a gente gosta.
9: Exatamente. O nosso amigo comentarista aí já fez toda a análise tática. Eu só quero comemorar, dizer que Arthur mudou o jogo e a gente tem centroavante, Kek. Isso é importante demais.
6: E eles tiveram o Gabigol, que sempre faz um golzinho aqui. A gente tem Carlos Vinícius ainda, né?
9: Exatamente. TT fazendo o gol dele. Tomara que agora desencante, seja aquele TT que a gente tanto espera.
6: Na quarta-feira foi o Pavão desencantando, hoje foi o TT. Que seja assim sempre.
9: Exatamente. E agora, emendar essas quatro vitórias e poder ter uma pausa pra Copa bem mais tranquilo.
6: Convoca o torcedor pra estar aqui em massa na terça-feira, porque hoje foi bonito.
9: Hoje tava bonito demais, terça-feira, todo mundo junto pra gente buscar a classificação direta na Sula, depois vencer o Corinthians e poder ter uma Copa em paz, curtir a seleção brasileira e aproveitar descansado. Vamos, Grêmio!
6: Vamos! Obrigado, bom retorno pra vocês aí. Tá aí, Pedro, torcedor, que sai feliz da vida aqui hoje, porque eles perderam e a gente ganhou, Pedro!
3: E o juiz não deu pênalti a favor do Grêmio, não é, Jory?
10: Pois é, Pedro, nas imagens, e eu acho que seria muito interessante que o VAR tivesse disponibilizado a câmera, o ângulo utilizado para tomar a decisão, porque nas imagens que a gente tem na transmissão, tem um ângulo ali que parece que a bola bate muito além do ombro, muito além da manga da camisa, inclusive, que não é exatamente o parâmetro, mas que justifica a clareza do lance. Essa é a impressão pela transmissão. Mas, como eu digo, o VAR geralmente tem câmeras melhores do que a transmissão para analisar. Só que isso deve ser colocado, né, para o torcedor, para quem acompanha o jogo, para que as coisas fiquem mais claras. Não foi o caso dessa noite. Para mim, o pênalti deveria ter sido marcado.
3: Muito bem, o Futebol da Gaúcha trouxe assim a opinião dos jogadores do Grêmio.
11: Você acompanhou aqui na Rádio Catarinense, Vitória e Internacional e Grêmio e Santos, pela 17ª rodada do Brasileirão 2026. 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

0: como vemos o outro. Não vemos os outros como realmente são. Vemos os outros como nós somos. É de se estranhar a afirmativa. Como assim ver o outro como somos? Toda vez que fazemos um julgamento, toda vez que fazemos a avaliação de uma pessoa, estamos fazendo com os instrumentos que temos, isto é, com a nossa própria lente. Acontece que essa lente é complexa. Foi formada com nossas experiências ao longo de anos, séculos, até milênios. Cada um de nós enxerga com uma lente própria, com seus valores, com sua cultura, com tudo aquilo que aprendeu. Nossos óculos têm um pouco dos óculos dos nossos pais. Tem outro tanto dos amigos com quem convivemos. Outra parte do próprio caldo cultural no qual estamos inseridos. Alguns de nós temos as lentes bastante distorcidas, rachadas, quebradas, pois vivemos experiências que nos marcaram ou traumatizaram profundamente. Em decorrência disso, a nossa visão está afetada. Naturalmente, o nosso julgamento será diferente daquele que está ao nosso lado e não sofreu o que sofremos. Imaginemos que cada um de nós se serve de um par de óculos. Esses óculos estão conosco há muito tempo e vêm sendo configurados conforme nossas necessidades. Eles são parte de nós. Tudo que enxergamos é através deles. Podemos entender por que a visão que temos do outro, da vida, passa sempre pelo filtro próprio desses nossos óculos? Eles podem estar escurecendo tudo. Pode ser um par de óculos com um filtro que bloqueia certos reflexos, mostrando cores diferentes do que outros enxergam. Pode ainda estar com pequenos pontos de sujeira, o que nos fará jurar sempre que alguma coisa está errada em tudo que enxergamos. Quem sabe possamos entender por que é temerário sair por aí emitindo julgamentos sobre a vida do outro, achando que somos os donos da verdade. O que seria verdade? Seria a realidade sem lentes alteradas. E quem de nós a possui? Impossível não emitir julgamentos. Alguém poderia argumentar. Sim, certamente. Porém, a lição é inspirada na prudência proposta por Jesus. Não julgueis, a fim de não serdes julgados, porquanto sereis julgados conforme houverdes julgado os outros. Vejamos, primeiro, exatamente a ideia das lentes. Uma vez que nos colocamos na posição de julgadores vorazes, naturalmente, estamos nos expondo a sermos igualmente julgados dentro da mesma regra, por lentes limitadas e repletas de imperfeições. Em segundo lugar, o mestre nos ensina que não devemos julgar os outros com mais severidade do que julgamos a nós mesmos, nem condenar em outrem aquilo de que nos absolvemos. Em nossos óculos deve haver bondade, compreensão, indulgência. Em nossos óculos devemos perceber a sutil incidência de raios de luz transversais, que ao baterem na lente pelo lado de dentro, mostram o nosso próprio reflexo. Olhar para o outro é olhar para nós mesmos. Por isso, o sábio mestre de Nazaré estabeleceu que a lei do amor mantém sempre unidas as propostas de amar ao próximo e a si mesmo. Pensemos nisso. A Federação Espírita do Paraná convida para a palestra de Fernando Luiz Petroski. Será nesse domingo 24 de maio às 10 da manhã, no Teatro da Federação Espírita, Alameda Cabral 300. E assim chegamos ao final de mais um Momento Espírita. 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

11:19.

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2: Meia-noite e um.
3: Assim você mata o papai, hein?

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3: Uma e dois.

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4: 2 e 3.

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3: 2:31.

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3: 13 e 1.

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3: 3:32.

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4: 4 horas.

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3: 4:30.

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4: 4:59.

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0: Nota de falecimento. A funerária São João Batista e a família Schiller comunicam com pesar o falecimento da senhora Leucádia Schiller aos 98 anos de idade, ocorrido ontem em Joaçaba. Seu corpo está sendo velado na capela mortuária de Água Doce. Seu sepultamento acontecerá hoje, com celebração de despedida às 14h30 na própria capela, seguindo logo após para o cemitério local. Noticiamos com pesar o falecimento da senhora Leucádia Schiller.
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3: Bom dia, prezados ouvintes. Este é o programa 5 minutos com Jesus, oferecido pela Igreja Evangélica Luterana do Brasil, Congregação Santíssima Trindade de Joaçaba, em parceria com as paróquias de Catanduvas e Luzerna. 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Na narração deste programa, o pastor capelão Christian Pribe. Não entrará nada que seja impuro, nem ninguém que faça coisas vergonhosas ou que conte mentiras. Apocalipse capítulo 21, versículo 27. Vamos meditar no tema, o paraíso. Você já parou para imaginar como vai ser o paraíso que Jesus nos prometeu? O céu é descrito em vários lugares da Escritura. Isso deixa a nossa mente cheia de imagens e ideias. Mas, entre todas as coisas, algo chama a atenção. O texto bíblico diz que lá não entrará nada que seja impuro, nem ninguém que faça coisas vergonhosas ou que conte mentiras. Alguém uma vez falou que no mundo existem belezas naturais deslumbrantes. Já encontramos as comidas mais saborosas que poderíamos imaginar. A única diferença entre a vida no céu e a vida aqui é o pecado. Esse pensamento nos ajuda a refletir sobre o que existe de mais especial no céu: a ausência do pecado. Somos criativos em pensar no céu como um lugar bonito e cheio de prazeres celestiais, mas nada disso seria suficiente se ali entrasse o pecado. Nossa natureza humana precisa ser redimida para entrar no céu, porque somente com o fim do pecado é que Deus enxugará dos nossos olhos todas as lágrimas. Não haverá mais morte, nem tristeza, nem choro e nem dor. Por isso, para entrar no céu é necessário estar limpo de todo o pecado. E como isso é possível? Jesus nos limpa de todo o pecado por meio de sua morte e ressurreição. Pelo sangue de Jesus somos purificados e tornados dignos de entrar na Cidade Santa. Ele é o Cordeiro de Deus, que tira o pecado do mundo, que nos dá as promessas de vida e a esperança da eternidade no céu. Alegre-se, louve a Deus e tenha esperança. O céu é uma promessa viva em sua vida e Jesus é o nosso caminho até lá. Vamos falar com Deus em oração. Querido Jesus, graças te dou, porque através de ti entrarei pelas portas da Nova Jerusalém eterna.

Avisos para as comunidades. Luzerna, culto hoje às 8h30 na Congregação São Mateus. Joaçaba, hoje domingo, 9h, culto na Congregação Cristo para Todos, no bairro Flor da Serra. A graça de nosso Senhor Jesus Cristo e o amor de Deus e a comunhão do Espírito Santo sejam contigo e com a tua família. Amém.

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0: Olá, amigos, está no ar o programa Nossa Terra, Nossa Gente. Desejo que você esteja bem, com saúde, que é o nosso bem mais precioso. Abraço a todos, especialmente o produtor rural, associado da Copérdia, que trabalha no campo produzindo alimentos para o mundo. O Nossa Terra, Nossa Gente tem mais de 4 décadas de história. Ele é a conexão entre a Copérdia, seus cooperados, clientes, fornecedores e amigos. Há décadas no ar, esse espaço nasceu para fortalecer o elo que vai muito além dos negócios, a união entre cooperativa, seus associados, colaboradores e parceiros. O encontro semanal que valoriza a força do cooperativismo, o trabalho no campo, a dedicação das famílias e o desenvolvimento das comunidades onde a Copérdia está presente. Aqui você acompanha a palavra dos nossos gerentes de negócios, lideranças, técnicos, direção e cooperados, trazendo informações, orientações e experiências sobre a vida da cooperativa, resultados, mercado, investimentos, inovação, capacitação, programas de qualidade, iniciativas para as mulheres cooperativistas e tudo aquilo que faz a nossa cooperativa crescer com responsabilidade e visão de futuro. Porque mais do que produzir, cooperar é construir oportunidades, gerar desenvolvimento e cuidar das pessoas.
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0: Seja muito bem-vindo ao Nossa Terra, Nossa Gente. Informação, credibilidade e cooperativismo no rádio, sempre ao lado de quem faz a força do agro acontecer. Eu sou Herter Antunes, produtor e apresentador. O Adilson Luckmann é o editor do programa. Sejam todos bem-vindos ao Nossa Terra, Nossa Gente. Hoje é dia 24 de maio de 2026.
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0: O presidente Wandoir Martini diz que assunto vai trazer ao programa de hoje.
3: Bom, Herter, primeiro saudar o amigo, saudar os colegas de trabalho que estão aqui conosco, saudar os nossos colegas que estão nas filiais, né? Toda a nossa equipe que vai a campo, que atende o nosso cooperado, a nossa equipe aqui também da matriz, né? A equipe de suporte da cooperativa, saudar a todos vocês, saudar os nossos associados, associadas, saudar os nossos clientes, amigos, prestador de serviço, fornecedor, enfim, Herter, saudar toda a grande família Copérdia. Herter, hoje a gente vai falar um pouquinho do Leite em Foco. Nós estamos no segundo ano desse trabalho. Eu creio que é um trabalho que tem auxiliado na tomada de decisões do produtor e da própria cooperativa, porque a gente está construindo aí um plano de trabalho para o futuro, né? E a gente traz o tema à mesa para discutir, para conversar, para ouvir os produtores e também para que a gente possa ter um alinhamento nesse sentido daquilo que a gente vê da atividade e daquilo que nós precisamos fazer, né? Aquilo que é o nosso tema de casa e a gente precisa fazer. Então, nada melhor do que a gente conversar junto com o nosso produtor, com o nosso cooperado e com o nosso dono, né, da cooperativa, no caso essa atividade da produção de leite.
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0: Durante a semana foi realizado o segundo encontro do projeto Leite em Foco. O evento foi em Concórdia e contou com um grande número de lideranças e produtores. É o evento para avaliar a atividade, o cenário atual e futuro, as oportunidades, as demandas dos produtores, a política de remuneração e ações para ter uma propriedade produzindo mais em volume e qualidade. Após o encontro, eu ouvi algumas produtoras sobre os temas abordados. Sandra Forquesato reconheceu a importância da reunião entre a direção da cooperativa e os produtores.
4: Sempre é bom uma formação, a gente sempre aprende, por mais que se trabalha por muitos anos já na atividade, mas sempre é bom tu saber mais, né? E sempre focar em qualidade, enfim, tudo que foi falado aqui hoje.
0: Gostou dos temas abordados?
4: Com certeza.
0: E em relação à atividade para esse ano, na tua percepção, quais são as perspectivas?
4: Olha, a gente vem de meses aí complicados nas quedas de preço. Produção, a gente vem de investimentos fortes na atividade, a gente construiu no 2024, então pegamos uma, uma época complicada, difícil, onde os investimentos vêm, as parcelas vêm para pagamento, mas estamos focando no futuro, até porque

0: positivo.
1: Olha, no meu ponto de vista foi muito produtivo, pelo fato de do leite em foco a gente ter uma perspectiva de futuro, né? E uns investimentos que a gente precisa fazer na propriedade para, no caso assim, ter uma boa rentabilidade, uma boa gestão.
0: Quais os temas que mais te chamaram a atenção?
1: No caso, genética, gestão e produtividade e bem-estar da família, que é um ponto essencial, né? Que todos se sintam bem trabalhando.
0: O que é possível levar para a propriedade, depois de tudo que você ouviu hoje aqui, para melhorar a produção e a produtividade?
1: Genética, bem-estar animal e gestão. São três pontos que a gente tem que ter, assim, bem trabalhado na propriedade.
0: Elisandra Leurato também participou do Leite em Foco e disse que o evento foi muito positivo.
2: Aqueles comentários sobre sólidos, o sólido no leite, gordura, proteína, é o que a gente procura na nossa propriedade, e muitas propriedades também estão acontecendo isso, melhoramento tanto genético quanto de animais e alimentação principalmente. Eles disseram que nessa parte de gestão, principalmente, porque não é só nos altos e baixos que a gente ganha dinheiro, a gente tem que ganhar dinheiro no mínimos detalhes, principalmente.
0: Qual a principal mensagem que você leva para sua propriedade?
2: Que a gente precisa ter gestão, principalmente, alimentação, nutrição, que daí a gente consegue os sólidos que a Aurora paga, melhor rentabilidade, principalmente para a gente, né? Dinheiro no bolso.
0: O gerente do fomento de leite da Copérdia, o Flávio Durante, coordenou o Leite em Foco dessa semana em Concórdia e participa agora do programa para falar sobre a importância do encontro.
3: Nesses eventos, sempre contamos com a presença do Fomento de Leite da Copérdia, com a direção da cooperativa, a equipe técnica e, o mais importante, o fomentado e a sua família. Além de toda a programação, tem um espaço reservado chamado de Fala Aberta. Esse é o momento em que o associado pode expor o seu ponto de vista e ajudar a organizar essa importante atividade dentro de casa. É um evento extremamente importante, mas nós destacamos, entre tantas coisas que acontecem, a homenagem por tempo de fomentado. Então, a cooperativa reconhece aqueles fomentados, aqueles associados, por tempo de entrega de leite. E, no nosso ponto de vista, isso é um momento impactante, um momento de destaque no encontro. E esse ano também incluímos o Produtor Destaque 2025. Então, os três produtores destaques da Copérdia, de forma geral, e os três produtores destaques por posto de resfriamento de leite. E também estamos entregando um prêmio, um reconhecimento para esses produtores, já que eles foram produtores destaques na produção de leite em 2025. Então, aproveitar a oportunidade, agradecer a presença de todos que já participaram dos encontros e também convidar os produtores para os próximos encontros que vão acontecer do Leite em Foco.
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0: O Cadastro Ambiental Rural, o CAR, está passando por uma modernização e atualização. É um documento fundamental aos produtores rurais para produzir com segurança e de acordo com a legislação ambiental. Vamos saber quais são as mudanças que estão sendo implementadas, ouvindo a gerente do setor ambiental da Copérdia, Samara Romani.
5: Nós tivemos nos últimos dias bastante notícias a respeito da modernização do CAR, do Cadastro Ambiental Rural, em Santa Catarina. E o que de fato mudou, então, foi o próprio sistema, que foi mudado para totalmente digital,

0: para a atualização dos imóveis. Então, a principal novidade foi essa, a implantação do CAR digital integrado ao sistema SICAR 2.0, que trouxe uma reestruturação na base de dados para análise dos próprios cadastros, né? O que foi anunciado foi uma facilitação, foi uma agilidade na avaliação dos CAR, que até atualmente Santa Catarina não tinha nenhum CAR avaliado, ou pelo menos na nossa região aqui a gente não via nenhum CAR avaliado, né? E o que, segundo o próprio governo estadual anunciou, foi a modernização para reduzir até 90% do trâmite, do tempo de trâmite desses processos. Então isso vai trazer agilidade. O CAR continua com seu mesmo propósito, sendo autodeclaratório, as informações sendo prestadas da mesma maneira, mas o que muda então é o próprio sistema, que vai buscar trazer a agilidade. Desde 2024, então, a coordenação do sistema estadual do CAR é de responsabilidade da nossa Secretaria Estadual do Meio Ambiente e da Economia Verde, o SEMAI. Um dos principais pontos eu gostaria de trazer aqui também, que chama atenção para o CAR, é o assunto da reserva legal, tá? Então, o que que isso impacta, ou se teve mudança ou não? Não teve mudança, a regra continua a mesma, né? Então, aqui em Santa Catarina, Rio Grande do Sul, Paraná, também no sul do estado, a reserva legal é composta de 20% da área total do imóvel que deve ser destinada à reserva legal. O que que é a reserva legal? É a área do imóvel rural que deve ser mantida com vegetação nativa. Nos próximos programas, a gente pode trazer um pouquinho mais informação sobre o tema reserva legal.
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2: Esse é o programa Nossa Terra, Nossa Gente. Durante a semana, teve uma semana concentrada com a equipe do departamento técnico da Copérdia. O gerente comercial, Silvonei Conte, revela detalhes do encontro.
3: Então, Herter, essa semana nós estávamos na semana concentrada com o departamento técnico de agronomia. Então, todos os agrônomos da Copérdia, são mais de 50 pessoas reunidas com pesquisadores, se atualizando, buscando fazer a melhoria da qualidade da sua informação para melhor atender o nosso associado produtor cliente. E vem muito à tona essa questão da correção do solo, né? Porque por mais que você faça toda uma adubação adequada no sentido de nutrir bem a planta, se o solo não tiver corrigido no pH adequado, realmente não fica disponível esse nutriente para a planta, né? Então a gente vem aqui então sinalizar e instigar o produtor para que busque, né, dentro daquilo que ele tem de direito no programa Terra Boa, especialmente o troca-troca de calcário, fazer aquisição, né, dos produtos que tem um subsídio legal de juro, né, um alongamento de prazo de pagamento. Então, são condições especiais que o governo do estado aporta junto ao nosso produtor, buscando melhorar a produtividade das propriedades. Mas é importante que o produtor, né, faça a sua atualização do cadastro, que ele busque as aéreas junto à Epagre, né, e para que ele então volte até a cooperativa e faça o pedido, a aquisição do calcário para fazer o uso na sua lavoura. Então, Herter, mais uma vez a gente instiga o produtor, alerta ele para que realmente use esse benefício e faça a aquisição do calcário para corrigir as suas áreas de terra.
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2: Silvonei Conte continua conosco e ele fala agora sobre uma campanha de venda de sementes de trigo que está iniciando nesta semana.
3: Estamos lançando uma campanha muito atrativa e robusta, instigando o produtor a fazer o plantio do trigo. A gente sabe que no dia a dia a gente escuta muitas informações, muitos comentários de climatologistas falando que vai ter um El Niño bastante intenso, né? Algumas fontes confiáveis já falam que o El Niño sim tem uma tendência leve ou até neutra de acontecer. Mas enfim, a cultura do trigo sempre foi uma cultura muito importante para as propriedades, para os produtores. Muitos produtores são tradicionais, plantam trigo de longas datas, né? E a gente observa que a relação de troca até então tem ficado bastante acima do histórico dos últimos anos. Então a Copérdia, né, através do Departamento Técnico Comercial, está fazendo uma campanha muito robusta, né, focando essa relação de troca para que fique uma relação de troca muito próxima à relação que vinha tendo nos anos anteriores. Então a gente convida nosso produtor associado que tem interesse em plantar a cultura do trigo para que nessa próxima semana fique em alerta, que a nossa equipe estará visitando as propriedades e oferecendo essas condições diferenciadas para buscar fazer com que o produtor realmente busque posicionar uma boa posição de compra, né? Fazer uma relação de troca adequada com aquilo que vinha tendo como histórico, né? Para que seja realmente uma oportunidade de lá na frente ter uma renda na propriedade e fazer a implementação dessa cultura que é tão importante para todo o estado de Santa Catarina, Paraná e Rio Grande do Sul também.
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2: Durante a semana, como falei no início, foi realizado o segundo encontro do Leite em Foco. O evento foi em Concórdia e contou com a participação da direção da cooperativa, da equipe do fomento, lideranças do negócio e produtores. Foram apresentados indicadores da atividade, evolução nos volumes de produção e em qualidade, as oportunidades que os produtores têm e também os anseios dos produtores, como revela o presidente Vanduir Martini.
5: O Herter, eu acho que é um trabalho diferenciado, né, que a gente se dispôs a fazer, o Flávio Durante, que gerencia a atividade do leite, a gente está tendo aí o segundo ano, né? Iniciamos já o trabalho, fizemos já 3 encontros, temos ainda alguns outros tantos, né? Até completar toda o nosso plano de trabalho nesse sentido. Mas eu creio, Herter, que a gente, quando trabalhou essa ideia, é para que se pare, né? Pelo menos uma vez por ano, para falar sobre a atividade de leite, mas com o intuito, vamos assim dizer, não só informativo, né? Mas com o intuito de a gente mostrar o desenho daquilo que está acontecendo no mercado, com a produção, com a produtividade, né? Os avanços que essa atividade tem demonstrado ao longo do tempo. E também a gente mostra naturalmente aquilo que se imagina, né? Dentro de um plano estratégico da própria Aurora Coop, de onde ela quer chegar com essa atividade, como onde ela quer chegar com o suíno, como onde ela quer chegar com a avicultura, enfim, mostrando o futuro. Então eu acho que quando a gente tem a oportunidade de trabalhar como produtor numa empresa, numa cooperativa que diz claramente pra gente aonde que a gente pode chegar, eu acho que é um indicador importante, especialmente para aquele produtor que ele está olhando para o futuro, olhando para a sucessão familiar, olhando para a continuidade da atividade na sua propriedade, né? Qual é o desenho, qual é o modelo que está se instalando aí nessa atividade. Eu acho que o Flávio Durante tem mostrado muito bem, por exemplo, a evolução das questões de política de qualidade, né? Eu acho que a gente vem avançando. É sempre um desafio, mas a gente precisa pensar sobre esses processos, né? Eu acho que quando a gente trata de... Bom, eu tenho uma atividade, né? Vamos pensar numa atividade, eu tô cuidando ela, mas eu não tô tendo cuidado, por exemplo, nessas questões ambientais, nessas questões de qualidade. Qual é o efeito que isso pode ocasionar na minha propriedade, na minha atividade no futuro, né? Porque a gente sabe que todo dia, todo momento, nós estamos sendo desafiados a melhorar, né? Melhorar em tudo. Imagina melhorar quando a gente trata de produzir alimento de qualidade, né? Alimento esse que vai para a mesa de um consumidor. Eu gosto muito de uma frase, né, que a gente ouve aí dos nossos produtores, inclusive o Fábio Rossi é uma pessoa que fala sobre isso, que ele quer tirar o leite lá do resfriador e beber o leite. Ele quer beber o leite lá do resfriador. Se ele não puder fazer isso, né, por uma questão de cuidado, de qualidade, ele entende que isso também não serve para os outros. Então, acho que essa é uma consciência importante que tem que ter dos produtores, dos cooperados, porque não é só questão de você ter a qualidade do produto, é saber que o produto, da onde ele está sendo originado, tem um cuidado adequado, por exemplo, com a matriz produtora de leite, que ela é uma matriz sã, que ela é uma matriz que ela tem, vamos dizer assim, todos os cuidados possíveis para que ela também possa produzir um leite de qualidade. Então, acho que não é só o produto final, né? A gente tem que avaliar toda a cadeia, todo o processo, porque se tu tem um animal saudável, você, por natureza, você tem uma qualidade melhor, você pode ter uma produtividade melhor, você vai ter economia, por exemplo, num problema que ele tiver, de alguma doença, alguma coisa, você não vai precisar ficar gastando tanto dinheiro com medicamento para recuperar um animal. Então, assim, ó, é uma constância que a gente tem que ter nesse processo. E eu acho que o Leite em Foco, ele traz muito esse tema, né? Ele traz bastante o tema da gestão, por exemplo. Esse ano a gente está mostrando 5 exemplos de produtor, 3 que produzem leite com o gado confinado e 2 a pasto, onde o nosso modelo, o sistema de gestão aí, que é feito pelo Wagner, pelo Durante, pela equipe, tem um acompanhamento de investimento, de custo, de depreciação e o resultado final por litro de leite que o produtor tem e por animal na conta, né? Por animal não, por matriz leiteira, né? Então, assim, ó, é um jeito diferente de a gente cuidar dos negócios, é que a gente precisa ter um olhar diferenciado e a gente para nesse momento para conversar com a família, né? Então, veja bem, nós temos nos encontros muitas famílias inteiras participando. Claro que às vezes não dá para todo mundo sair da propriedade, né? A gente já adequou um horário que seria possível nesse sentido. Agora, a pergunta é, né, Arthur, quem que faz isso no mercado? Quem que para para conversar com a família sobre isso? Quem que é o diferencial que realmente ajuda o produtor a evoluir, a melhorar? E o que estou falando das cooperativas, da Copérdia, da Aurora Coop, mas é importante que os produtores pensem sobre isso, né? Porque na hora da decisão do produtor partir para um caminho de entrega de produção para alguma empresa, tem que olhar para isso, tem que ver qual é a preocupação que a empresa tem comigo como produtor, ou ela só compra o meu leite e leva embora e não se preocupa com o meu futuro. Então, assim, ó, é um processo de construção bastante delicado, ele é sensível, porque a gente trata de temas importantes, mas a gente também se expõe muito nesses nossos processos, nesses nossos encontros. Então, assim, quem que tem a coragem de encarar esse tema e realmente tratar da forma que ele deve ser tratado? Eu acho que o Leite em Foco traz essa proposta e a gente está tentando, naturalmente, com isso, evoluir, olhar para frente, olhar para o futuro dessa atividade nas propriedades dos nossos cooperados.
2: Bom, nesses encontros, presidente, a cooperativa mostra o cenário, mostra os indicadores de evolução, de produtividade, de qualidade, mas também é um momento para as famílias trazer os seus anseios e as suas dificuldades.
5: Exato, a gente tem um momento da fala aberta, né, que a gente deixa a palavra livre e a gente, como às vezes as pessoas dizem, bah, Martini, mas falaram isso, né? Te questionaram aquilo. Nossa, tem gente que às vezes é um pouco mais duro, né? Que tira, traz perguntas fora do contexto do leite, né? Mas é assim que a gente trabalha. Eu costumo dizer, né, Arthur, que a gente abre o espaço para a gente conversar. Se a gente abre esse espaço, porque a gente quer ouvir. Talvez a gente não. Normalmente acontece em algum ponto, em algum momento, a gente ouvir aquilo que a gente não gostaria de ouvir. Mas como é que a gente melhora? Como é que a gente muda? Não significa dizer também que aquilo que a gente ouve, a gente vai resolver tudo, porque tem conceitos e tem coisas dentro da cooperativa que estão definidas e nós não vamos abrir mão, porque é nós que estamos aqui na direção da cooperativa. Eu não posso correr o risco de sair aí ouvindo todas as opiniões e atender os anseios de todos os cooperados. Aí a cooperativa vai ter o seu futuro muito reduzido, né? Então a gente ouve, concentra as sugestões, as ideias e vai trabalhando nesse caminho, e nesse caminho a gente vai agregando mais informação e melhorando. Então, também, né, ter, falando sobre isso, o produtor tem que ficar à vontade, né, para se manifestar. Ah, mas eu não quero falar. A gente tem lá um momento que passa a nossa equipe, deixa um bilhete pro produtor anotar e fazer uma pergunta. Ah, eu não quero que saibam quem fez a pergunta. Tá tudo bem, faz a pergunta, a gente vai procurar responder naquele momento ou em um outro momento. E eu costumo dizer assim, Herter, se eu não quisesse ouvir, se eu não quisesse me expor, eu poderia ficar aqui no escritório cuidando da parte, vamos dizer assim, institucional da cooperativa e deixar os negócios para os gestores de negócios cuidar. Mas não é assim que a gente trabalha, a gente gosta de ouvir. Às vezes o ouvido dói, né? Quando a gente ouve algumas coisas, mas tá tudo bem, a gente vai continuar nesse propósito, assim que a gente trabalha, assim que a gente tá aí na cooperativa. Eu trabalhei como gerente de filial, sei muito bem ouvir as pessoas, sei muito bem que as convicções que a gente tem precisam ser mantidas pro bem comum e pro bem da própria cooperativa e da sociedade como um todo.

0: Chegamos ao final do programa, nossa terra, nossa gente. Obrigado pela audiência. Te desejo uma semana produtiva, com realizações e alegrias. Conto com você no próximo programa.
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irmãos e irmãs, bom dia. Sejam todos bem-vindos para esta celebração do Domingo de Pentecostes. Em pé e com muita alegria, iniciamos cantando com o canto número 1051.

0: Em nome do Pai, e do Filho, e do Espírito Santo.
1: Amém.
0: A graça de nosso Senhor Jesus Cristo, o amor do Pai e a comunhão do Espírito Santo estejam convosco.
2: Bendito seja Deus que nos reuniu no amor de Cristo.
0: Meus queridos irmãos e irmãs em Cristo, bom dia a todos.
2: Bom dia.
0: Hoje, com a graça de Deus, nos reunimos na manhã deste domingo para celebrarmos juntos esta Eucaristia na solenidade de Pentecostes. Com esta santa celebração, meus queridos irmãos e irmãs, a Igreja encerra este ciclo especialíssimo da Páscoa da Ressurreição de nosso Senhor Jesus Cristo. Por isso hoje nós pedimos a Deus para que a graça do Espírito Santo derramado sobre cada um de nós nos ajude e nos fortaleça ao longo da nossa caminhada. Celebramos esta Santa Missa na intenção de cada um de vocês aqui reunidos, pedimos pela nossa semana que se inicia e também por todas as nossas famílias. Ao mesmo tempo, nos unimos em oração em sufrágio da alma de nossos irmãos e irmãs, Adão Cervelin, Vitalina Bernard, Bruna Valentina Nora, Gilmar Carmo Kish, Dionéia Terezinha Morsibroski, Jairo Puchaler, José Antônio Antonello, Júlio do Prado, Luiz Valdir de Deus e Silva, Maria Balbinotti De Martini, Maria das Graças Calai, Maria Helena Calai, Maria Hilda Xavier Correia da Costa, Valdemar Menegatti e Nelson Campagnolo. Por eles e por todos os demais falecidos, elevamos ao Senhor as nossas preces. E para que nós possamos celebrar de modo digno esta Eucaristia, nós vamos iniciá-la reconhecendo as nossas dificuldades e limitações e pedindo a Deus a graça de uma sincera conversão. Vamos pedir perdão dos nossos pecados, confessando os mesmos pecados. Confesso a Deus Todo-Poderoso e a vós, irmãos e irmãs, que pequei muitas vezes por pensamentos e palavras, atos e omissões, por minha culpa, minha culpa, minha tão grande culpa, e peço à Virgem Maria, aos anjos e santos, e a vós, irmãos e irmãs, que rogueis por mim a Deus nosso Senhor. Deus Todo-Poderoso, tenha compaixão de nós, perdoe os nossos pecados e nos conduza à vida eterna.
2: Amém.

0: Oremos. Ó Deus, que pelo mistério da festa de hoje, santificais vossa igreja inteira em todos os povos e nações. Derramai por toda a extensão do mundo os dons do vosso Espírito e realizai agora no coração dos que creem em vós as maravilhas que operastes no início da pregação do Evangelho. Por nosso Senhor Jesus Cristo, vosso Filho, que é Deus, e convosco vive e reina na unidade do Espírito Santo, por todos os séculos dos séculos.
1: Amém. Amém. Leitura dos Atos dos Apóstolos. Quando chegou o dia de Pentecostes, os discípulos estavam todos reunidos no mesmo lugar, como se fosse uma... De repente, veio do céu um barulho, como se fosse uma forte ventania, que encheu a casa onde eles se encontravam. Então, apareceram línguas como de fogo, que se repartiram e pousaram sobre cada um deles. Todos ficaram cheios do Espírito Santo e começaram a falar em outras línguas, conforme o Espírito os inspirava. Moravam em Jerusalém judeus devotos de todas as nações do mundo. Quando ouviram o barulho, juntou-se a multidão e todos ficaram confusos, pois cada um ouvia os discípulos falar em sua própria língua. Cheios de espanto e admiração, diziam: "Esses homens que estão falando não são todos galileus? Como é que nós os escutamos na nossa própria língua? Nós que somos partos, medos e elamitas, habitantes da Mesopotâmia, da Judéia e da Capadócia, do Ponto e da Ásia, da Frígia e da Panfilha, do Egito e da parte da Líbia próxima de Cirene, também romanos que aqui residem, judeus e prosélitos, cretenses e árabes, todos nós os escutamos anunciarem as maravilhas de Deus na nossa própria língua." Palavra do Senhor.
2: Graças a Deus.

0: Leitura da carta de São Paulo aos Coríntios. Irmãos, ninguém pode dizer Jesus é o Senhor a não ser no Espírito Santo. Há diversidade de dons, mas um mesmo é o Espírito. Há diversidade de ministérios, mas um mesmo é o Senhor. Há diferentes atividades, mas um mesmo Deus que realiza todas as coisas em todos. A cada um é dada a manifestação do Espírito em vista do bem comum. Como o corpo é um, embora tenha muitos membros, e como todos os membros do corpo, embora sejam muitos, formam um só corpo, assim também acontece com Cristo. De fato, todos nós, judeus ou gregos, escravos ou livres, fomos batizados num único Espírito, para formarmos um único corpo. E todos nós bebemos de um único Espírito. Palavra do Senhor.
1: Graças a Deus.
2: Fiquemos em pé para cantar a sequência.

0: O Senhor esteja convosco.
1: Ele está no meio de nós.
0: Proclamação do Evangelho de Jesus Cristo segundo João.
1: Glória a vós, Senhor.
0: Ao anoitecer daquele dia, o primeiro da semana, estando fechada por medo dos judeus as portas do lugar onde os discípulos se encontraram, Jesus entrou e, pondo-se no meio deles, disse: a paz esteja convosco. Depois destas palavras, mostrou-lhes as mãos e os lados, e então os discípulos se alegraram por verem o Senhor. Novamente Jesus disse: a paz esteja convosco. Como o Pai me enviou, também eu vos envio. E depois de ter dito isso, soprou sobre eles e disse: recebei o Espírito Santo. A quem perdoardes os pecados, eles lhes serão perdoados. E a quem os não perdoardes, eles lhes serão retidos. Palavra da salvação.
1: Glória a vós, Senhor.

0: Meus queridos irmãos e irmãs em Cristo, quero antes da nossa reflexão também incluir uma intenção importante da celebração desta Santa Missa, da solenidade de Pentecostes. Hoje, logo após esta santa celebração, a pequena Ayla Valentina, juntamente com seus pais, com seus padrinhos, irá receber a graça do sacramento do batismo e nós já nos unimos em oração com ela e também com todos os seus familiares, pedindo para que a graça do Espírito possa conduzi-la ao longo de toda a sua vida. Muito bem, hoje, como disse no início desta santa celebração, temos a grande graça de rezarmos juntos nesta solenidade de Pentecostes. Também havia dito no início desta Santa Missa que com esta solenidade a Igreja encerra este grande e bonito, importante ciclo que é o ciclo da Páscoa. Hoje nós fechamos este caminho que iniciamos lá na quarta-feira de cinzas, quando iniciávamos então o tempo quaresmal e a preparação para a celebração da Páscoa da ressurreição de nosso Senhor Jesus Cristo. Encerramos também esses 50 dias após a ressurreição do Senhor. É justamente isso que significa a palavra Pentecostes, 50 dias. Inicialmente, meus queridos irmãos e irmãs, a solenidade ou a festa de Pentecostes na experiência do povo de Israel era celebrada como uma festa de ação de graças pelas colheitas. A primeira grande experiência de Pentecostes era a reunião do povo santo de Deus, a reunião do povo de Israel, para 50 dias após a Páscoa celebrarem a graça de Deus que lhes permitia a grandiosidade das colheitas. Logo depois, essa festa já sofreu uma profunda transformação. Tão logo o povo de Israel se organizava e organizava a sua experiência religiosa, a celebração de Pentecostes passa a ser um grande louvor a Deus pela graça da lei que havia sido dada por Moisés. O povo celebrava a aliança que Deus havia feito. Uma aliança que jamais seria rompida e constantemente seria renovada. A segunda grande, importante característica da solenidade ou da festa de Pentecostes para o povo de Israel era justamente celebrar a graça de um Deus que os acompanhava, que se fazia presente e que constantemente os convidava a fazerem parte do seu reino. Nós hoje, meus queridos irmãos e irmãs, começamos a ouvir a narrativa desta experiência de Pentecostes para os cristãos e cristãs justamente a partir da lógica celebrativa do povo de Israel, e por isso é importante recuperar esses sentidos fundamentais de Pentecostes para a religião judaica. Hoje, o evangelista Lucas, que também escreve o livro dos Atos dos Apóstolos, nos apresenta que ao reunirem-se para celebrar Pentecostes, os discípulos de Jesus Cristo viveram uma grande e nova experiência. A partir de agora, meus queridos irmãos e irmãs, o que Lucas demonstra a cada um de nós e revela através dos seus escritos é que chegou para nós o tempo definitivo de uma nova e perene, eterna aliança. Este tempo é o tempo de Jesus Cristo vivo e ressuscitado. A partir desse instante, não é necessária mais a renovação da experiência e da aliança com Deus, porque Jesus Cristo, através do seu sacrifício redentor, e especialmente através da sua gloriosa ressurreição, já nos deu a possibilidade de celebrarmos de forma intensa a graça desta unidade e desta aliança com o Senhor. É a partir da lógica desta aliança nova, estabelecida pelo preço do sangue precioso de Jesus Cristo, nosso Senhor, que nós vamos celebrando a graça da recepção do Espírito Santo. E aqui é importante que se diga também, meus queridos irmãos e irmãs, que na solenidade de hoje, nós cristãos e cristãs, não celebramos apenas a recepção dos dons do Espírito. Acredito que vocês se lembrem dos 7 dons do Espírito. Poderia perguntar agora os dons do Espírito, mas não vou fazer isso, né? Não vamos fazer uma experiência de vestibular no meio da missa. Mas hoje, nós cristãos e cristãs, não estamos celebrando apenas a recepção dos dons do Espírito Santo. Sabedoria, inteligência, conselho, piedade, ciência, temor de Deus e fortaleza. Nós não estamos celebrando apenas o Espírito que nos doa essas graças. Para nós, a solenidade de hoje não é a festa da recepção dos produtos da ação do Espírito. O que festejamos é a grandiosa graça de recebermos o próprio Espírito Santo. Não recebemos apenas pedaços de Deus, nós recebemos Deus inteiro, Deus pleno, perfeito, presente em nosso coração, presente em nosso espírito. E essa presença constante de Deus, meus queridos irmãos e irmãs, provoca em nós algumas consequências, que estão todas elas descritas nos textos que nós ouvimos na liturgia desta solenidade. A primeira grande consequência da recepção do Espírito Santo, da descida do Espírito Santo sobre a igreja, é a graça da abertura que promove a unidade. Nós ouvíamos no texto da nossa primeira leitura, trecho do livro dos Atos dos Apóstolos, os homens reunidos no cenáculo dizendo: como é que nós o escutamos na nossa própria língua? Nós que somos partos, medos, elamitas, habitantes da Mesopotâmia, da Judeia, da Capadócia, do Ponto, da Ásia, da Frígia e da Panfilha, do Egito e de parte da Líbia, próxima de Cirene. Essa informação contida no livro dos Atos dos Apóstolos, meus queridos irmãos e irmãs, não deve passar despercebida por nós. Os cristãos e cristãs são aqueles que vêm de diversas e diferentes realidades. Sempre foi assim na história da igreja e continuará sendo até ao fim dos tempos. Nós fazemos experiências diferentes, vivemos realidades diversas, nós somos provenientes de situações e de vidas concretas muito diferentes umas das outras, mas nós todos somos capazes de escutar a voz de Deus a partir da mesma experiência, a experiência do Espírito. É isso o que promove a unidade na igreja, e é preciso que se diga, sobretudo porque essa é uma tentação constante na vida e na caminhada dos cristãos e cristãs entre nós. Não existe uniformidade. Nós somos diferentes, mas acolhemos e escutamos o Espírito da mesma maneira, sobretudo porque é o Espírito que gera em nós a capacidade de abertura, para que na acolhida deste mesmo Espírito, nós sejamos capazes de continuar testemunhando a ressurreição do Senhor no meio do mundo. A segunda grande característica, meus queridos irmãos e irmãs, logo depois de reconhecermos que há, através da recepção do Espírito, a abertura que gera a unidade, é preciso que também compreendamos que a recepção do Espírito Santo gera em nós a possibilidade de sermos impulsionados. Se somos abertos à recepção do Espírito, se Ele gera em nós a unidade necessária para continuarmos testemunhando Jesus Cristo no meio do mundo, a partir de agora é o Espírito que retira, arranca de nós os medos que nos paralisam. E como é bonito ouvirmos isso logo no início do texto do Evangelho de hoje. O Evangelho de hoje já havia sido proclamado também dentro do tempo pascal, acredito que vocês se recordem. No segundo domingo do tempo da Páscoa, esse era o mesmo texto que nós ouvíamos. Os discípulos que ao anoitecer daquele dia, que era o dia da ressurreição, encontravam-se trancados, fechados por medo. É assim que o Evangelho faz questão de descrever a situação dos cristãos e cristãs. Estavam amedrontados e, por isso, paralisados. O Espírito que vem sobre eles é aquele que os impulsiona. E ao longo do tempo pascal, nesses últimos 50 dias, durante a liturgia da missa de todos os dias, o que nós fomos ouvindo foi justamente a capacidade dos discípulos e discípulas de Jesus Cristo de vencerem pela força e pelo impulso do Espírito o medo que os paralisava e continuarem anunciando a palavra de Deus no meio do mundo. No meio das perseguições, no meio da indiferença, no meio de todas as limitações impostas a partir das capacidades físicas dos apóstolos, dos discípulos, no meio de todas as fraquezas humanas, eles continuaram a dizer em alto e bom som que Jesus Cristo havia vencido o pecado e a morte e ressuscitado de entre os mortos, nos abria a possibilidade de uma experiência de eternidade. Hoje, meus queridos irmãos e irmãs, é para nós também que o Espírito derramado sobre os nossos corações nos convida a vencermos os nossos medos. Ele retira de nós tudo aquilo que nos impede de continuar dando testemunho no meio do mundo da força e da beleza da ressurreição do Senhor. Por fim, hoje, esta solenidade nos ajuda a viver a grandiosa experiência da recepção do Espírito que promove em nós a graça da paz. Foi assim que Jesus Cristo quis doar o dom do Espírito, o próprio Espírito Santo, aos seus discípulos, com estas mesmas palavras: a paz esteja convosco. Se o nosso coração se abre para receber a graça do Espírito Santificador, se neste mesmo coração, no meio das diferenças experimentadas entre os cristãos e cristãs, se revela a grandiosa graça da unidade, a unidade nascida da escuta atenta do Espírito Santo, se em nosso coração são vencidos os medos que nos paralisam, que nos impedem de continuar sendo testemunhas de Jesus no meio do mundo, a partir de agora, o dom do Espírito Santo, a recepção do próprio Deus em nosso espírito, nos permite retomarmos, recuperarmos a paz que o mundo nos rouba. E é importante termos isso em mente, porque todos os dias somos tentados nessa realidade. Todos nós passamos por diversas experiências que sugam, roubam de nós essa capacidade de experimentar a plena paz. A solenidade de Pentecostes serve para que nós possamos trazer de volta ao nosso coração essa certeza profunda. Recebemos o Espírito e o Espírito promove em nós a paz. Quando o mundo tentar roubar de nós esta graça grandiosa do Espírito, nos lembremos destas palavras de Jesus Cristo: a paz esteja convosco. Meus queridos irmãos e irmãs, que hoje, ao celebrarmos esta grandiosa solenidade e percebermos a graça que é termos sobre nós e sobre o nosso espírito o Espírito Santificador, que sejamos capazes de pedir ao Deus de bondade e de misericórdia não deixarmos passar em vão esta presença constante e motivadora do Espírito, que Ele sempre nos impulsione ao longo de toda a nossa caminhada. Louvado seja nosso Senhor Jesus Cristo.
1: Para sempre seja louvado.
0: Nós vamos professar a nossa fé hoje com o símbolo niceno-constantinopolitano e nosso folheto número 14. Creio em um só Deus, Pai Todo-Poderoso,
2: Criador do céu e da terra, de todas as coisas visíveis e invisíveis. Creio em um só Senhor Jesus Cristo, Filho unigênito de Deus, nascido do Pai antes de todos os séculos, Deus de Deus, luz da luz, Deus verdadeiro de Deus verdadeiro, gerado não criado, consubstancial ao Pai. Por Ele todas as coisas foram feitas, e por nós, homens, e para nossa salvação, desceu dos céus e se encarnou pelo Espírito Santo no seio da Virgem Maria e se fez homem. Também por nós foi crucificado.

0: e do Filho, e com o Pai o Filho é adorado e glorificado, Ele que falou pelos profetas. Creia na Igreja, una santa católica e apostólica. Professo um só batismo para a remissão dos pecados, e espero a ressurreição dos mortos e a vinda do mundo que há de vir. Amém.
1: Irmãos e irmãs, concluindo o nosso itinerário pascal, celebramos com júbilo este dia de unidade e comunhão, suplicando a Cristo que preencha nossos corações com os dons do Espírito Santo, rezando.
2: Ó Senhor, dai-nos os dons do vosso Espírito.
3: Pela Igreja, viva e atuante no mundo inteiro, para que, guiada pelo Espírito Santo, continue realizando seu papel missionário de anunciar a boa nova da salvação a todos os povos e línguas, rezemos.
2: Ó Senhor, dai-nos os dons do vosso Espírito.
3: Pelos governantes, para que, inspirados pelos dons do Espírito Santo, estejam sempre dispostos a promover o bem comum e estabelecer políticas públicas, principalmente em favor dos mais necessitados, rezemos.
2: Ó Senhor, dai-nos os dons do vosso Espírito.
3: Por todos os membros da Igreja, para que, vivendo sua vocação batismal, alimentados pelos dons eucarísticos e do Espírito Santo, atuem na promoção da unidade, da comunhão e da diversidade de dons e carismas, rezemos.
2: Ó Senhor, dai-nos os dons do vosso Espírito.
3: Para que aprendamos cada vez mais a discernir e saber escolher caminhos de vida e a rejeitar tudo o que nos distancia de Cristo e do Evangelho, rezemos.
2: Ó Senhor, dai-nos os dons do vosso Espírito.
1: Ó Deus, que neste dia glorioso derramastes abundantemente o Espírito Santo sobre a Igreja nascente, ouvi as preces do vosso povo e continuai a renovar em nossos corações a chama do vosso amor. Por Cristo nosso Senhor.
0: Amém. Queridos irmãos e irmãs, neste momento do ofertório, oferecemos a Deus não apenas nossos dons materiais, mas também nosso coração em gratidão. Você pode contribuir de forma prática e segura através do QR Code disponível nos bancos desse santuário. Obrigado por sua partilha. Nosso canto de preparação das oferendas é o número 16 do folheto.

0: Orai, irmãos e irmãs, para que esta nossa família reunida em nome de Cristo possa oferecer um sacrifício que seja aceito por Deus Pai Todo-Poderoso.
1: Receba, ó Senhor, por tuas mãos este sacrifício, para a glória do seu nome, para o nosso bem e de toda a sua santa igreja.
0: Concedei-nos, nós vos pedimos, Senhor, que conforme a promessa do vosso Filho, o Espírito Santo nos revele mais abundantemente o mistério deste sacrifício e nos manifeste toda a verdade. Por Cristo nosso Senhor.
2: Amém.
0: O Senhor esteja convosco.
2: Ele está no meio de nós.
0: Corações ao alto.
2: O nosso coração está em Deus.
0: Demos graças ao Senhor nosso Deus.
2: É nosso dever e nossa salvação.
0: Na verdade, é digno e justo, é nosso dever e salvação dar-vos graças sempre e em todo lugar, Senhor, Pai Santo, Deus Eterno e Todo-Poderoso. Pois, para levar à plenitude o mistério pascal, derramastes hoje o Espírito Santo sobre aqueles que, em comunhão com vosso Filho unigênito, se tornaram vossos filhos e filhas por adoção. É Ele que, no início da Igreja nascente, infundiu em todos os povos o conhecimento do verdadeiro Deus e reuniu as diversas línguas na profissão de uma só fé. Por isso, transbordando de alegria pascal, a humanidade toda exulta, mas também as forças do alto e os angélicos poderes proclamam sem fim o hino da vossa glória, cantando a uma só voz.

0: Pai de misericórdia, a quem sobem nossos louvores, suplicantes vos rogamos e pedimos por Jesus Cristo, vosso Filho e Senhor nosso, que aceiteis e abençoeis estes dons, estas oferendas, este sacrifício puro e santo, que oferecemos antes de tudo pela vossa Igreja Santa e Católica. Concedei-lhe paz e proteção, unindo-a num só corpo e governando-a por toda a terra, em comunhão com vosso servo, o Papa Leão, o nosso Bispo Mário e todos os que guardam a fé católica que receberam dos apóstolos.
1: Abençoai nossa oferenda, ó Senhor.
0: Lembrai-vos, ó Pai, dos vossos filhos e filhas e de todos os que circundam este altar, dos quais conheceis a fé e a dedicação ao vosso serviço. Por eles, nós vos oferecemos e também eles vos oferecem este sacrifício de louvor por si e por todos os seus, e elevam a vós as suas preces, Deus eterno, vivo e verdadeiro, para alcançar o perdão de suas faltas, a segurança em suas vidas e a salvação que esperam.
1: Lembrai-vos, ó Pai, dos vossos filhos.
2: Em comunhão com toda a Igreja, celebramos o dia santíssimo de Pentecostes, em que o Espírito Santo, em línguas de fogo, se manifestou aos apóstolos. Veneramos em primeiro lugar a memória da Mãe de Deus, de nosso Deus e nosso Senhor Jesus Cristo, a gloriosa e sempre Virgem Maria, e de seu esposo São José, e também dos santos apóstolos e mártires, Pedro, Paulo, André, Tiago, João, Tomé, Felipe, Bartolomeu, Mateus, Simão, Tadeu, Lino, Cleto, Clemente, Sisto, Cornélio, Cipriano, Lourenço, Crisólogo, João, Paulo, Cosme e Damião, e todos os vossos santos e santas, unidos a ele, Santa Teresinha, padroeira do santuário, da paróquia e da diocese da cidade, por seus méritos e preces, concedei-nos sem cessar a vossa proteção.
1: Em comunhão com vossos santos, vos louvamos.
2: Aceitai, ó Pai, com bondade a oblação dos vossos servos e da vossa família, dai-nos sempre a paz. Livrai-nos da condenação eterna e acolhei-nos entre os vossos eleitos.
0: Dignai-vos, ó Pai, aceitar, abençoar e santificar estas oferendas. Recebei-as como sacrifício espiritual perfeito, a fim de que se tornem para nós o corpo e o sangue de vosso amado Filho, nosso Senhor Jesus Cristo.
1: Enviai o vosso Espírito Santo.
0: Na véspera de sua paixão, ele tomou o pão em suas santas e veneráveis mãos, elevou os olhos ao céu, a vós, ó Pai Todo-Poderoso, pronunciou a bênção de ação de graças, partiu o pão e o deu a seus discípulos, dizendo: tomai todos e comei, isto é o meu corpo que será entregue por vós. Do mesmo modo, no fim da ceia, ele tomou este precioso cálice em suas santas e veneráveis mãos, pronunciou novamente a bênção de ação de graças e o deu a seus discípulos, dizendo: tomai todos e bebei. Este é o cálice do meu sangue, o sangue da nova e eterna aliança, que será derramado por vós e por todos para a remissão dos pecados. Fazei isto em memória de mim. Mistério da fé.
1: Anunciamos, Senhor, a vossa morte e proclamamos a vossa ressurreição. Vinde, Senhor Jesus.
0: Celebrando, pois, a memória da bem-aventurada paixão do vosso Filho, da sua ressurreição dentre os mortos e gloriosa ascensão aos céus, Nós, vossos servos e também vosso povo santo, vos oferecemos, ó Pai, dentre os bens que nos destes, o sacrifício puro, santo e imaculado, pão santo da vida eterna e cálice da perpétua salvação. Recebei, ó Pai, com olhar benigno esta oferta, como recebestes os dons do justo Abel, o sacrifício do nosso patriarca Abraão e a oblação pura e santa do sumo sacerdote Melquisedeque.
1: Aceitai, ó Senhor, a nossa oferta.
0: Suplicantes vos pedimos, ó Deus onipotente, que esta nossa oferenda seja levada à vossa presença no altar do céu, pelas mãos do vosso santo anjo, para que todos nós, participando deste altar, pela comunhão do santíssimo corpo e sangue do vosso Filho, sejamos repletos de todas as graças e bênçãos do céu.
1: O Espírito nos una num só corpo.
2: Lembrai-vos, ó Pai, dos vossos filhos e filhas que nos precederam com o sinal da fé e dormem na paz. Todos os nossos falecidos, o Adão, a Vitalina, a Bruna, o Gilmar, a Dioneia, o Jairo, o José Antônio, o Júlio do Prado, o Luiz, a Maria Balbinotti, a Maria das Graças, a Maria Helena, a Maria Hilda, o Valdemar e o Nelson. E todos os falecidos, a eles e a todos os que descansam no Cristo, concedei o repouso, a luz e a paz.
1: Concedei-lhes, ó Senhor, a luz eterna.
2: E a todos nós, pecadores, que esperamos a vossa infinita misericórdia, concedei, não por nossos méritos, mas por vossa bondade, o convívio dos apóstolos e mártires João Batista, Estevão, Matias, Barnabé, Inácio, Alexandre, Marcelino e Pedro, Felicidade Perpétua, Águida e Luzia, Inês, Cecília, Anastácia e todos os vossos santos e santas, por Cristo nosso Senhor.
0: Por Ele não cessais de criar, santificar, vivificar, abençoar estes bens e distribuí-los entre nós. Por Cristo, com Cristo e em Cristo, a vós, Deus Pai Todo-Poderoso, na unidade do Espírito Santo, toda honra e toda glória, por todos os séculos dos séculos.
1: Amém.
0: Guiados pelo Espírito de Jesus e iluminados pela sabedoria do Evangelho, ousamos dizer: Pai nosso
3: que estás no céu, santificado seja o vosso nome. Venha a nós o vosso reino, seja feita a vossa vontade, assim na terra como no céu. O pão nosso de cada dia nos dai hoje. Perdoai-nos as nossas ofensas, assim como nós perdoamos a quem nos tem ofendido. E não nos deixeis cair em tentação, mas livrai-nos do mal.
0: Livrai-nos de todos os males, ó Pai, dai-nos hoje a vossa paz. Ajudados pela vossa misericórdia, sejamos sempre livres do pecado e protegidos de todos os perigos, enquanto aguardamos a feliz esperança e a vinda do nosso Salvador, Jesus Cristo.
1: Vossa é o reino, o poder e a glória para sempre.
0: Senhor Jesus Cristo, dissestes aos vossos apóstolos: eu vos deixo a paz, eu vos dou a minha paz. Não olheis os nossos pecados, mas a fé que anima a vossa igreja. Dai-lhes, segundo o vosso desejo, a paz e a unidade. Vós que sois Deus com o Pai e o Espírito Santo.
1: Amém.
0: A paz do Senhor esteja sempre convosco.
1: O amor de Cristo nos uniu. Cordeiro de Deus, que tirais o pecado do mundo, tende piedade de nós. Cordeiro de Deus, que tirais o pecado do mundo, tende piedade de nós. Cordeiro de Deus, que tirais o pecado do mundo, dai-nos a paz.
0: Quem come a minha carne e bebe meu sangue, permanece em mim e eu nele. Eis o Cordeiro de Deus que tira o pecado do mundo.
1: Senhor, eu não sou digno que entreis em minha morada, mas dizei uma palavra e serei salvo. Comunhão. Queridos irmãos e irmãs que nos acompanham pela transmissão via rádio, neste momento sagrado da comunhão, da nossa comunhão eucarística, mesmo à distância, unânimos em espírito e em verdade a Jesus Cristo que se oferece por nós. Renove sua fé por meio desta comunhão espiritual, que ela fortaleça a nossa comunhão como igreja. Deus abençoe a todos. E o nosso canto de comunhão é o número 1105.

0: Oremos. Ó Deus, que enriqueceis a igreja com os bens do céu, conservai em vossa graça, para que o dom do alto Espírito Santo nela continue sendo sua força e o alimento espiritual que recebemos aperfeiçoe em nós a obra da redenção. Por Cristo nosso Senhor.
1: Amém.
0: Meus irmãos, minhas irmãs, quero transmitir-lhes três avisos bem rápidos. Primeiro deles, informar que a celebração de hoje foi conduzida pelo movimento das mães que oram pelos filhos. O nome do movimento já é autoexplicativo. O que elas fazem é rezar pelos filhos. E a reunião das mães que oram pelos filhos acontece sempre às segundas-feiras, a partir das 5 horas da tarde, aqui no nosso Santuário Catedral. Todas as mães, as tias, as madrinhas estão convidadas a participar deste movimento que se reúne para rezar pelos filhos e filhas. Também, um outro importante movimento do nosso santuário, o Encontro de Casais com Cristo, que trabalha especificamente com a evangelização das famílias e dos casais, na próxima sexta-feira estará realizando uma pastelada, que tem como objetivo angariar os fundos para a realização do próximo Encontro de Casais com Cristo. Aqueles que quiserem adquirir, Gilberto, levante a mão, Gilberto, está aqui juntamente com a sua esposa Carolina e eles estão com as fichas da pastelada à disposição. Aproveitando que nós estamos falando de pastel, quero convidar todos vocês para o nosso Café Colonial, que vai acontecer no próximo dia 20 de junho, a partir das 4 horas da tarde. As fichas do Café Colonial já estão à venda na Secretaria da Paróquia. Espero contar com a presença de todos vocês nesse importante evento do nosso santuário. Vamos pedir a bênção de Deus para todos nós. O Senhor esteja convosco.
1: Ele está no meio de nós.
0: Deus, o Pai das luzes, que hoje iluminou os corações dos discípulos, derramando sobre eles o Espírito Santo, vos conceda a alegria de sua bênção e a plenitude dos dons do mesmo Espírito.
1: Amém.
0: Aquele fogo descido de modo admirável sobre os discípulos, por seu poder, purifique os vossos corações de todo mal e vos ilumine com o esplendor da sua luz.
1: Amém.
0: Aquele que na proclamação de uma só fé reuniu a diversidade das línguas, vos faça perseverar na mesma fé e por ela passar da esperança à plena visão.
1: Amém. Amém.
0: E a bênção de Deus Todo-Poderoso, Pai e Filho e Espírito Santo, desça sobre vós e permaneça para sempre.
1: Amém.
2: Ide em paz e o Senhor vos acompanhe.
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6: Em nome do Pai, do Filho e do Espírito Santo, e com licença do Patrão Celestial, Vou chegando enquanto servo amargo de minhas confidências, porque ao romper da madrugada e ao descambar do sol, preciso camperear por outras invernadas e repontar do céu a força e a coragem para o entrever do dia que passa. Eu bem sei que qualquer guasca bem pilchado, de faca, rebenque e esporas, não se afirma nos arreios da vida se não se estriba na proteção do céu. Ouve, patrão celeste, a oração que te faço ao romper da madrugada e ao descambar do sol. Tomara que todo mundo seja como irmão. Ajuda-me a perdoar as afrontas e não fazer aos outros o que não quero para mim. Perdoa-me, Senhor, porque renguendo pelas canhadas da fraqueza humana, de quando em vez, quase sem querer, em me solto porteira fora. Eita, potrilho chucro, renegado e caborteiro, mas eu te garanto, meu Senhor, quero ser bom e direito. Ajuda-me, Virgem Maria, primeira prenda do céu, socorre-me, São Pedro, capataz da estância gaúcha. Para fim de conversa, vou te dizer, meu Deus, mas somente para ti, que tua vontade leve a minha de acabresto para todo sempre e até a querência do céu. Amém.
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8: 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Enxuga as mãos ao comprido da melena. 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

0: Bom dia, bom dia, bom dia, bom dia. Domingo, 24 de maio de 2026. O povo já se achega cedo ao redor do rádio, né? Ao redor do rádio, quanto o cheiro do mato cevado, da lenha queimando, vai tomando conta dos ranchos deste pago querido. E em Joaçaba, Santa Catarina, amanhã amanheceu daquele jeito. Aquele jeito que o gaúcho gosta. Céu encoberto, temperatura na casa dos 14 graus. Um friozinho bom, né? Pra puxar a gola da Japona, apertar a cunha na mão e projear ouvindo o melhor da música do sul do mundo. Tá começando o programa que carrega a alma do Rio Grande no peito, o orgulho da tradição nas veias e o coração batendo no compasso da maneira, da milonga, do chamamé. Programa feito para o homem da lida, para a prenda faceira, para o tropeiro da estrada, para o agricultor madrugador e para toda a gente que aprendeu desde cedo que ser gaúcho e catarinense é muito mais que morar no sul, é um jeito honrado de viver, che. 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Tchê, tá começando o nosso bem gaúcho, manda teu chasque aqui no 984377982. Até o meio-dia e 30, vamos emponchando o melhor da música gaúcha aqui na Catarinense, tá bueno? Então ajeita a cuia, aumenta o volume do rádio, abre o coração, porque a partir de agora o domingo fica mais bagual, mais alegre, muito mais campeiro na Catarinense. Bom dia.
1: Que saudade de 1980. Quando lá na Califórnia da Canção Nativa, o maior festival que temos no Rio Grande, ao lado do grande colega e amigo Leopoldo Racier, os serranos conquistavam aquele festival com essa linda música que se chama Veterano. A ti, querido colega Leopoldo Racier, onde estiveres no infinito, a nossa homenagem.

Nelson Cardoso aqui no nosso Bem Gaúcho. Começamos bem uma barbaridade, né? Trazendo aí Serranos, Veterano, Tertúlia e fechando aí o primeiro bloco com Nelson Cardoso, Bahia Encerado. Que alegria, né, tchê? Alegria temos aí que carregar dentro do coração com muito carinho mesmo, né, tchê? Gratidão. Mais uma baita manhã, mais um baita domingo, 24 de maio. De 2026. Tchê, tu deu conta, tchê? Não sei se tu te deu conta ou não, né, tchê? Se não deu, também tudo bem, né? Mas tu te deu conta que é o último domingo do mês de maio, tchê? Né? Te falta aí o quê? Uma semana, 7 dias? Para nós terminarmos o 5º mês já. Barbaridade. Vai a galopito no mais, né, tchê? Tal do 2026. Daí vem mês de junho, mês que tem Copa do Mundo, aquela coisa toda. Tem dela, né? Tem dela. É, pão e circo. Temos que ter isso muito claro, né? Então tá vindo a galopito no mais o tal do ano de 2026. Mas vamos aqui, pé por pé, né? Pé por pé, trazendo a boa marca do Rio Grande, na Catarinense. Eu vou fazer o seguinte, primeiro a parte comercial e já voltamos enaltecendo e valorizando a cultura do Rio Grande.

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1: Nota de falecimento. A funerária São João Batista e a família Schiller comunicam com pesar o falecimento da senhora Leucádia Schiller aos 98 anos de idade, ocorrido ontem em Joaçaba. Seu corpo está sendo velado na capela mortuária de Água Doce. Seu sepultamento acontecerá hoje, com celebração de despedida às 14h30 na própria capela, seguindo logo após para o cemitério local. Noticiamos com pesar o falecimento da senhora Leucádia Schiller.
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3: A linha do Tá Especial, estamos de volta, 9h25. Bom dia, bom dia, bom dia. 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Bom dia, PC, manda pra gente castração a Piarlo, a Isaia Loir Gonçalves. Claro que sim, irmão, já tá na agulha aqui, viu, Bagual? Tá na agulha aqui, já tá na agulha o teu pedido, mano velho. E o Flávio, hein? Flávio da Silva, bom dia, mano velho. Toma agarrado, mandou uma foto aqui, ó, barbaridade. Mandou uma foto do mate cevado aqui, de uma cuia macanuda, né, che? Bah, então, topete, topete de mate, cuia de fundamento, em cima de um fogão. Fogo grande, né, che? É, fogo grande pra esquentar o rancho, né, che? Cuida bem do bem aí, viu, Flavinho? Cuida bem do bem, che. Um abraço, irmão. Quebra costela bem cinchadito. Galo, velho. Vamos trazer participações aqui já no 984377982. Indiana chegando por aqui. Fala aí, Chiro, velho. Bom dia.
4: Bom dia, bom dia. Aqui é o Valmir de Nova Petrópolis.
3: Fala aí, Chiro.
4: Aqui é os Monarca, Bruxinha de Pano. Mandar para a Adriana e todo o pessoal de Nova Petrópolis.
3: Tá bueno.
4: Agradeço.
3: Por um atender. Abraço. Um abraço. Obrigado, Luzia, por aqui também, fazendo um chasquisito. E o nosso amigo Piluco.
5: Bom dia, PC. Opa. Bom domingo.
3: Bom domingo, irmão.
5: Gostaria de ouvir a música Debochados, de Cláudio Vargas.
3: Eita.
5: Um grande abraço do Piluco, o vai. Ferreiro de Gaurama.
3: Tá lindo, tá lindo, tá lindo. Luciano, feliz da vida. Perdeu a voz, Bagua. Bárbara, se eu achar ela, te devolvo, mediante pagamento de uma boa, né, de uma boa recompensa, claro, né, Chiro, velho? Mas que barbaridade.
5: Bom dia, meu amigo PC.
3: Buenas.
5: PC, só quero ouvir aquela Baile na Serra.
3: Baile na Serra?
5: Oferecer pro seu Arlindo, dona Natalina da Vila Pedrina, o Cláudio Araújo, lá do Capinzal, a Simone Mazarino, seu Sérgio, tá dando aí, família do Celso Milano, e a família do Alcides Ciruca, lá de Vicaré. E a minha esposa Natália e todo o pessoal aqui do bairro Nossa Senhora Aparecida, tá bom?
3: Tá lindo!
5: Agradeço por atender.
3: Baita abraço, irmão. Obrigado pela companhia. Quebra-costela Vince,
6: chefe. Bom dia, Rodrigo Catarinense.
3: Fala aí, Chiro, vem.
6: Hoje é o aniversário da minha mãe.
3: Ah, é?
6: 100 anos.
3: Opa, que coisa linda. 100
6: primavera.
3: Que maravilha, chefe.
6: Tô com a casa cheia. E quero desejar esse programa maravilhoso de vocês aí hoje. Pra minha mãe. E pra todos que vieram.
3: Que coisa
6: de Porto boa. Alegre, Canoa, Chapecó, Balneário Camboriú, Camboriú, Piratuba, Cabinzal, todo mundo vem.
3: Que coisa linda, Xan.
6: Visita o aniversário da minha mãe, que é hoje.
3: Tá bueno.
6: Quero dar os parabéns pra ela e oferecer uma música do Teixeirinha pra ela, que ela gosta muito do Teixeirinha.
3: Ah, é?
6: Quer dizer, gostava, né?
3: Ela continua gostando.
6: Mas ela gosta das músicas dele.
3: Tá lindo.
6: Valeu?
3: Tá bueno.
6: Um abraço do Remi Silveira de Ávila.
3: Ô, Renê, só faltou um detalhe aí, meu irmão. O nome da tua mãe, Bagual. Hã? Faltou o nome da mãe, né? Chegando aí centenária, 100 anos, che. Que coisa boa, né? Família toda reunida, de perto, de longe, veio comemorar, veio celebrar esse momento extremamente importante aí. Da mãe do Renê, que eu não sei o nome, porque ele não mandou, né, che? Mas vamos trazer a marca do Teixeirinha pra ela, então, o Rancho do Capivari. É a marca do Rio Grande, aqui na Catarinense.
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1: Aí o Baitaca, né, Xê? Baitaca e Mano Lima no nosso Bem Gaúcho da Rádio Catarinense, o Asqueiro e o Domador, aí a dupla, hein, Xê? Mas é, Bagual, é selvagem também esse tal de Baitaca e Mano Lima junto ainda, né? Ai, variedade, turumbamba de marca, né? 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Conversa lá com o Mauro, com a Ângela, Marcos, aquela Indiada Boina, uma barbaridade. O Jonathan por lá também, é isso? Vai te abraço, Indiada. 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Qualidade, confiança e compromisso em cada serviço, tchê. 18 tentos nos apartando da lonca das 10 horas da manhã. Estamos aqui com o nosso Bem Gaúcho, enaltecendo e valorizando a cultura do Rio Grande. Esperando que tu mande o teu chasca aqui no 984-377-982, né, tchê? Tem uma Indiada por aqui mandando chasque pra gente, né, tchê? Quem tá por aqui? O Fabiano tá por aqui, a Isa.

Fabiano, obrigado, irmão. Quebra costela cinchado pra ti aí. Meu grande amigo Flávio. E a Isa, a Flávia e a Patrícia também, toda a família, né? Carinho imenso por essa família aí, tá? Família, família toda, temos aí um carinho grande por essa família. O Vanderlei me mandou uma foto aqui, mas ô Vanderlei, que retrato é esse, hein, tchê? Vanderlei do céu, barbaridade, que coisa gaúcha de verdade, né? A dona Lúcia também tá conosco, bom dia, bom dia, bom dia, a dona Lúcia lá na Buena Terra de Capinzal. E ela também pediu aí os Bertus e o baile na serra. A Isa, bom dia.

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4: Bem, mas vou te dizer, hein? Diada hoje levantou daquele jeito, né? Saltou cedo que nem uma gamela de toucinho ranço, né? Louco pra fazer mal pra alguém. Eis que barbaridade. Tchê, tô mateando, PC, com tupetudo pra esquentar o osso do peito. E é verdade, né? Eu também tô aqui mateando, bichê, mas credo, bichê, credo. Domingo é assim, né? A gente salta cedo pra matear. O único dia, na verdade, que dá realmente pra matear, né, tchê? Então a gente aproveita, né? Tá dizendo aqui, ó, toca aquela marca pra nós, chapa cheia. Me diz aqui o Luciano que tá lidando lá com os nacos de carne já, bagual. Ah, tá com os nacos de carne na chapa, mas ah, Luciano, velho. Tchê, ah, e falou assim, ó, já vamos saltar por detrás da máquina aí, tá vendo? Escreve, dá uma olhadinha, tchê. Tá lindo por demais, hein, Luciano? Luciano velho, bagual e louco, né? Bom no tiro e ainda melhor no soco, né, Luciano? E o Clair, que tá lá com ele também, umas 8 vezes melhor ainda, mas que tendel. Um abraço aí, gurizada. Deixa eu ver quem mais tá conosco aqui. Que o... Bom dia!
5: Desculpa aí na Rádio Catarinense. Ah. O nome da minha mãe, do Remício de Verdade, é Maria Emília Silveira de Ávila.
4: Ah, dona Maria Emília, tá boiando.
5: Eu esqueci mesmo.
4: Pois é, mas
5: você falou que eu não mandei o nome dela.
4: Mas que barba.
5: Agora
4: eu
5: tô mandando, então.
4: Tá mandado.
5: Valeu.
4: Valeu.
5: Um abraço aí, obrigado por ter mandado e avisado.
4: Um abraço pra dona Maria aí, completando 100 anos. Que coisa linda, que o patrão velho lá de Riba lhe manda uma tropa muito chucra de paz, saúde e felicidade. E coisa boa, né, dona Maria? Tá aí comemorando 100 anos ao redor dos amigos, dos familiares. Isso é lindo por demais. Tem coisas que tem valor e tem coisas que tem preço, sem sombra de dúvidas. Isso é uma coisa que tem muito, muito, muito, muito valor, mas não tem preço, né? Um abraço aí pra senhora, quebra-costela bem cinchadito no mais. Obrigado por compartilhar com a gente aí, tá bom, Reninho? Um abraço, bom dia, bom dia, bom dia. Bom dia pros gremistas, Aizes, pros colorados também, né? Pros colorados não tá um bom dia, né? Mas fazer o que, né, Xê? Roda Recuerdos da 20 Barbaridade. Qualquer uma das duas é uma turumbamba de marca, né, Tchê? Se der pra tocar as duas, melhor ainda, né, Indio? Ah, vamos fazer o possível pra tocar as duas aqui, né? Quem é que tá me pedindo isso aqui? É o Eulis, é isso. Vai, tá, abraço, amigo. Obrigado pelo carinho da companhia. Um quebra-costela de duas voltas e meia pro amigo aí. Tá bom, Eno? Bom dia.
6: Buenas, índio, velho. Tudo tranquilo, tudo beleza.
4: Especial de primeira.
6: Geraldo aqui, Dercy Lopes, Água Doce.
4: Ô, Geraldo, como é que tá, irmão?
6: Tá bom. Tudo tranquilo por aqui, né?
4: Que coisa boa, né, Chiru, velho?
6: Tem vaca dando cria lá por aqui, coisa e tal. Ah, e temos que correr atrás, nem que o tempo esteja feio, né?
4: Não tem, né? Não tem. Não
6: que
4: tem
6: tá tempo nublado ruim. Hoje o negócio aqui tá meio coquento o trem aí. Viu? Frio.
4: Não tem, né? Não tem que ir. Tem
6: mas
4: que...
6: tudo de bom pra tem... você e pra todo mundo aí.
4: Tem que ir pra lida, né, Chiru, velho?
6: Olha
4: só. Quebrando geada, de sol a sol, embaixo de chuva, essa é a lida do homem do campo, né? Um abraço, Geraldo, quebra costela bem cinchada pra ti, irmão. Prazer receber o amigo aqui na nossa manhã de domingo, tá? Quem mais tá conosco aqui? A Noeli, bom dia, Noeli.
7: Bom dia, PC, tudo bem? A Noeli Parolin do Santo Antônio.
4: Com alegria.
7: Manda o fundo da grota pra minha mãezinha, a Adilice Parolin, que tá te ouvindo lá em Picaré, que ela te ouve todo domingo. Pro meu esposo alemão, meu filho Jonathan, meu mano Josimar e minha cunhada Jerusa. E todos aqui do bairro Santo Antônio. Obrigadão,
4: Noeli Parolin. Baita abraço, Noeli. Obrigado pela companhia. Minha amiga Viviane, mandando um recado aqui na nossa manhã.
8: Bom dia, PC. Bom aqui dia. É a Viviane de Jaborá. Eu gostaria de ouvir o Gildo de Freita. É. Qualquer música dele, tá. Eu ofereço pro meu marido Atílio Toigo, pra Isete Mioto, pro Neco Mioto e pro Arlindo Lazzarotto. E para vocês aí da rádio e para quem gostar da música, muito obrigada se eu for atendida.
4: Tá bueno, baita abraço, guria. Obrigado pela companhia, seu Atílio Toigo. Quebra costela de duas voltas e meia pro amigo, hein? Tá?
9: Bom dia, PC. Bom
4: dia.
9: Aqui quem fala é o Alexandre.
4: Opa!
9: Eu podia mandar uma música para mim aí, de freio e pelego na mão, os mateadores. Um abraço, guria. Um bom domingo para vocês.
4: Tô dizendo que a Indiada levantou hoje igual... É igual aquela gamela lá, né, tchê? Louco pra fazer mal. Olha essa aqui também, tchê. Toca pra nós aí a música do saudoso Porca Véia lá fora. É o Gilberto da Rosa que nos manda um chasque ali de capinzal. Obrigado, viu, Gilberto? Um abraço, irmão. E o feio, gente. Bom dia.
10: Ô, meu amigo PC, bom dia. Tudo bem? Tamo especial. Na escuta aí do programa.
4: Isso. Que coisa boa, irmão.
10: Se for possível tocar... Defumando a ausência.
4: Falando.
10: Beleza?
4: Tô dizendo. Levantar desse jeito hoje, né, meu amigo? Baita abraço, Fidelis. Quebra-costela de duas voltas e meia. Manda pra gente aí o cavalo tostado. Ofereço pro meu irmão Ivanir, a minha irmã Elizabeth. E pra esposa Eva. Esse é o nosso amigo Olímpio que nos alcança esse chasque aqui, né? Obrigado, viu, Olímpio? Um abraço, irmãos. E o Girioli por aqui também. Hugo, bom dia, tchê. Manda no Mengaúcho Morena Rosa pra minha esposa Cristiane. Pra toda a gauchada. Obrigado, Hugo. Baita abraço, parceiro. Bom dia, bom dia, bom dia. Vamos lá, vamos tocar a mensagem de goela aqui na Catarinense. Vamos tapar isso aqui de chucrismo. Barbaridade.
11: Boa, PC, tudo bem?
4: Tudo.
11: Eu me chamo Silvio Luiz Borges.
4: Ô, Silvio.
11: Eu morava em Ervaldo Oeste. Trabalhei muitos anos na Perdigão. Na verdade, me aposentei ali, né?
4: Ah, é?
11: Em 2015, vim embora pra São José, Santa Catarina.
4: Foi pro litoral.
11: Mas deixei muitos amigos aí. Programa teu aí maravilhoso que alegra os domingos da galera toda. Moro aqui, mas ouço quase todos os domingos. Quando eu não tô trabalhando, tô ouvindo seu programa.
4: Que coisa linda.
11: Aí mando a próxima música e o programa todo pra toda a galera aí que lembrar de mim. O pessoal que trabalhava aí, a maioria já deve, que trabalhava comigo já deve estar aposentado, né? Mas... A saudade fica da galera aí, né? De vez em quando apareço por aí pra dar uma conversada com o pessoal aí. Beleza?
4: Tá lindo, irmão.
11: Um abraço.
4: Baita abraço, parceiro.
11: E Deus abençoe a todos aí.
4: Amém. Obrigado, Chiru, velho. Que mais que falou aí?
11: Garrafa, eu ganhei num sorteio do programa seu aí. Acho que foi antes de eu vir embora pra cá. Foi antes de 2015, já tem um bom tempo. Uns 10 anos pra mais.
4: Que coisa linda, hein, Tchê?
11: Beleza?
4: Tá bom. Mandou a foto de uma garrafa aqui, ó. Ah, e ganhou aqui. Que coisa boa, né, Tchê? Coisa boa que tá inteira ainda, porque aqui na rádio as garrafas, a gente aparece com a garrafa aqui e some, quebra tudo. Tchê, mas obrigado pela audiência, viu? Como é que é o nome do amigo aqui que me mandou esse chasque? Bom dia. Deixa eu mandar um bom dia aqui pra Juliana. Quem é que me mandou? Como é que é o nome do amigo aqui? É o Silvio Luiz Borges. Ô, Silvio, obrigado, viu, Tchê? Obrigado por lembrar da gente, né? Tá lá em São José. Eu me alegro, viu, Tchê? Me alegro aí dos amigos de perto que mandam mensagem, né? Me alegro quando os de longe mandam também, porque na verdade, tchê, a verdade é uma só, né? Tem uma infinidade de opção de rádio, né? Tem uma infinidade de opção de rádio, com programas, tudo melhor que o nosso, né, tchê? E aí... E aí eles lembram do bocó do PC. Ah, hoje eu vou escutar aquele boca de égua hoje. Né, tchê? Lembra da gente? Aí tá lindo, né? Tá lindo, tá especial. Tá lindo e especial demais. Deixa eu falar uma coisa aí, viu, Silvio, pra ti, pra vocês todos aí. Não tem dinheiro que pague, tá? Não tem dinheiro que pague o carinho, o respeito que eu carrego por cada um de vocês, viu? Seja de perto, seja de longe, não interessa. Se é daqui, se é dali, se é de lá, né? É amigo de longa data, tem alguns que eu nem conheço. Na verdade, a maioria eu não conheço, né? Mas isso não importa. O que importa é que nós estamos agarrados e não frouxemos um tento, viu, Che? Não, mas não frouxemos de jeito nenhum. Se é pra tá lá que lateja, né? Não, tem que ficar adulando. Não, de jeito nenhum, tá? Negócio é mato bueno, fogo graúdo, tá bueno? Coração estradeiro, o resto é bobagem. Tá lindo? Tá especial? Muito obrigado, então, aos amigos. Eu vou atendendo aqui a nossa amiga Cristiane Rodrigues, de Salto Veloso, que manda pro esposo aí, o marido, né? Que é o nosso amigo Hugo Girioli. Um abraço pra esse casal especial demais ali de Salto Veloso. Estão sempre fazendo um costado conosco aqui no Bem Gaúcho da Catarinense. Então, tomo que te mandar.

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Mas que tal, che? Formiguinha aqui no nosso bem gaúcho, barbaridade. É, mas que laçaço, né? Deu derrelho. Formiguinha no Teixeirinho aí, mas que barbaridade. Tu ouves aqui na Catarinense, a marca do Rio Grande, né, che? 10 horas e 12 minutos, um abraço aqui pro Fábio que tá conosco, mandando um chasque também. Obrigado, che. Obrigado pela companhia aí, tá? Vamos fazendo uma parte aqui com os nossos parceiros do Bem Gaúcho nesta manhã bocona de domingo, manhã cuiuda, né, tchê? 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Vai tá abraço aí ao Paulo, a Mona Lisa, Emanuele, Matheus, William e o Wellington palanqueados aqui no Bem Gaúcho da Catarinense. Quer marca buena, che? Tá aí, ó. Saudoso José Cláudio Machado. Tá de pareda. Dá um tombo no volume do rádio. Escuta essa marca aí.

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0: Tá bueno, já estamos de volta, tchê. Tava aqui, ó, trocando orelhas com os amigos que estão chegando e mandando chasca aqui no 984-77982. Coisa boa, né, tchê? Trocar ideia com os amigos, conversar, trançar cordas. Né? Abraço aí pros amigos. Obrigado pela companhia aí, né, tchê? E deixa eu mandar um abraço aqui, o Juliano tá conosco, obrigado Juliano, um abraço pra ti, tchê, obrigado pelo carinho aí da companhia, pela audiência aqui, já eu vou trazer a marca pra ti, viu, tchê? Não, fica tranquilo que eu tô apavorado, tá? Vou ajustando aí, né, tchê, com todo o carinho do mundo, quero mandar um abraço especial pro Afonso, né? Ó, PC, tamo lidando nesse domingo, Cuiudo, bom dia, irmão, bom dia, vamos pra cima, né, tchê, vamos pra cima e não afrouxamos um tempo, tá de jeito maneira. É, minha amiga Kátia também, né, tchê? A Kátia mandou dizer aqui, ó, melhor programa que o programa não tem. Obrigado, guria. É, assim o coração da gente se agranda, né, tchê? E olha só, enquanto aqui a gente fala em Domingo Campeiro lá, né, tchê? Temperatura aqui tá na marca dos 13, 14 graus lá na Suíça, onde está nossa amiga, Kátia. Calor tá daquele jeito, 33 graus, hein, Kátia? Solo aberto, sensação térmica também de 33 graus. Criançada tá lá, né? Toda na piscina, pelhando com calorão, né? Mas é bonito isso, né, tia? Bonito mesmo, lá do outro lado do mundo, no meio da Europa, tem coração gaúcho batendo junto com a nossa marca do Rio Grande, né? Muda o país, né, Kátia? Muda a paisagem, mas o mate, a saudade, o amor pela tradição atravessam qualquer fronteira, né? Um abraço bem bagual pra vocês aí na fronteira, na Suíça, né? Pra ti, pro Werner, pra toda a família, pra gurizadinha aí também. Muito obrigado pelo carinho da companhia, tá? Satisfação contar com o carinho de vocês aí, tá bueno? Vamos trazendo mais recados por aqui, tchê. Quem mais tá conosco aqui? 984-37-7988.
1: Bom dia, PC. Bom dia. Tudo certo, tranquilo?
0: Opa!
1: Tio Augusto aí.
0: Ô, tio Augusto.
1: Lá de União da Vitória, mas estamos na rodagem hoje aí, pros lados aí, ó. Joaçaba aí, positivo, no puxa da ração aí.
0: Tá bueno, irmão.
1: Toca uma bem. Boianache, das bem, boa. Roubei a fazendeira aí, positivo.
0: Tá lindo.
1: Tamo curtindo a catarinense aí, positivo, PC.
0: Isso,
1: um abençoado programa aí, Dé. Tem um grande compromisso aí, gauchesco aí, show de bola aí, né?
0: Tá lindo, irmão.
1: Que dê tudo certo, oleariado, pra todos da rádio aí, positivo, esse programa macanudo aí, tamo na escuta aí. Então, um grande abraço aí, pra quem estiver trabalhando aí, tudo de bom aí, um
0: vai.
1: Grande domingo.
0: Vai, tá abraço,
1: proteção irmão. Divina.
0: Obrigado, irmão, que o pai, a patrão Vela de Riba te ilumine e te acompanhe, viu, tchê? Ele acompanha os de bem, né, tchê? Ele acompanha os de bem, tu pode ter certeza disso. Obrigado aí por levar a catarinense sempre pelas estradas dessa nossa região. Vai apocando lonjuras, né, irmão? Apocando lonjuras e levando a catarinense de carona na boleia. Ai, que tal? Prazer é todo nosso, viu, tchê? Quem mais tá conosco?
2: Aí, PC, bom dia.
0: Bom dia.
2: Ouvindo esse maravilhoso programa.
0: Ai, Gilmar,
2: se acostumou no domingo, né?
0: Coisa boa, irmão.
2: Se puder tocar o João Chagas Leite aí pra nós aí, Ave Sonora. Grande abraço, amigão, velho. Tudo
0: abraço,
2: é bom.
0: Baita abraço, parceiro. Tô dizendo, levantaram daquele jeito, né? Saltaram do catre daquele jeito, né, tchê? Que barbaridade.
3: Bom dia, PC. É o Sérgio Delfes e Vagem Bonita.
0: Bom dia, Sérgio.
3: Apesar da derrota ontem à noite pro Palmeiras, mas continuemos firme, Paulo.
0: Tá lindo.
3: Perdemos por 3-0, mas fazer o que tem? A vida é de vitória também, não é só de vitória.
0: É verdade.
3: Pediu uma música aí no Mano Lima. Cadela vai.
0: Tá lindo,
3: beleza,
0: irmão.
3: Meu amigão?
0: Tá, abraço. Por isso que o Luciano perdeu a voz, é o Gé, Luciano, velho. Ah, Mocelim. Ah, não mandou aquele, alô, amigos da Rádio Catarina. Não mandou, eu acho, né, tia? Tá quietinho. Mandou uma mensagenzinha meio brocochô aqui e sumiu, né? Que barbaridade, né?
4: Bom dia, PC. É. Daí, Barbosa. Beisola aqui do bairro Tobias.
0: Fala aí, ô, oh, Beisola.
4: Vou desejar um bom dia pra todos que estão ligadinhos no programa Bem Gaúcho na Rádio Catarinense. Rola pra nós lembranças do Porca Velha, meu amigo PC. Quero oferecer pra todos que estão ligadinhos na programação. Do Bem Gaúcho. Um ótimo domingo, meu amigo.
0: Obrigado, irmão. Vai estar
4: abraço. No sorteio, se tiver sorteio.
0: Tem nada hoje, tem nada, tamo pobre. Manda um abraço pra toda a galera palmeirense que ontem moímos com o Flamengo. Tá bem assim, ó. Moímos com o Varmengo. Ah, que tal? Tão rindo à toa os palmeirenses, então, né, o Todescato? Esse é o Todescato aí, mandando... É, mas foi 3? Quanto? 3-0? É isso, tchê, mas bárbaro. O que aconteceu com o Flamengo? Eu vou pesquisar aqui, ó. Peraí. Ah, o que deu ontem? Que barbaridade, tchê de Deus, não é que foi mesmo, mano? Tá, mas será que foi tudo isso mesmo? Eu não vi nada, tchê. Vamos ver aqui o que deu aqui pra gente. Vamos achar aqui. O que houve aqui, tchê? Ah, não, nem colocaram. Abel, tá, placar brasileirão. Vamos conferir aqui então, placar brasileirão, Série A. Mas isso já é propaganda aqui, não consigo ver, tchê. Peraí, é muita propaganda. Agora acho que vai dar. São Paulo 1, Botafogo 1, Vitória 2. O Internacional perdeu com a Vitória, mas dá. Mirassol ganhou do Fluminense 1-0. Grêmio 3-2. Nossa, 3-0. Por isso que o Luciano perdeu a voz, o Mocelin. Ah, agora tá explicado, Chibão. O que aconteceu? Toca uma música bem bonita aí pro meu pai, Adão Palentir aqui. Ah, peraí, deixa eu começar do início aqui, que mandaram duas mensagens aqui. Bom dia, queria pôr o meu pai, Adão Palentir, aí na agenda de aniversário. Quem oferece é a sua filha Lenir e o neto Bernardo. Te amamos muito. Tá vendo? Adão Palentir de aniversário hoje. Parabéns, Adão. Um aniversário pra ti hoje, tá de aniversário, e a família mandando um quebra-costela bem cinchado aí, tá bueno? Quem tá mandando é a filha Lenir e o neto Bernardo, baita abraço, irmão. E a minha amiga Marisa Lago também tá mandando um chasque aqui pro irmão, aliás, o marido, né? O marido, oferece pro meu marido Ademir, que não perde o teu programa, e o irmão Edgar, que está ouvindo lá em Jaborá. Especialmente pro meu outro irmão de Santa Helena, que vai estar de aniversário amanhã. Toda felicidade pra ele, só faltou pagar carne, né, tia? Mas ainda dá tempo, né? Daqui a pouco ele paga na... Quando é que ele tá de aniversário? Ah, amanhã? Daqui a pouco ele vai pagar amanhã ou no próximo final de semana. O importante é pagar carne, né? É o Edemar Lago. Oi, Edemar. Abraço, irmão. Parabéns aí, viu? Feliz aniversário. Que o patrão Vela de Riba lhe mande uma tropa chucra de paz, saúde e prosperidade.

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0: Aí, saudoso Porca Vem aqui no nosso Bem Gaúcho da Rádio Catarinense, lá fora, pedido dos amigos no 984377982. Agora são 10h40. 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Bom dia.
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1: Bom dia, bom dia, bom dia. 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Tempo vem, meio enferruscado, né, Xê? Ah, tá meio enferruscado, uma neblina, serração de cortar de adaga, mas tá lindo, né, Xê? Tá lindo. Não vamos depender de sol, de calor, de disso, daquilo, para tornar o nosso dia bom, né, Tchê? Depende de nós. É, depende só, né? Único e exclusivamente de nós. Sabe por quê? Porque Deus já fez a parte dele, né, Tchê? Né? Deus já fez a parte dele. Deus nos permitiu acordar, né? Estamos vivos pela oportunidade e permissão divina, né? Devemos, então, recebemos este 24 de maio. De 2026, domingo, de coração aberto, cheio de gratidão, tá lindo, tia. É por isso, né, gente? Por isso que eu agradeço imensamente aí a todos que estão conosco, fazendo esse costado aqui no nosso Bem Gaúcho. Tá bueno? Vamos trazer mais participações aqui, né? Já atendi algumas, tem outras tantas aí que tô devendo, mas vamos adiante, pé por pé. Olha só, o Rodrigo, toca pra nós aí, tia. Já o Rodrigo vem, já tá preparando a pecuária, né? Já tá com a pecuária no Brasil e com o radinho ligado na quincha do rancho, aqui na Catarinense. Tá bueno? Vamos ouvir aí, tia. Mentira desses loucos. Aizá. Rodrigo de Oliveira, de Hervaldo Oeste. Um abraço, Rodrigão. Quem mais tá conosco aqui? O Idalir Mioto, mano, um chasque aqui na Catarinense, né, o Mioto? Fala aí, Chiru, velho.
5: Bom dia, meu amigo Paulo César. Buenas. Estamos aí, desde cedo, já ligado no Bem Gaúcho, né? Escutando o melhor do gauchismo, né?
1: Daquele jeito.
5: Inclusive, agora acabei de escutar aí, ó, a melodia do José Cláudio Machado, né?
1: Que coisa linda.
5: Isso é uma música de alma, né? Uma música linda, né? É a melodia, muito bonita. Então vamos pedir aí uma música aí com os filhos do Rio Grande, o Gaiteiro Roncador, se for possível. É antiga também, né? Mas pra animar nosso domingão aí, valeu?
1: Tá bom.
5: Um abraço aí pra você e aí, a todos aí, e um bom domingo a todos.
1: Vai, teu domingo, Idalir.
5: Valeu? É o Idalir Mioto aqui da Cidade, Jardim Cidade Alta.
1: Quebra costela pros amigos aí do Jardim Cidade Alta, Bagual. Um abraço.
6: Bom dia.
1: Bom dia.
6: Juliana Aparecida dos Santos. Gostaria de pedir uma música para Giovana Ribeiro da Rosa, que completou 24 anos ontem.
1: Que coisa linda. Parabéns.
6: Gaúcho da Fronteira. Qualquer uma do Gaúcho da Fronteira. Vocês da rádio também.
1: Tá bom.
6: Meu esposo, Gilberto Ribeiro da Rosa, meu filho Tiago. Meu filho Zé, para todo o povo de Vaz Bonito. Obrigado por atender.
1: Um abraço, amiga.
6: Vocês da rádio também.
1: Obrigado, Gurinha. Um abraço aí para aniversariante. Feliz aniversário e tudo é bom. Quem mais está conosco aqui? Bom dia, bom dia. Fala aí.
7: Bom dia, meu amigo. Aqui da Vaz Bonita, Gilberto Ribeiro da Rosa, do bairro Bom Jesus. Eu queria pedir uma música do. Do Xiru Missioneiro. Ofereço pro meu gerro Névio e pra minha filha Giovana Ribeiro da Rosa, que tá de aniversário. Pra minha esposa Juliana Aparecida dos Santos, pro meu filho Tiago. E pra quem gostar da música, já entremos dentro de uma latinha. Detalhe, vamos pro torneio de truque. Obrigado, meu amigo.
1: Entremos dentro de uma latinha, mas que barbaridade. Ah, que tal, tia? Ali de Vargem Bonita, tô ouvindo, voltando a Joaçaba, mas parei ali em Catanduvas pra ouvir a Josiele, né, Josiele?
8: Bom dia, PC! Josiele de Catanduvas, tudo certo? Tudo PC, bem. Passando por aqui pra desejar um ótimo domingo a todos e mandar um salve aí do tamanho do Rio Grande pra toda a nação gremista.
1: Viu?
8: É, a música pode ser a próxima.
1: Tá boiando, guri. Eu não sei, teu nome é Josiane, então, porque aqui tá... Algum boca da égua aqui cadastrou você como Josiele aqui, tá? Deixa eu ver, tu falou teu nome no início, vamos ver de novo.
8: Bom dia, PC, Josiele de Catanduvas.
1: Ah, Josiane, né, tia? Então tá bom, eu achei que o boca da égua era eu aqui, né? Não, fui eu que botei nome errado aqui, tá? Cadastraram no teu nome aqui como Josiele, por isso que eu falei, tá? Mas é Josiane de Catanduvas. Obrigado, Josiane, um abraço. Buenos dias, vamos lá agora pra... É ouro? Fala aí, Neuri.
9: Bom dia. Ô, Viviane. Ah, Neuri, que eu tô dando um gritito aqui. Gritito, não vai? Tô indo lá pro interior da Negra Usina. Vamos falar com os amigos lá.
1: Ah, vai filar boia.
9: Tô escutando você no rádio aqui, lá no caminho, né, tia? Então, temos uma na Catarinense e olho nas estradas, né, pra poder chegar no ponto referido, né, tia?
1: Ah,
9: tá. Um abraço pra quem tá vindo Catarinense aí. Me identifico novamente, porque às vezes eu falo, às vezes eu não falo. Eu sou Neuri Bueno aqui do Navegante, tá bom?
1: Bueno, Neuri.
9: Hoje, eu me encontrar lá pros pagos de... Linha Galdina.
1: Ah, tá.
9: Campos Lopes, tá bom?
1: Tá lindo.
9: Mas que tal, meu velho? Eita!
1: Tchê, mas o Boca da Égua sou eu mesmo, é Josiele mesmo, então, mas que barba. Eu tô falando que eu sou um Boca da Égua, vocês não acreditam, mas é um bocó, né? Que barbaridade. Tá bueno, Josiele. Um abraço, guria. Bom domingo. Gremista ainda por cima, que coisa buena, né, gente? Aí, sabe.

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0: Essa é a sua rádio catarinense, porca véia, cavalo tostado, nosso amigo Olímpio, palancado aqui no nosso Mengaúcho, né, Olímpio velho? Baita abraço, parceiro, obrigado pela companhia pra toda a família aí, viu? Irmão, cunhados, toda a família aí, obrigado pelo costadito macanudo, uma barbaridade. Conosco aqui nas manhãs de domingo da catarinense, ouvimos ainda o Grupo Querência com Merceditas, é o Mengaúcho com a Santagro, tia, no campo nada acontece por acaso, né? 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Bom dia.
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0: Buenas, estamos de volta aqui no nosso Bem Gaúcho. Amanhã, oh, tio Solzito agora meio que já tá querendo aparecer, né? Meio tímido ainda. Quem mais tá conosco aqui no nosso 984377982? Clarice tá por aqui mandando um bom dia pra gente. Obrigado, guria. Obrigado pela audiência, né, tchê? Obrigado aí pela companhia. Dona Ana Castro, como é que tá, dona Aninha? Tudo bueno? Aizá, minha amiga, tudo bem aí? A dona Ana, né? A dona Ana e o seu Cláudio. Ô, PC, tamo aqui, ó, né? Tamo aqui, marchando, ouvindo aí esse programa Bagual. Muito obrigado, viu? Obrigado, né, tchê? Batendo ao redor do fogão e ouvindo a Rádio Catarinense, que coisa linda. Um abraço também pra dona Vilma, né? Dona Vilma é a sogra do seu Cláudio, mãe da dona Ana, né? Um abraço a toda a família, obrigado, viu? Obrigado e meio pelo carinho de coração, tá, gente? De coração mesmo. Vamos repontando essa belíssima, belíssima e macanudaça manhã de domingo, aqui na nossa Rádio Catarinense, trazendo a palco somente o que é bom, né, tchê? Somente o que é bom. Um abraço aí, a Despacita, se não mais, vamos ganhando o mundo, né, tchê? É por aí, é pegada, tamo agarrado. Deixa eu ver quem tá conosco aqui. Eu quero mandar um bom dia pro nosso amigo aqui, o Célio Barbosa. Ô, Célio, vou tocar o Pilares pra ti aí, tá? Um abraço, obrigado pela companhia. Quebra a costela bem cinchadinho aí, tá? Bom dia, guri. Comigo não tá muito bom, perdemos pro Vitória. Não veio a Vitória com Vitória então, né, tchê? Mas que barbaridade. Eu só tenho uma coisa pra te dizer. Mas que barbaridade. Um abraço. Quem é que mandou isso aqui pra mim? Ah, é o Fernando, né? Um abraço, Fernando, velho. Um abraço. Fazer o quê, né, tchê? Fazer o quê? Faz parte, né? Perdas e ganhas. No caso do Inter, mais perdas do que ganhas, mas tá valendo também, né? Um abraço, irmão. Quebra a costela bem cinchadinho pra ti aí, tá? Daqui a pouquinho vamos trazer a marca do Joca Martins, né? É, meu conterrâneo lá da Princesa do Sul. Bom dia, PC, tudo bem? No que tal, né, tchê? O jogo do Imortal ontem, que jogão, viu? É, uns tristes, outros felizes, assim é a vida, não adianta. Enquanto um chora, outro sorri, ó, o Luciano velho tá quieto, sorriso de orelha a orelha, né, tchê? Porque o Grêmio, né, saiu atrás, sim, teve que buscar, né, o resultado aí mais importante foi a vitória 3-2, um passo importante aí pra sair daquela zona, né, tchê, daquela zona do rebaixamento ali, importante. E o Luciano tá feliz da vida, né, Luciano, com um sorriso de orelha a orelha, né, tchê, risada, velho. Vai, tá, abraço, obrigado pela companhia, viu, tchê. E esse aqui, tchê, fazia tempo que não aparecia por aqui também, né, tchê, barbaridade. Fala aí, Bagual, lá da mecânica do Ed, né, é isso, fala aí, tchê.
1: Bom dia, PC, tudo bem? Tudo é bom. O Ed, aqui da mecânica da Cataluña.
0: Fala aí, irmão.
1: Estamos aqui no sítio do menino aí, fazendo uma carnagem aí. Manda o fundo da grota pra nós aí. Cara, eu, viu, os meninos estão tudo aqui, comendo uma carne, sapecando osso.
0: Vida difícil, né?
1: E pro Nicão lá do Xere lá também, tudo bem. Meus parentes, minhas irmãs também ali. Boa tá. De Belém.
0: Tá boiando, irmão. Abraço, Chiro Bé. E a dona Ivete Facim chegando aqui, bom dia. Bom dia. Bom dia.
2: Bom dia. Bom dia. Que programa mais maravilhoso hoje. Que
0: coisa boa.
2: Tá louco? Tudo música linda. Gaúcha.
0: Daquele jeito.
2: Gostosa.
0: Bem desse.
2: Puta, você já tocou a minha, né? Bruxinha do Pano. Ah,
0: toquei, tô em dia.
2: Você dá, toca aquela também, Luz do Meu Rancho. Você não deixa. Ofereça pra todos que estiverem ouvindo, meus parentes lá de Jaborá, meus amigos de Luzerna, tem um monte de amigos de Luzerna. Tem a Nilde, que é pra ela me dar um oi, e ela não me deu ainda, porque eu não tenho mais o contato dela.
0: Dê um oi aí, dona...
2: Como é que bom ela... dia Nilde. Pra todos!
0: Obrigado,
2: né? Não, o PC tá lá.
0: Ah, não, eu tô aqui.
2: O Bareta tá lá em casa, viu?
0: Ah, tá bueno.
2: Tá lá.
0: Tá lá?
2: Com a família dele.
0: Foi filaboy, então, né?
2: Um abraço pra todos!
0: Obrigado, dona Ivete, um beijo carinhoso no coração, baita quebra-costela pra toda a família, pro Bareta, nosso parceiro, sempre ligado aqui no programa Bem Gaúcho da Catarinense. E o Pipico, manda um alô pro Pipico que tá andando, como é que é? Tá assando uma carne com rádio a todo volume. Ah, Pipico, velho. Pipico, Cecília, Fernando, Gentil, Carol, Josiane, né, tchê? Então, todos ao redor da churrasqueira lá em Linha Ferreirinha, aí que eu me refiro. Obrigado, gente. Obrigado de coração, viu? Baita abraço pra vocês aí. Felicidades aí, tudo de bom. Obrigado pelo carinho da companhia, pelo costado aí, tá?
3: Ô, PC, opa. Bom dia. Célio de Santa Bárbara Ouro. Estamos aqui fazendo um fogo, passar uma carne e estamos na sintonia aí da Rádio Catarinense.
0: Coisa boa.
3: Na companhia do amigo.
0: Tá bom.
3: Manda um chasque aí pra eu, Célio, minha esposa Marivone e meu filho Eduardo. Que não perdemos um domingo, abençoado.
0: Mas é bem desse jeito.
3: Domingo que não tem Rádio Catarinense não é domingo.
0: Mas, ah, Célio, velho.
3: Um abraço pro amigo aí, que Deus abençoe sempre aí. Amém. E tamo aí na sintonia, tamo aí na escuta.
0: Obrigado, irmão.
3: A música pode ser a próxima da programação, aí tamo junto. Tá um lindo. Abraço e lindo. Tudo é bom.
0: Lindo por demais. É, tchê, bom dia pra ti que nos ouve de longe, de perto, pelo aplicativo, pelo computador. Estamos próximos, sim. Estamos próximos, conectados, tamo agarrado, né, gente? Tamo agarrado e não dá nada, viu? Deixa eu ver mais uma aqui, mensagem de goela, já tô me cobrando aqui, ó. Tem que esperar, né? Tem que esperar, tem que entrar na fila aqui. Fala aí.
4: Bom dia, PC, tudo dia. Bem?
0: Tudo.
4: Aqui é o Gabriel Fernando Borba aí.
0: Ô, Gabriel.
4: Estamos escutando o programa do senhor aí.
0: Bem que faz.
4: Estamos fazendo uma carninha aí, tô com meu pai aí, vim fazer uma visita aí, lá de Campos Novos.
0: Ah.
4: E estamos apreciando aí um dominguinho aí.
0: Que coisa linda, hein,
4: uma carninha e o programa do senhor aí, que Deus abençoe.
0: Tirando o senhor, tá tudo
4: e
0: bem.
4: E queremos pedir uma música, é Neto da Viúva aí, Grupo Cordione aí, se for possível aí.
0: Tá lindo.
4: Com Deus, um bom domingo pra vocês aí.
0: Obrigado, tchê, um abraço, um quebra-costela bem cinchado e um abraço pro pai aí, seu Luiz José Borba, é isso? Aí, Zé, seu Luiz, veio filar boia na casa do filho, aí sim, né? É desse jeito também, né, seu Luiz? Um abraço, viu? Quebra-costela bem cinchadito aí. Aqui é o Vanderlei Cavalli de Luzerna, manda a marca pra nós, a próxima, oferecendo pra minha esposa, a Eva. Obrigado, Vanderlei, um abraço pra ti, viu, irmão? Obrigado pela companhia. Tchê, vamos fazer o seguinte, vamos meter marca na conversa aí, tá chegando o velho milongueiro. Ai, tá chegando a época deles, né? Tá chegando, tá chegando. Como é que já começou, na verdade, né?
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4: Bom dia, bom dia, bom dia, bom dia, tchê. Estamos de volta. Deixa eu ajustar por aqui, tchê, com todo o carinho do mundo, trazendo ao palco a melhor da música do Rio Grande, né? As obras, a música do Rio Grande que vai, eu vou mandar pro, eu vou trazer a próxima aí, que vai também pra um casal lá de Concórdia, né? O Jordão e a Bruna. Ô, Jordão, como é que tá, meu querido? Tudo bem, tchê? Um abraço. A Bruna, né, tchê? Meu amigo, meu irmão. Tá lá na terra de Concórdia, né, tchê? Um abraço, tchê. Tá, vou trazer daqui a pouquinho uma pra ti aqui que tu gosta. Eu sei que tu vai, que vai ser do teu agrado, né, tchê? Tenho certeza que vai ser do teu agrado, que é o Poncho Miliqueiro, né? Uma obra lá da 31ª Sapecada. Foi do ano passado, né? Sei que tu gosta desse estilo aí, né? Música de fundamento, né? Que toca na alma, né, tchê? É, que pra te não ouvir só com o ouvido, né? Ouvir com o coração, né? Tá bom, eu vou trazer a marca pra ti, viu, Jordão? Tá? Dá um tapa no volume do rádio aí. Daqui a pouquinho, porque agora eu tenho que trazer algumas aqui que o pessoal já pediu antes, eu tô atrasado. Mas na sequência eu vou trazer essa obra pra ti aí, tá bom? Tenho certeza que vai ser do teu agrado, tá vendo? Um abraço pra ti. Tem uns amigos que estavam sumidos, e hoje resolveram saltar aqui, né? Saltar São Bagual, não adianta nada, né? Coisa boa, barbaridade. Tá lindo, tá especial. E nós estamos atracando o facão no toco aqui de toda a folha, né? Não tem quem lide, tá? Tá feito o serviço, dia especial. O Fabiano me disse que tá desde as 5 da manhã, né? Desde as 5 da manhã, tá mateando e ouvindo a Catarinense, meu grande amigo Fabiano. Mandou uma foto aqui, né? Ó, cuscada gorda ao redor do fogo, né, Xê? Ao redor do fogo é bonito, né? É aí que eu me refiro. Faz um foguinho, cuscada fica quente, a casa fica quente, mate gordo, até. Que barbaridade. Vamos ver quem mais tá aqui, Xê. 984-3779. Eu tô falando aqui, ó. Tem uns que estavam subindo que estão saltando hoje.

0: aqui, ó. O Neudir Quioca também tava sumido, né, Neudir? Ah, tava sumido aí, né, meu velho? Acho que atirei água quente nos seus cachorros, hein? Mas saltou hoje aqui o Neudir, ó. Pedindo a música pra prenda do rancho da Dona Dorilde, né? Retratos de um povo do Miro Saldanha. Tá vendo? Se der tempo. Outra que saltou aqui, que tava sumida também. A nossa amiga Fátima Leão, né? Ô, Fátima Leão, bom dia. Tá por onde, guria? Tá por onde aí, apocando lonjuras?
1: Bom dia, PC. Um abraço aí da amiga Fátima Leão e Ederson Buchali. Tampo, cara, Aracruz, Espírito Santo, é o palco do momento, mais conectado e ouvindo a catarinense.
0: Que coisa boa.
1: Um abraço, um beijo no coração. Outro. E tudo de bom, PC.
0: Tudo de bom, apocando lonjuras lá pelas bandas, né, de Espírito Santo, né? Um abraço pra ti, pro Ederson Buchali, nossos amigos, sempre levando a catarinense de carona. Bom dia, sei que aí só toca nata na música nativa gaúcha, então vamos ter mais barbaridade. Baita marca essa aí do Marenco, né? Querência, Geraldo Suzin, baita abraço, Geraldo. Obrigado pelo carinho. É, viu, as crianças adoram escutar o nome deles no rádio. Mande uma do Chiru Missioneiro pra Cecília e o Fernando Filippini, mas tchê, transmimento de pensação. Olha quem já tava no palco aqui, ó. Olha aí, a esquetal. Cecília e o Fernando Filippini já tava no palco aí, ó. É o Chiru Missioneiro. É reclamar da mulher dele, é.

0: cara que é tua e não te cobra nada. No outro dia, ela me perguntou o que era aquilo ontem. Fez até xixi na cama. Mas o que é isso, minha nega? Tá brincando comigo? Comigo não aconteceu nada. Tô bem bom hoje.
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0: Que tal? Tá aí a música do Rio Grande, aqui na Catarinense. Esse aqui é pro Luciano, né? Luciano, vem, como é que tá, irmão? Bom dia! Rosa Branca. Ó, e quando eu falei mais cedo, lembra que eu falei mais cedo que os amigos aí sartaram cedo do Catri, né? Igual uma gamela de toucinho ranço, louco pra fazer mal pra alguém? Então, né? Mas não é só eu que penso assim, ó. A Ivete também pensa assim, né, Ivete?
1: O que tá acontecendo com você hoje?
0: Viu?
1: Você só tá tocando música louca que me faz dar risada, por favor.
0: Tô dizendo. É tudo pedido dos amigos aí. Não, tô dizendo, soltaram daquele jeito hoje, né? Louco pra fazer mal. Que nem melancia quente, né? Louco pra fazer mal pra alguém. Quem não tá muito contente hoje é esse aqui, tio. Sempre manda voz. Ah, porque não sei o quê. Catarininha hoje mandou coisinha meio brocochô, ó. Escuta aí.
2: Ah. Muito bom dia a todos os ouvintes da Catarina CFM. Bom dia.
0: Tá morrendo?
2: É.
0: Tá morrendo, homem? O que deu?
2: O negócio é fazer uma carne, né?
0: É.
2: Não trabalhamos nós. Nós no sábado, no domingo, aliás.
0: É.
2: Tem que fazer uma carne e tomar uma gelada, isso aí.
0: Tá bom.
2: Deu,
0: né?
2: Boa.
0: Tá, e ontem, que deu? O que aconteceu lá? Hã?
2: Filé duplo de dois.
0: Tá, mas o que aconteceu lá? Os porcos tomaram conta lá? Não tem porco hoje, não vai fazer um suininho aí, né? Não vai. Os urubus sumiram ontem, né, Che? Mas que barbaridade. Bom dia.
3: Bom dia, PC.
0: Opa.
3: Certo.
0: Tudo.
3: Eu Ademir aqui do Cruzeiro do Sul.
0: Fala aí, Ademir.
3: PC, manda uma música pra nós aí. Pode ser a próxima aí que tiver na ponta da agulha aí. E estamos aqui em casa com meu amigo Luciano, da empresa lá que trabalha comigo, a esposa dele, a Célia. Viemos aqui fazer um servicinho e estamos saboreando um churrasco aí. Manda uma música e ofereça pra eles ali, um casal muito simpático, muito amigo da gente. E agradeço eles pela presença deles aí na nossa casa aí. Beleza? Obrigado. Manda pode ser a próxima.
0: Tá bom, irmão.
3: Santos e Célia.
0: Aizai,
3: o casal bem. Amigo nosso aí.
0: Tá
3: beleza?
0: Lindo, tá lindo, tá lindo, tá lindo, irmão. Baita abraço pro casal, pra vocês aí. Um bom domingo, bom churrasco. Obrigado pela companhia, pelo costado aí. Tá bom, irmão? Mas apareceu aqui outro que saltou, que tava sumido, né? O Celso Mileski. Ah. E aí, homem velho, tá bom? Che, me mandando aqui, ó. O que é isso aqui, homem? Tá. É um vídeo, tchê. Tá lá na beira-mar, é isso? Mas, Celso Milés que vem. Tá vendo, tchê? Tá na beira-mar, tô vendo aí.
4: E aí, galera?
0: Hã?
4: Tô trabalhando num lugar feio, ouviu, nós?
0: Nossa senhora.
4: Ainda bem que tá na hora de parar de trabalhar, senão...
0: Que barbaridade.
4: Abraço.
0: Tchê, tu que conhece ali a beira-mar do Balneário Camboriú, da Praia Central, é mais ou menos parecido, né? Só que tá mais... É mais próximo ali, né? Porque a beira-mar lá tem aquela faixa de areia bem maior ali, né? E aqui que ele mandou pra gente, tá quase ali, né? Tipo, ah, muito lindo. Parabéns aí, viu? Ô Celso, obrigado por compartilhar com a gente aí, tá? Vamos adiante aqui que o programa já tá se encaminhando pro final e eu tenho muito recado pra passar aqui, ó. Deixa eu ver quem é que mandou aqui. Tipo, ah, tô perdido. Bom dia, hoje viemos conhecer a sobrinha Maria, que nasceu no dia 12. Mandou um abraço aí pra mana Kátia, pro cunhado Rafa Batista, pros meus filhos Bernardo e Luca. E pra patroa Fernanda. Manda batendo água pra nós. Eu já tenho uma marca aqui que eu... Alguém me pediu aqui do Marenco. E eu vou ter que trazer aqui, que é querência, né, tia? Alguém pediu uma marca linda do Marenco. E talvez eu não consiga tocar essa batendo água, só se for com os monarcas aí, tá? Mas obrigado, Thiago. Parabéns aí pela chegada, então, da sobrinha Maria, né? Nasceu no dia 2, que nome lindo, né, Maria? Um abraço aí pra Kátia, pro cunhado Rafa, pra toda a família aí, viu? Com certeza vai chegar, já chegou, né? Trazendo alegria e felicidades pra toda a família. Que o patrão Vela de Riba ilumine e abençoe toda a família aí, tá bem, irmão? Obrigado aí pelo carinho, obrigado pela participação aqui conosco, tá? Vamos lá, tio, eu tenho que seguir aqui, ó. Manda um salve para os gremistas, é a Franciela e o Toninho. A Franciela e o Toninho lá de Erval Velho. Manda um abraço para todos os amigos. Estou fazendo a maionese e a churrasqueira fazendo o seu trabalho também, né? Tá lindo, Franciela. E um salve para todos os gremistas. Obrigado, Erval Velho. Bom dia. Ótimo domingo para ti e a tua audiência hoje. Como é que é? Vaca 4x4 atolada até o talo. Quem é que me manda isso aqui, tchê? É o Ricardo. Como é que tá, irmão? Tá lindo? Um abraço, tchê. Obrigado pela companhia. Vamos trazer aqui, ó, minha gurizadinha ali do Bicaré, me mandando um recado também. A Isai Bicaré, aí de guerra. Vamos ouvir aqui, bom dia.
5: Alô, PC, aqui é o João.
0: Ô, João.
5: neto da Vene lá de Bicaré.
0: Vale,
5: vou pedir uma música aqui.
0: O que, que tu manda?
5: Mande um alô pra vó e pra meu pai Márcio. Queria te pedir, eu sou do sul.
0: Aí, a guriazinha tá por aí também ou não?
6: Alô, PC, aqui é a Mila.
0: Oi.
6: Eu queria pedir uma música pro pai, pra mãe e pra vó que tá aqui hoje.
0: Tá lindo, tá especial, Mila. Baita abraço, é o Bem Gaúcho na Catarinense. Como que te mandaram?

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3: Nota de falecimento. 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Seu sepultamento acontecerá hoje, com celebração de despedida às 14h30 na própria capela, seguindo logo após para o cemitério local. 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
5: Muito bem, estamos aqui, 12h13, já nos encaminhando aí para a finaleira do nosso Bem Gaúcho, agradecendo a todo mundo que está participando aí, nos ajudando a tapar esse domingo do chucrismo com Ferro Velho Boa Vista, Supervisa Supermercados, Mauro Multimarcas, Herbal Poços Artesianos, Santagro Agropecuária, Odonto Top Hospital do Dente, Lojas Leve e Eletrodiesel Catanduva. Estevo, vou trazer os últimos recados aqui, né, dos amigos que estão chegando aqui no 984377982. E o Celso me falava aqui que a praia que ele mandou aqui o vídeo lá na Praia do Flamengo, né? Praia do Flamengo, o nome da praia lá, que fica em Salvador. Baita lugar, lindo por demais. Que estampa, né, tchê? Vamos ouvir mais uma mensagem de Goela por aqui no 984377982. Fala aí, chefe.
6: Ô, bom dia, PC.
5: Bom dia. Tudo bom?
6: Imagina que desorteio.
5: Opa!
6: Tamo aí, minha esposa, Sandra. Tamo aí curtindo. Programaço. Nós quebrou o botãozinho do nosso VAD na Catarinense.
5: Que coisa linda, irmão.
6: Beleza, meu amigo?
5: Tá lindo, especial.
6: Manda a próxima aí, se não der tempo de rodar outra música pra nós aí. Pode mandar a próxima aí aqui.
5: Tá bueno?
6: Pra eu, pra Sandra aí. Tá. Nós estamos curtindo teu programa em roda churrasqueira aí.
5: Que coisa boa!
6: Beleza?
5: Especial, irmão.
6: Isso lá pro nosso amigo Xandico.
5: Xandico.
6: Lá da Porta Grande lá. Que ele sempre tá ligadinho na Catarinense.
5: Bem que ele faz, né, chefe?
6: Um abraço, meu amigo.
5: Um abraço, irmão.
6: Um bom final de semana, hein?
5: Bom final de semana pra ti também, viu? Patrão Vela de Riba lhe manda uma tropa chucra de paz, saúde e prosperidade. E o Enzo, lá em Luzerna, nos alcança um buenos dias. Como é que tá, Enzo? Como é que tá Luzerna aí? Tá lindo, chefe? Ah, tá lindo, especial aqui, ó. Mandou a foto da pecuária no Brasil, ali, né, chefe? Fogo grande. Carne já prontinha, né, tchê? Manda a marca do Baitaca pra nós ouvir aí. Bom domingo pra todo mundo. Obrigado, Enzo. Abraço, Chiro Velho. Deixa eu ver quem mais tá aqui, tchê. Ah, por falar em Luzerna, e o meu colega aqui, ó, meu irmão Isaías mandou esse recado aí, ó. Fala aí, tchê.
7: Bom dia, PC.
5: Bom dia.
7: Como é que tá aí?
5: Ah,
7: pô, manda música pra nós aqui em Luzerna aqui.
5: Mandou.
7: Mandei a foto da gaiteira aí.
5: Ah,
7: beleza?
5: Ah, que achou? Ah. É, eu acho que a gaiteira não gostou muito de ter mandado a foto dela aí. Um abraço, viu, Isaías? Vamos fazer o trabalho, né, chefe? Amanhã o bicho pega. Que tal? E o Ivo de Água Doce tá falando aqui, ó. Tá falando. Esperar o Ivo falar enquanto ele fala. Eu vou fazer o seguinte, eu vou mandar um abraço aqui, ó, pro Adriano, que tá conosco, fazendo um costado aqui no nosso Bem Gaúcho. Obrigado, Adriano, um abraço pra você aí. Obrigado pela companhia. Deise, lá do Rio Grande, nos alcançam buenos dias aqui, pro nosso Bem Gaúcho. Jovan por aqui também. Obrigado, Ivo. Já gravou, Ivo? Deixa eu te ouvir aí, tchê. Fala aí, Baguá.
8: Bom dia, PC.
5: Fala aí.
8: Bom domingo.
5: Mas só provoca a gente, né, tchê? Só provoca. Sabe o que eu tenho de almoço hoje? Sopa, tchê. Eu tenho sopa de almoço e vocês ficam me mandando isso aí. Vai ser barbaridade. tá? Que é uma sopa de aioline, claro que sim, mas é sopa, né? Esse gaúcho gosta de carne, né?

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Baita marca, né? Tchê, barbaridade. Miro Saldanha, retratos de um povo aqui no nosso Bem Gaúcho da Catarinense. Lamentavelmente, não conseguimos atender a todos os pedidos, né, Tchê? Obrigado aí a todo mundo que nos ajudou a tapar esse domingo de chucrismo. E hoje não tivemos sorteio de absolutamente nada aqui, né, Tchê? Hoje estávamos pobres e mesmo assim, o Diada veio com força, né, Tchê? Veio com força. Saltou cedo e mandou o chasque aqui no nosso Bem Gaúcho. Muito obrigado. E chegamos, né? Chegamos à cancha reta do tempo. Eu peço a todos vocês nesse momento sagrado, onde eu tiro o chapéu e abro a porteira, porque passou por aqui a tropa da música nativa e da charla bem galponeira. Eu fico parado olhando a poeira que vai levantando. Buenos dias, minha pátria, buenos dias, Brasil, fogão de pátria e nativismo. A nossa região, sem sombra de dúvidas, é uma sementeira de pátria e tradição. Agradecendo ao Ferrovelho Boa Vista, Supervisa, Supermercados, Mauro Multimarcas, Erval Poços Artesianos, Santagro Agropecuária, Odonto Top Hospital do Dente, Lojas Leve e Eletrodiesel Catanduvas. Grande abraço, obrigado pela audiência. Se o patrão velho nos permitir, ele que é onipotente, onipresente, onisciente, nesta cancha reta do tempo, domingo que vem, neste mesmo encontro, neste mesmo lugar aqui, estaremos incentivando a cultura gaúcha, que não pode morrer jamais em cima desta terra gaúcha e catarinense, embaixo deste céu azul de meu Deus. Um domingo gordo, uma semana larga e um baita abraço!

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2: Louvado seja nosso Senhor Jesus Cristo, para sempre seja louvado. Pelo sinal da Santa Cruz, livrai-nos Deus dos nossos inimigos. Em nome do Pai, do Filho e do Espírito Santo. Amém. Boa tarde, meus irmãos e minhas irmãs. Me chamo Vivian.
3: Eu me chamo Dilze.
2: É com alegria que iniciamos mais um programa da Evangelização da Renovação Carismática Católica de Joaçaba. Que a paz de Jesus e o amor de Maria esteja contigo e com sua família.

0: Hoje celebramos a festa de Pentecostes. Em Coríntios 12 ou Romanos 8, diz: ninguém pode dizer Jesus é o Senhor, senão sob a ação do Espírito Santo. Há diversidade de dons, mas um só Espírito. Os ministérios são diversos, mas um só é o Senhor. Há também diversas operações, mas é o mesmo Deus que opera tudo em todos. A cada um é dada a manifestação do Espírito para proveito comum.
1: Vamos rezar juntos a oração do Espírito Santo. Vinde, Espírito Criador, a nossa alma visitar.

0: eterna e protetor. Nosso inimigo repreli, e concedei-nos a vossa paz, se pela graça nos guias, o mal deixamos para trás. O Pai e o Filho Salvador, por vós, promessas, conhecer que procedeis do seu amor, fazei-nos sempre firmes crer.
1: Santa Helena Guerra não fez grandes milagres durante a sua vida, mas fez amadurecer e crescer a experiência com a terceira pessoa da Santíssima Trindade. Ela fez com que esse tesouro que estava escondido se tornasse conhecido por todos, adorado por todos, invocado por todos. Assim como diz São João, quem crê em mim, como diz a Escritura, do seu interior manarão rios de água viva. Esse rio de água viva que brotava do coração de Santa Helena Guerra continua alcançando a muitos. Ela nos deixou a sua grande missão, riqueza de descobrirmos que o Espírito Santo continua a vir, continua a agir com a mesma força do início, e somente o Espírito Santo pode formar em nós o homem novo para um mundo novo. Assim como tantos nos ensinou São João Paulo II, a cultura de Pentecostes é a única que pode fecundar a civilização do amor e da convivência entre os povos. Santa Helena Guerra não conseguia guardar em si mesma o que vivia, e inconformada com a ingratidão e o esquecimento da pessoa do Espírito Santo, dizia: a nossa alma, mesmo quando é ingrata e rebelde, não pode ter melhor amigo do que o Espírito Santo.

cada um de nós. Em adoração, meu querido e minha querida, estenda seus braços na direção do Senhor que aqui está, que visita este lugar, que visita os nossos corações.

Todos nós que vivemos na Terra precisamos do Espírito Santo. Precisa dele os inocentes para não pecar. Precisa dele os pecadores para se converter e os justos para obter a perseverança. Precisam dele os ignorantes, porque é a luz dos corações. Precisam dele os fracos, porque é força divina. Precisa dele os aflitos, porque é ótimo consolador. Preciso dele os abandonados, porque é doce hóspede das almas. Precisam dele os pobres, porque é dom de Deus, o Altíssimo. Precisam dele os deprimidos, porque é fogo. Os áridos, porque é fonte de vida. Os errantes, porque é ele que guia, que nos faz evitar todo o mau caminho. E tu terás grande necessidade do Espírito Santo? O Espírito Santo é para todos. Todos precisam do Espírito Santo. Se soubesses a grande graça que é viver com essa intimidade com ele, se nós fosse ensinado isso desde nossa infância, certamente viveríamos em um mundo totalmente diferente.

0: Mas afinal, quem é o Espírito Santo? O Espírito Santo é a terceira pessoa da Santíssima Trindade. Nele professamos nossa fé quando rezamos no Credo. Creio no Espírito Santo, Deus que dá a vida e procede do Pai e do Filho. O Espírito Santo é amor ardente, luz de santidade, virtude na vida e amparo na morte. É aquele que enche de alegria os nossos corações, que lava as nossas manchas, que sara os enfermos e que é paz e conforto no pranto. Ele é outro paráclito, o dom do alto, prometido e comunicado por Jesus aos seus discípulos, que se manifestou no dia de Pentecostes, ou seja, hoje. Em Pentecostes, a chama do Espírito Santo acendeu e infundiu nos apóstolos o novo ardor de Deus. Para o cristão, esta solenidade deve ser também um momento de profunda celebração e renovação espiritual, no qual renovamos a fé e fortalecemos a vocação para a missão evangelizadora. Nós necessitamos do Espírito Santo. Caríssimos irmãos e irmãs, devemos chamá-lo incessantemente sobre nossas vidas, para que a nossa fé seja sempre viva e fecunda, para que sejamos homens e mulheres novos, cheios de Deus, peçamos o dom do Espírito Santo sobre cada um de nós.
1: Oremos. Peço-te, Jesus, de renascer, mas renascer do alto. Peço-te rebatizar-me e renovar do teu Espírito. Ele seja sempre a inspiração dos meus pensamentos, o estímulo da minha vontade, o centro dos meus afetos, o guia das minhas palavras e o sustento da minha esperança, o motivo e o fim das minhas ações, o amigo do meu coração, o companheiro da vida, do meu conforto na morte, o meu tesouro para a eternidade. Que a minha vida seja um insistente renascer, crescer no Espírito Santo. Que tudo em mim seja amor, que a fé seja o amor que a espera, que a adoração seja o amor que se prosta, que a oração seja o amor que te encontra, que o cansaço seja o amor que trabalha, que a mortificação seja o amor que se imola. Que somente o teu amor, ó Deus, dirija os meus pensamentos, as minhas palavras e as minhas obras. Amém.
0: Depois que Cristo foi glorificado na cruz, seu Espírito se comunica à Igreja com uma efusão abundantíssima, a fim de que ele e um de seus membros se assemelhem cada dia mais a nosso divino Salvador. Ele, com seu celestial hálito de vida, há de ser considerado como o princípio de toda ação vital e saudável em todas as partes do corpo. Enquanto Cristo é a cabeça da Igreja, o Espírito Santo é sua alma.
1: Também queremos recordar nossa Mãe Maria, Senhora de Pentecostes. Nossa Senhora de Pentecostes é um título que celebra a presença da Virgem Maria no cenáculo, junto aos apóstolos, orando pela descida do Espírito Santo. Ela é considerada a Mãe da Igreja e é grande sinal de perseverança para os fiéis. No Evangelho de São Lucas, o anjo Gabriel anuncia a Maria: o Espírito Santo virá sobre ti e a força do Altíssimo estenderá sobre ti a sua sombra. Por isso mesmo é que o santo vai nascer, há de chamar-se Filho de Deus, lá em Lucas do 1, do 3 ao 5. E a José foi dito: o que ela considerar é obra do Espírito Santo.
0: Neste evento de graça, uma virgem tornou-se fecunda. Uma mulher, remida desde a sua concepção, gera o Redentor. Prepara-se assim uma nova criação e tem início a nova e eterna aliança. Começa a viver um homem que é filho de Deus. Jamais antes deste evento se dissera que o Espírito Santo tivesse descido diretamente sobre a mulher para a tornar mãe. A devoção destaca o papel de Maria no nascimento da Igreja. Presença no cenáculo, Ela encorajou os discípulos, que estavam amedrontados, a perseverarem na oração e na espera pela promessa de Jesus.

o sopro de Deus. Tu, que o mundo vieste, vem visitar os filhos teus e a graça celeste no corações que quisesse derramar. Consolador, te chamo teus devotos, dom do Senhor, fonte de vida, unção de nossa alma, fogo divino, chama de amor. Vem até nos dedos da mão paterna, teus sete dons nos traz. Em nossa carne acende a luz que é a tua, nossos corações o amor. De nosso corpo a cura a enfermidade, em nós o teu eterno vigor. Longe de nós afasta o inimigo, dai-nos a paz. À nossa frente vai e do perigo livra-nos sempre, das obras das más. Graças a ti, que o Pai nos conhecemos, é o Redentor e é ti, que és o Espírito dos ambos, que em todos os três cremos com fervor. Glória a Deus, Pai, o Salvador do mundo. Glória também, pois ressurgiu dos mortos, glorioso e é o Defensor eterno. Glória. Amém. Agradecemos sua companhia, convidamos você e sua família para participar do grupo de oração todas as terças-feiras, às 14 horas e todas as quartas, às 20 horas, sob o solo do pavilhão Frei Bruno. E nesse momento convido a todos para que juntos rezamos uma Ave Maria e pedimos esse final de semana, que vai ser de Pentecostes, que Nossa Senhora, junto com Jesus, ilumine todas as nossas famílias. Ave Maria, cheia de graça, Senhor é convosco, bendita sois vós entre as mulheres e bendito é o fruto do vosso ventre, Jesus. Santa Maria, Mãe de Deus, rogai por nós, pecadores, agora e na hora de nossa morte. Amém.

0: Gente querida, um abraço fraterno a todos. Esse programa maravilhoso que todo domingo acontece, que nos ajuda, que ele é organizado pela Renovação Carismática Católica de Joaçaba. Toda uma equipe, patrocinadores, com a coordenação do nosso querido reitor, pároco Padre Jovesi do Santuário Catedral Santa Teresinha, juntamente com toda a sua equipe, é motivo de alegria a vinda do Espírito Santo sobre nós. Em nome do Pai, do Filho e do Espírito Santo. Amém. Alegria do Senhor seja sempre a nossa força, a nossa esperança. Esse momento, que já está acontecendo há alguns momentos, de muita importância, porque Deus é que está falando pela ação do Espírito Santo. E agora eu gostaria de proclamar o Santo Evangelho de hoje, que deve marcar-nos. E esse Evangelho, quem nos trouxe foi São João. Ao anoitecer daquele dia, o primeiro da semana, estando fechadas por meio dos judeus as portas do lugar onde os discípulos se encontravam, Jesus entrou e, pondo-se no meio deles, disse: a paz esteja convosco. Depois dessas palavras, mostrou-lhe as mãos e o lado. Então os discípulos se alegraram por verem o Senhor. Novamente, Jesus disse: a paz esteja convosco. Como o Pai me enviou, eu também vos envio. E depois de ter dito isso, soprou sobre eles e disse: recebei o Espírito Santo. A quem perdoarem os pecados serão perdoados, a quem não os perdoarem serão retidos. Palavra da salvação. Glória a vós, Senhor. Gente querida, nós percebemos essa vinda do Espírito Santo sobre todos nós, mas eu gostaria, antes de iniciar mesmo, a profundidade que ele fala: a quem perdoar os pecados lhe serão perdoados, e a quem não perdoar serão retidos. É a confissão. Gente querida, Deus institui a confissão, a penitência, o padre como tal. Ele nos perdoa através desta citação que ele fala. É grandioso saber isso e devemos nos lembrar continuamente. Nós somos purificados no batismo, mas o mundo nos envolve. E muitas vezes nós saímos da caminhada proposta por Deus, mas ele não deixou a gente só. Ele deixou na sua igreja os santos sacramentos, que são sete, mas especialmente lembrar o batismo, Eucaristia, a confissão, a crisma, todos esses pontos fundamentais. Mas centralizando agora a confissão, ele perdoa os pecados através do padre. Nunca esqueçam. Gente amada de Deus, a caminho, se nos fosse dado perguntar a nós próprios por que estamos aqui hoje, celebrando a solenidade do Espírito Santo, nesse domingo de Pentecostes, a resposta nos remontaria certamente ao início de nossa primeira infância, no dia em que fomos batizados. Na liturgia do primeiro sacramento da iniciação, o sacerdote, dirigindo-se à criança, que éramos então, perguntou: que pedes à igreja? Como não entendíamos nem falávamos, pois éramos pequenos, crianças, nossos padrinhos responderam por nós: o batismo. Então, baseada nessa palavra dos padrinhos, na fé de nossos pais, a igreja nos acolheu. Pelo batismo fomos transformados em filhos de Deus, cidadãos do seu povo e herdeiros do seu reino. Mais tarde, já na adolescência, por ocasião do sacramento da confirmação, tocou a cada um de nós dar sua resposta pessoal, sem pedi-la emprestada a ninguém. Por primeira vez, de forma solene e pública, ratificando o que acontecera no dia do batismo, renovamos a nossa profissão de fé católica. Se pelo batismo nos comprometemos a confessar a nossa fé, a confirmação obriga-nos a defender e difundir essa mesma fé através da oração, da palavra e do testemunho e da ação. Como os apóstolos no cenáculo, confirmados na fé, aqui estamos para agradecer ao Senhor tão grande dão e suplicar-lhe a graça de perseverança até a morte, como membros vivos da Santa Igreja Católica. O Espírito Santo recebemos no sacramento da Crisma ilumina a inteligência, fortalece a vontade, abre o coração do jovem ao chamado divino. Gente querida, temos necessidade do Espírito Santo para a vida espiritual, como no ar para a vida humana. Ele nos mantém na santidade, na pureza, no amor, não só nas coisas do mundo. 50 dias após a Páscoa, o Espírito Santo, como um vento forte, se manifesta aos discípulos de Jesus enquanto se encontravam reunidos. Foi o que nós vimos no Santo Evangelho de João. O Espírito Santo concede aos discípulos a capacidade de proclamar e testemunhar o Evangelho nas línguas e nas culturas dos povos, todos. O ressuscitado concede aos seus discípulos 3 dádivas: a paz, enquanto a superação do medo da morte; a alegria, que permite a eles reconhecer Jesus como Senhor; e o Espírito Santo, que os habilita a darem continuidade à missão do Mestre, mediante o perdão dos pecados. Jesus sopra sobre os discípulos esse gesto, recorda, gente querida, a ação de Deus no início da criação, lá no Gênesis, quando dá vida ao ser humano. Assim, ele inaugura a convocação dos povos para formar o novo povo de Deus na igreja. A igreja que ele também inicia, digamos assim, soprando sobre eles, recebem a mesma capacidade de amar que Jesus recebeu do Pai. Gente amada de Deus a caminho do Senhor, o dom do Espírito Santo capacita os batizados a colocarem as suas qualidades, aptidões, a serviço do crescimento e vitalidade da comunidade. Ninguém é inútil, ninguém é estéril na comunidade de fé quando se deixa guiar pelo Espírito Santo de Deus, mas é capaz de fazer novas todas as coisas. O dom do Espírito Santo recorda o dom da vida nova que somente o ressuscitado pode conceder a quem se dispõe a amar como ele amou e a fazer próprio o sentimento dele. Gente querida, o perdão que os discípulos são exortados a dispensar, torna possível as novas relações que estão na base da comunidade de fé. A experiência do encontro com o ressuscitado permite vencer barreiras, muros ou portas, superando assim qualquer empecilho construído por mãos humanas. É o ponto fundamental da nossa fé. Gente amada de Deus a caminho, foram 50 dias após a Páscoa, o Espírito Santo, como um vento forte, manifesta os discípulos que Jesus enquanto se encontravam reunidos. O Espírito Santo concede aos discípulos a capacidade de proclamarem, testemunhar o Evangelho nas línguas como nós ouvimos. É maravilhoso. É gratificante. Vinde, Espírito Santo. É o hino que a igreja eleva aos céus. Vinde, Espírito Santo. Acendei no coração dos fiéis o vosso amor. Amor esse capaz de proporcionar o reconhecimento da presença do crucificado, ressuscitado entre seus discípulos de todos os tempos. Antes de sua paixão, o Senhor havia dito que não abandonaria seus discípulos. Disse que retornaria para conceder a eles a sua paz e a sua alegria. Os faria testemunha pela força do Espírito, e ele é fiel, mantém a palavra. Sua manifestação expressa a realização da promessa. Gente querida, no início da vida pública de Jesus, o Espírito, que na origem repousava sobre as águas, repousa sobre ele. Esse mesmo Espírito é concedido aos discípulos de todos os tempos para que levem a ter uma obra de reconciliação de todas as coisas em Cristo. A glória do Filho é agora transmitida à comunidade dos irmãos e irmãs. Eis o grande legado do crucificado ressuscitado aos seus amigos. O caminho da Páscoa ensina que é necessário procurar Jesus. Procurá-lo também no sepulcro vazio. Contemplar em seu corpo os sinais da paixão e compreender o que significam. Crer nele e em suas palavras, depois é necessário encontrá-lo e abraçá-lo para ser enviado em missão, para anunciá-lo e testemunhá-lo. Gente querida, concedendo-nos o dom do Espírito, ele nos torna criaturas novas, capazes de amar como ele amou. Assim, do como acontece o encontro, podemos passar a perceber e compreender o que acontece no encontro do crucificado ressuscitado. Faz nova todas as coisas e renova a face da terra. É importante a gente, esse tempo que vivemos da Páscoa, desde a Quaresma, e sempre é novo, gente querida, sempre é novidade. Por isso é que nós devemos estar atentos e agradecer. A igreja nunca teve dúvida de ser um organismo vivo, tem como alma o Espírito Santo. É ele quem dirige, anima e envia. São Lucas põe de modo artístico sua primeira vinda oficial no dia de Pentecostes. Dá assim início à missão da Igreja. Relaciona a Páscoa judaica da libertação do Egito com a morte e ressurreição de Jesus. E Pentecostes, festa da aliança do Sinai e da colheita na entrada da Terra Prometida, com a vinda do Espírito Santo, é o mandamento novo, na nova aliança. O amor de Deus foi derramado no coração dos fiéis pelo Espírito Santo que lhes foi dado. O dom das línguas exprime a universalidade da Igreja. A tradição refere à dispersão da humanidade pela confusão das línguas da Torre de Babel. No Sinai, porém, a palavra de Deus teria sido comunicada em 70 línguas, de acordo com os 70 povos que se julgava formasse a humanidade. As línguas de fogo que nós ouvimos no Evangelho representam a presença de Deus em cada pessoa, tornando-as capazes de se comunicar com todos. Gente querida, é magnífico um Deus assim, que nos ama e que nos acolhe. O vento impetuoso demonstra o poder e a força do Espírito Santo, produz vida. É o mesmo que pairava sobre as águas no início da criação. Para que gerassem vida, a destruição da vinda do Espírito Santo, a descrição da vinda do Espírito Santo se reveste de simbolismo para dar a entender o essencial. Todos ficaram cheios do Espírito Santo e começaram a falar em outras línguas. Gente querida, inicia a missão universal da Igreja. Anunciar a todos os povos o Santo Evangelho de Jesus Cristo. A lista dos povos de Pentecostes se acrescenta ao longo da história. Muitas outras nações para englobar toda a humanidade. Precisamos estar atentos à Santa Palavra de Deus, que nos ajuda a caminhar. E eu também gosto, como sempre, dar algumas comunicações, porque se estamos aqui no mundo, na Igreja que caminha, temos compromissos. Por isso, veja lá o teu compromisso como cristão. Se queres se colocar à disposição, venha na paróquia. Você será acolhido, acolhida, e lá você receberá tarefas, que é o bem para todos. É a nossa missão. Por isso eu vou passar alguns trabalhos. 31 de maio, domingo, 8 horas, Capela Santa Luzia, Comunidade Jardim Cidade Alta. E às 14 horas, Capela Frei Bruno, Comunidade do Frei Bruno. Também alguns avisos. No próximo mês estaremos vivendo um momento muito importante para a Igreja, a celebração da solenidade de Corpus Christi. A Santa Missa será às 15 horas, no dia 4 de junho, para que possamos fazer os tapetes com calma e, sobretudo, para celebrarmos tranquilamente essa bonita solenidade, vamos pedir para que as ruas sejam interditadas a partir das 10 horas. Também a nossa paróquia está organizando uma peregrinação para os santuários franceses em outubro de 2026. Se você deseja mais informações, entre em contato com a secretaria da paróquia. Você será bem informado. Teremos também o casamento comunitário, outro fato importantíssimo, que será no dia 8 de agosto. O prazo para inscrição será até dia 31 de maio. Agora, 26, então, do 2026. Isso tudo na Secretaria da Paróquia. Venha participar conosco. Eu quero, do fundo do coração, agradecer a audiência. Que o Espírito Santo ilumine a todos. E queremos, de uma maneira especial, o nosso pastor, querido Bispo Dom Mário, ele nos mandar o Espírito Santo com a sua bênção.
1: O Senhor esteja convosco, ele está no meio de nós. A nossa proteção está no nome do Senhor, que fez o céu e a terra. Jesus Cristo disse: pedi, recebereis, procurai, achareis, bater a porta, vos será aberta, todos que pedem, recebem, quem procura, encontra, e a porta será aberta a quem bate. Também se um de dois ou três estiverem reunidos em nome dele, ele está no meio, que pedimos ao Pai em seu nome, ele nos consente. Também disse: em mim nada podeis fazer, e se o vosso fardo está pesado, sobrecarregado, vinde a mim que eu vos aliviarei, darei descanso, repouso e paz. Que esta bênção seja para você, ouvinte da Rádio Catarinense, que nos acompanha nesse programa tão importante todos os domingos. Que Deus Todo-Poderoso, cheio de bondade e misericórdia, conceda a cada um de vós a paz, a saúde, a proteção e a prosperidade. Que Jesus Cristo esteja sobre vós e vosso lar e vossos bens para abençoar e proteger sempre tudo e a todos. Que ele esteja atrás de vós para vos livrar de todo o mal, de toda inveja, doença e discórdia. Que ele esteja dentro de vós para vos dirigir, ao vosso lado para vos acompanhar, em vossos corações para vos conservarem sempre na saúde do corpo e da alma. A bênção de Deus Todo-Poderoso, Pai, Filho e Espírito Santo. Amém.
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2: E aí, turma, salve, salve! Tá no ar o nosso Paradão do Povo de hoje, o nosso Paradão do Domingão, 24 de maio. Prazer estar aqui junto contigo, nosso encontro de todo domingo, né, gente? Trazendo muita música, muito som bacana pra você que tá sempre ligado aqui na mais premiada de Santa Catarina. Prazer estar aqui junto contigo, Cristian Souto, embalando o nosso Paradão do Povo de hoje, tá bom? Então fica junto com a gente e até perto das 4 eu te faço companhia pra gente trazer muita moda boa pra você, pra gente curtir o domingo aí, tá bom?

0: Victor e Léo, Linha do Tempo, teve Cristiano Araújo, também Bruninho Davi, Fernando e Sorocaba cantou sucesso.
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0: Segue por aqui a Catarinense, segue por aqui o Paradão do Povo, gente. Ótimo domingo pra turma que tá na estrada, tá passeando, tá levando a gente de carona, tá curtindo em casa, tá no afazer aí, obrigado, tamo junto, tá? Bora curtir o domingo? Sumiu do mapa, esse é o som do Lucas Luco pra gente ouvir.

Fechando o bloco, Guilherme Benuto, pulei na piscina. É, com esse clima aí, não tá bom de pular na piscina, né? Jorge Matheus, Inimigos da HP. Lucas Luco também cantou sucesso.

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3: Seguimos por aqui na tarde, seguimos por aqui no nosso Paradão do Povo, hoje dia 24 de maio, já vamos aí pra última semana, né, gente? É a partir de amanhã, vamos pra última semana, semana derradeira aí do mês de maio, quinto mês do ano, estamos próximos aí da Copa do Mundo, dia 13 tem Brasil e Marrocos, estreia da Copa, hein? Jogão, Zé Neto e Cristiano, janelinha.

0: 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Comunicamos com pesar o falecimento do senhor Ivo André da Silva.
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4: Essa é a Catarinense, essa é a mais premiada de Santa Catarina. Como é que tá você aí? Tá de boa? Tamo junto, bora fazer parte dessa vibe gostosa aqui no nosso Paradão do Povo, nosso encontro aí de todo domingo, junto com a turma aí. Bora de tempo de alegria? Ivete Sangalo, bora esquentar o clima? Música.

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2: Segue por aqui o Domingão, como é que você tá aí, hein? Ó, hoje eu vou contigo até perto das quatro, tá, gente? Depois tem Campeonato Brasileiro, tem Cruzeiro e Chape. É, jogo lá em Minas, pra você conferir esse jogão aí. Pelo Campeonato Brasileiro. Agora tem Luan Santana.

0: Gilberto e Gilmar, pra mim já deu, com o som, a participação de Ícaro e Gilmar, teve Jorge Matheus, teve Fidume Jeca, teve Luan Santana.
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2: 2h42.
0: Segue por aqui a Catarinense, segue por aqui o programa Paradão do Povo, turma aí ligada com a gente, fazendo parte aqui da nossa programação, agradecendo sempre o seu carinho, tá bom? Bora curtir moda boa, bora trazer sucesso. Então sobe o som pra curtir essa moda aí na voz de Eduardo Costa.

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1: Maiara e Maraíza fechando o bloco Felizes para Sempre. Teve Felipe Araújo, Jean Giovanni, Eduardo Costa aqui no programa.
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1: Catarinense, programa Paradão do Povo, né, gente? Fazendo parte aqui do seu Domingão, hoje dia 24 de maio, que prazer, que honra estar aqui junto contigo, até perto das 4 hoje. Daqui a pouco tem Brasileirão, tem Cruzeiro e Chape pra você conferir com a gente hoje, tá? Ataíde Alexandre, coisa boa!

0: Balada Louco, som do Leonardo pra fechar o bloco, teve Daniel, Jadson, Jadson, Ataíde, Alexandre cantando sucesso.
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2: 3:11.
0: Catarinense, programa Paradão do Povo. Valeu, turma, tamo junto. Fazendo parte aqui da nossa programação de domingo, de fim de semana. E onde quer que você esteja curtindo a gente aí, obrigado, né? Você que tá passeando, você que tá em casa curtindo o clima, você que tá trabalhando, bom trabalho para você também, você que tá na estrada aí, boa viagem, né? Vamos junto com responsabilidade e prudência, né? Para fazer essa sua viagem aí bacana e, claro, levando a gente de carona, é claro. Pedro Paulo e Alex, nossa preferida sertaneja.

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0: Obrigado.
1: Quem gostou, solta a voz aí.
0: Coisa linda.
2: Matheus e Cauã, Rosil Beija Flor, teve João Bosco e Vinícius Fiorella, Pedro Paulo e Alex cantando no programa.
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2: Segue a Catarinense, segue o Paradão do Povo, gente. Tamo junto, fazendo parte aqui do nosso domingão. 24 de maio, reta final do mês, turma. E a Paula Fernandes é quem vem cantar pra gente agora.

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1: Tem coisa que você

0: Seguimos por aqui no nosso programa Paradão do Povo, já na reta final, né, gente? Já na reta final aqui, mas vai dar tempo pra gente tocar umas modas aqui, tá? De Paulo e Paulino, ponto final.
1: Olha,

0: Fiduma e Jeca, nem que volte o cheque, filho. Também teve de Paulo e Paulino cantando aqui no programa.
1: 3h46.
0: Turma, fechou, acabou o nosso Paradão do Povo de hoje, aqui do nosso Super Domingão, dia 24 de maio. Agradecendo o teu carinho, tá? Foi um prazer ter estado junto com você. Vem aí futebol, vem Campeonato Brasileiro, vem Cruzeiro e Chapecoense por mais uma super rodada do Campeonato Brasileiro e, obviamente, os demais resultados aí da rodada, tá? Deixar a saideira aí, ó. João Neto e Frederico, bom resto do domingo, boa semana, tchau, tchau.
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0: Campeonato Brasileiro, Marlon.
1: Vamos lá com o líder Palmeiras com 38 pontos, apenas uma derrota no campeonato e 74% de aproveitamento. O Flamengo é o vice-líder com 31 pontos, um jogo a menos. O Fluminense é o terceiro com 30 pontos, São Paulo é o quarto com 25. O Atlético Paranaense fecha aí a zona da Libertadores com 24 pontos. Vamos lá pro rebaixamento. O Santos entrou ontem de novo nessa briga danada que ninguém quer estar. 17ª colocação com 18 pontos. Mirassol venceu mais uma, mas ainda é o 18º com 16. O Remo é o penúltimo com 15. A Chapecoense lanterna com 9 pontos. O artilheiro da competição, Carlos Vinícius do Grêmio, ao lado de Pedro do Flamengo. 9 gols para cada, Cleiton.
0: 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Beto Bendito, 2 jogos depois daquela parada para a Copa do Mundo, hein, Beto? Ou faz agora, o meu amigo, é depois daquela olhada e repensar tudo, né?
2: É, mas eu acho que a diretoria já está repensando tudo, tá? É, a gente sabe da dificuldade, é muito difícil a Chapecoense conseguir se salvar nessa temporada. Então, tem um jogo dificílimo hoje, vamos pensar jogo a jogo, né? Primeiro é pra gente não acabar tendo um planejamento, tem que pensar primeiro nesse jogo, né? Se conseguir um resultado positivo, aí a gente sabe que tem mais um jogo, depois tem aquele recesso da Copa do Mundo, onde aí a Chapecoense de repente pode buscar alguma coisa diferente, alguns jogadores, de repente até a troca de um treinador para tentar algo no segundo turno, que é difícil, mas no futebol nada é impossível. Então vamos ver aí, primeiro esse jogo, como se comporta o Chapecoense neste jogo diante do Cruzeiro.
0: Esse Beto Bendito, comentarista da equipe, nota 10 pra você. Daqui a pouco a bola rola. Os times no túnel, hein? Na entrada do gramado por aí, tanto o Chapecoense quanto o Cruzeiro, Drayton Gabuardi.
3: Exatamente, no momento em que adentram ao gramado agora as equipes da Chapecoense, também do Cruzeiro. Cruzeiro com seu tradicional uniforme, camiseta de azuis, calção branco e meiões brancos. A Chapecoense, por outro lado, camisas brancas, calções verdes e meiões verdes, as equipes em gramado.
0: É, o Cruzeiro vai entrando em campo e entrando com uma criança de cadeira de rodas, né? E várias crianças entrando em campo com o time do Cruzeiro também para esse jogo de hoje, domingo, 16h. Boa participação de público também, hein, Beto Bendito?
2: Ah, não pode ser diferente, né? O Cruzeiro precisa sair dessa situação incômoda também que se encontra. Então hoje o torcedor vai estar todo ele apoiando o Cruzeiro para tentar sair dessa situação. Já que todo mundo quando enfrenta a Chapecoense poupa jogadores, o Cruzeiro está fazendo o inverso, está jogando com seu time principal porque valoriza muito esses 3 pontos que eles acho que são muito importantes para a sequência da competição.
0: 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Marlon Luiz, hoje ainda tem jogos, né? Depois do jogo da Chapecoense às 4, à noite também tem jogos, né, Marlon?
1: Com certeza, o futebol não falta. Daqui a pouquinho tem Remo e Atlético Paranaense, o mesmo horário da Chapecoense. 18h30 tem um jogão lá. Arena do Corinthians, Corinthians e Atlético Mineiro. O desespero do Corinthians e também o desespero do Atlético Mineiro. E o Vasco enfrentando o Bragantino são os jogos de hoje. Amanhã fecha a rodada com o Bahia e Curitiba, Curitiba e Bahia.
0: 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Chapecoense ganhando, empatando, perdendo, vai terminar a rodada em último, mas o Cruzeiro pode melhorar a tabela de classificação aí, o Marlon Luiz.
1: O Cruzeiro pode avançar e avançar muito, ele sabe disso, por isso não poupa hoje, né? O Corinthians vai ficar, tá na 16ª colocação, tá atrás do Cruzeiro. O Santos perdeu ontem. O Cruzeiro vencendo hoje, ele vai a 23 pontos, ele avança aí, vai pra 7ª colocação, passando o Bahia. Então pro Cruzeiro nesse momento, ele ganha aí 7 posições na competição, por isso o Cruzeiro não poupa. Cruzeiro com uma vitória vai lá pra cima, Cleiton.
0: Tá certo. Fala aí, Beto.
2: Olha, nosso amigo Jean né, da Café de Benedetto, pediu se a gente quer um café aí, que ele traz até a gente um café expresso.
0: Sacanagem, aí é bom demais, né? Ó.
2: Aquele abraço pro Jean aí, pô, hoje não vai dar, mas no próximo jogo na Arena Condá, a gente vai bater lá, hein?
0: Um abraço, Jean, um abraço pra vocês aí da Café Benedetto, então. 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
3: É, vamos confirmar a arbitragem da partida também. Ah, o árbitro é o Flávio Rodrigues de Souza, de São Paulo, com seus assistentes Danilo Ricardo Simon, de São Paulo também. E o Joverton de Souza Lima, de Roraima. E também com o quarto árbitro, Yuri Ferreira, da Cruz, do Rio de Janeiro. E o VAR por conta de Rodrigo Guarizo Ferreira, do Amaral Nascimento, de São Paulo.
0: 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Tudo pronto, já já bola rolando para Chapecoense Cruzeiro. Cruzeiro e Chapecoense, penúltima rodada antes da parada para a Copa do Mundo. E como é bom o público, hein, Drayton Gabuardi? Os torcedores do Cruzeiro estão confiantes num grande resultado hoje, hein, Drayton?
3: Exatamente, Cleiton. Como já anunciado anteriormente, sexta-feira o Cruzeiro anunciou 37 mil ingressos vendidos. Claro que entre a sexta-feira, ontem e no dia de hoje, mais ingressos foram vendidos. A expectativa é que chegue próximo aí de lotar o Mineirão na tarde de hoje.
0: Os capitães agora, nesse momento, ali com a arbitragem, já já vai ser definido quem vai tocar primeiro na bola e depois iremos para o jogo, iremos para os primeiros 45 minutos de bola rolando para Cruzeiro e Chapecoense nesta rodada da Série A do Campeonato Brasileiro. 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E os resultados de ontem, Beto, surpreendentes. Flamengo e Palmeiras, na minha opinião, foi surpreendente, hein?
2: É, eu acho que sim, pelo tamanho do tundão que o Flamengo tomou do Palmeiras, foi surpreendente. É lógico, né? Carrascal foi expulso, um jogador a menos, né? Outro resultado, Internacional e Vitória. O Internacional começou muito bem, perdeu inúmeras oportunidades e aí depois o Vitória acabou tendo mais competência e venceu o jogo. Poderia ter feito até mais aí no segundo tempo. Então, o Campeonato Brasileiro, tirando aí o Palmeiras, que é o papa tudo aí, o resto tem um equilíbrio. Flamengo tem um elenco muito bom? Tem, mas são times já que você pode surpreendê-los.
0: Ali no reservado para a torcida chapecoense, temos o que ali? Umas 20 pessoas, Draito? Aproximadamente isso?
3: Mais ou menos isso, Cleiton. Aproximadamente esse número.
0: Tá bom. 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Tudo pronto por aqui. Já já a bola vai rolar. Você vai se emocionar com a equipe nota 10 no futebol, em mais uma rodada da Série A do Campeonato Brasileiro, torcedor. Tudo por conta da arbitragem, o árbitro dá aquela olhada para um lado, dá uma olhada para o outro lado também, vai autorizar o início da partida. Já já bola rolando para Chapecoense e Cruzeiro. Ô Beto Bendito!
2: Vamos lá, boa sorte a Chapecoense, esperamos aí que o time se comporte muito bem, que o Fábio Matias esteja, né, convicto daquilo que ele está fazendo e que hoje possa vir a primeira vitória sobre o comando dele no Campeonato Brasileiro da Série A.
0: Ele vai apitar por aqui e a bola vai rolar, torcedor. Teremos um minuto de silêncio, lembrando que faleceu a Rossana Caíno, ela, uma conselheira da Chapecoense, uma querida de uma mulher apaixonada pelo time do Verdão. Força para toda essa família aí. Eu vi os depoimentos dos colegas, da Cissa, de todos os colegas que trabalharam com ela no Conselho Deliberativo da Chapecoense. Gente, essa mulher realmente fez muito pela Chapecoense, era uma apaixonada pelo clube. Vamos sentir e muita falta dela nas arquibancadas da Arena Condá. Quando o trilo apita, o árbitro, a bola está rolando para Cruzeiro e Chapecoense. 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Agora... para Marcinho. Marcinho faz a abertura de jogada, olha a Chapecoense chegando, a bola se perde pela linha de fundo. O que que fez por aí o jogador da Chapecoense? O que que o Carvalheira foi fazer? Deixou passar essa bola, o Drayton.
3: É a primeira boa jogada agora da equipe da Chapecoense. E o Carvalheira enxergou um toque no adversário do Cruzeiro, né? O Marcinho encontrou esse passe para o Carvalheira. O Carvalheira pediu um escanteio. E de fato, era escanteio. Errou a arbitragem já no começo da partida, Cleiton.
0: Errou a arbitragem, mas o Carvalheira estava inteiro na bola, né, Alberto Bendito?
2: É, ele estava inteiro, porém, ele ergueu a cabeça, viu que não tinha ninguém dentro da área, ele preferiu deixar ganhar o escanteio, mas a arbitragem bizonhamente não marcou, né?
0: 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Tem lateral para Chapecoense cobrar aqui pela ponta direita, campo de ataque, torcedor. Passamos de um minuto, primeiro tempo de partida, você curtindo com a equipe nota 10. Preparado vai por aí o Everton. Ele vai mandar essa bola lá para a boca do gol, pelo que a gente viu no aceno dele por aqui. Foi para a bola Everton, vai ser autorizado pela arbitragem, já mandado, foi lateral cobrado, mandou a bola para a área, vai passando por todo mundo, mas sobrando para as mãos do goleiro Otávio.
3: Tentava mais uma vez a equipe da Chapecoense, que começou bem a partida. Agora o Everton tentou fazer um lançamento na grande área, mas o goleiro Otávio foi bem esperto, ficou com ela, informando o BM Incorporações.
0: 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A bola ia sobrando para a Chapecoense, bate no Carvalheira, vai para fora. Tem lateral para o time Cruzeiro, cobrar aqui pelo lado esquerdo, preparado o jogador do Cruzeiro, vai para a bola, é o Lucas Romero. Romero deixou mais atrás agora pro Kaique. Kaique cobrou o lateral, começa tudo de novo, trabalha mais atrás para Jonathan para Fabrício Bruno. Fabrício Bruno abre jogada lá pela direita pro Cauã Moraes. Cauã faz o toque um pouco mais na frente agora para o campo de ataque para o Matheus Pereira. Chega por baixo a marcação da Chapecoense, toca na bola, manda para fora. Lateral para o Cruzeiro.
3: Contentava mais uma vez a equipe da Chapecoense. Cruzeiro bem postado na defensiva. Agora deu o escanteio. O lateral já cobrado, vem Chapecoense.
0: Olha a bola sobrando, Cruzeiro tentou saindo, levou vantagem a Chapecoense no primeiro lance, afasta a defesa do Cruzeiro de novo, quando tem falta para o time cruzeirense.
3: É, o Marcinho agora acabou chegando atrasado, pegando somente o pé de apoio do jogador da equipe do Cruzeiro, era o Cauã Moraes. Falta marcada, bola ao chão, informando o GG Pinturas.
2: Foi nada, absolutamente nada, a arbitragem começou inventando, começou muito mal a arbitragem nesse jogo, hein?
0: 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A bola vai sobrando por aqui, o Ia sobrando, foi pro chão, jogador da Chapecoense.
3: É, o Gerson acabou puxando agora o Bruno Pacheco, que entrava pelo meio, uma falta perigosa, quem sabe agora uma grande oportunidade da equipe da Chapecoense na informação de Pointer Acessórios.
0: Futebol com a equipe nota 10, hein? Futebol com a equipe nota 10 e torcedor, hein? 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A bola tocada lá pra boca do gol, evita a saída de bola o jogador da Chapecoense. Bola sobrando pela ponta esquerda, pintou cruzamento, bola mandada pra área, sai da meta, goleiro Otávio.
3: Primeira falta bem cruzada agora, o Doma cabeceou e vem novamente no contra-ataque da Chapecoense.
0: Quando vinha a Chapecoense de novo aqui pela direita, tem mais uma falta, é falta pra Chapecoense, hein? É,
3: exatamente, agora o Kaique fez a falta em cima do Everton, uma falta lateral agora, uma falta na lateral, quem sabe agora o cruzamento na pequena área e que pode ser a chance da Chapecoense na informação de clínica, Alvi.
2: São 4 minutos de jogo, o Cruzeiro não conseguiu passar do meio de campo, a Chapecoense com marcação alta, marcando muito bem e roubando a bola, pressionando o time do Cruzeiro.
0: Este é o futebol com a equipe nota 10, torcedor. Você ligado com a gente por aqui. Muito obrigado pela companhia, viu? Obrigado pela companhia no futebol com a equipe nota 10. Tem falta pra Chapecoense na marca dos 4 minutos, torcedor, lá pela ponta direita. Preparado o jogador do Verdão. Vai pra bola, vai pra cobrança de falta. De pé direito, prepara aí o jogador camisa 97, é o Enio. Saiu da bola, Enio, foi pra bola, tocou nela, cobrou a Carvalheira na área, tira de soco o goleiro Otávio. Afasta o perigo para o Cruzeiro de qualquer maneira. Em o Clayton Gabuardi.
3: É a falta do Carvalheira, bem batida de perna esquerda, direto no gol. Otávio deu um soco nela, salvando a equipe do Cruzeiro. É pressão da Chapecoense. 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
0: 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Bola tocada pela Chapecoense em campo de defesa, vai sobrando pro Doma. Doma de pé direito já faz lançamento lá pro campo de ataque, entrega a bola de graça para o Cruzeiro. Vai trabalhando pelo meio-campo, na intermediária agora, faz um toque mais atrás para Jonathan. Chama pro jogo por aí o jogador, que é o Gerson. Gerson chega na partida, já toca para Kaique. Kaique de volta para Gerson. 6 minutos, torcedor, primeiro tempo de partida. Gerson vai dominando na intermediária. Dominou, já faz inversão de jogo, já deixa mais de lado agora com Fabrício Bruno. Fabrício Bruno domina esta bola, ergue a cabeça, chama alguém pro jogo, faz o toque mais de lado. De novo para o Jonathan. Jonathan para Kaique. Kaique aqui pela ponta esquerda, já mete lançamento lá pro campo de ataque, tentou de cabeça. Jogador do Cruzeiro, Caio Jorge, dominou essa bola, faz o giro de um lado para o outro, vai tentar passar na marcação do primeiro, já fez o toque mais de lado, olha o cruzamento, a bola desvia na marcação, vai sobrando para as mãos do goleiro da Chapecoense, a bola fez a curva, é escanteio para o Cruzeiro.
3: Bola de pé em pé agora da equipe da Raposa. O Kaique tentou fazer o cruzamento, mas o Everton bem na marcação, bateu por último no defensor da Chapecoense, é escanteio para o Cruzeiro, informando o Joaçaba Pneus.
0: 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Preparado o jogador do Cruzeiro, vai pra bola na cobrança do escanteio por aqui. É o camisa número 2, o Cauã Moraes. Aqui pelo lado esquerdo, vai pra bola. Se aproxima dele também Matheus Pereira. Preparado o Cauã Moraes, foi autorizado, foi pra bola, rolou. Matheus Pereira de pé esquerdo tentou colocar pra área, vai sobrando. Pode até arriscar de fora da área. O jogador do Cruzeiro sobrou, arriscou de fora no canto. Espalma! Goleiro Anderson vai pra bola, manda pela linha de fundo, escanteio Cruzeiro.
3: Agora o Kenji recebeu essa bola, bateu de perna direita no cantinho, essa bola tinha endereço, mas o goleiro Anderson se espichou todo, fazendo a defesa, escanteio Cruzeiro, informando Tecnofrio Refrigeração.
0: 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Preparado o jogador, que é Matheus Pereira, vai na cobrança de escanteio para o time do Cruzeiro, foi pra bola, autorizado Matheus Pereira, já tocou um pouco mais curto agora de pé esquerdo, pintou, vai pintar o cruzamento, tocou essa bola um pouco mais atrás, cruzamento, tentou chegar o Cruzeiro, afasta a defesa da Chapecoense, tirando o perigo de qualquer maneira, tira o perigo, Verdão, vem o Cruzeiro de novo, lá pela ponta direita, vai pra cima da marcação, tentativa de jogada melhor pra Chapecoense, vai dominando essa bola, lá pelo lado esquerdo, bola pra fora por aí, Drayton.
3: E agora se precipitou aí na jogada da equipe da Chapecoense, vai lá, Cleiton.
0: Olha Cleiton. O Cruzeiro chegando de novo na tentativa melhor pra Chapecoense, Marcinho pra Carvalheira. Carvalheira pisa na bola, tocou um pouco mais atrás de novo, tem que tirar esse perigo daí, tentou de letra, por aí a Chapecoense sai jogando, já mete lançamento pela intermediária, vai sobrando para o time do Cruzeiro. Camisa número 29 era o Lucas Romero, o Romero toca essa bola lá pela ponta direita, tenta chegar com o jogador que é Gerson, Gerson domina a bola, devolve agora para o jogador que é Matheus Pereira para Gerson, Gerson abre jogada com Cauã Moraes, lá pela ponta direita, vai para cima, já tocou pela intermediária, tenta chegar, time do Cruzeiro, abertura de jogada de novo no Gerson, começa tudo de novo com Fabrício Bruno para Jonathan, Jonathan domina essa bola, tentou sair jogando, vai sobrando para Chapecoense, melhor na recuperação do time do Verdão, tentativa era da Chapecoense, mais uma vez perde a bola, entrega a bola de graça, ô Beto Bendito!
2: É, esse chutão não adianta nada, né? O Bolasier reclamou do Everton agora, ele tentou o lançamento, mas bateu muito mal na bola, Bolasier pagou geral agora.
0: Olha o Cruzeiro chegando de novo, está na área, ciscou, passou pelo primeiro, invadiu, passou de novo, melhor pra marcação da Chapecoense, vai sobrando para o jogador que é Enio, bate na marcação adversária, a bola vai pra fora, tem lateral Chapecoense, e a bola está parada, os ponteiros vão girando, a equipe nota 10 para DM Auto Chevrolet, conheça o novo Sonic, você vai se amarrar, o Sonic dá 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Decorrido queridos torcedor, 10 minutos, primeiro tempo, Cruzeiro 0, Chapecoense 0.
1: Bola rolando na Série A, o Remo vai empatando com o Atlético Paranaense 0-0. Daqui a pouco tem Corinthians e Atlético Mineiro, Vasco e Bragantino. 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
0: 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Eu falei da visto-me uniformes, Beto Bendito, 11, primeiro tempo, 0-0.
2: Chapecoense começou bem o jogo, né? Marcando a saída de bola do Cruzeiro, marcando alto, porém agora o Cruzeiro melhorou, ajustou, começou a ser um pouquinho mais efetivo, pressionando a Chapecoense, por muito pouco já não abriu o placar.
0: Bola vai sobrando para o time do Cruzeiro, agora começa de novo mais atrás com o goleiro que é o Otávio. Otávio domina esta bola, já faz abertura lá pela ponta direita, tenta chegar o time do Cruzeiro. Chapelou por aí. Ô Beto Bendito, o cara foi abusado, Beto!
2: É, deu um lençol, né? Como se diz na gíria, deu um lençol agora no Marcinho, né? Marcinho entrou mal, o cara meteu o lençol no Marcinho.
0: Que é isso, rapaz? 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A bola vai sobrando para o time do Cruzeiro aqui pelo lado esquerdo. Já tentou na velocidade, tocou pela intermediária. Vem que vem o time do Cruzeiro. O time de Minas pelo lado esquerdo agora com o Sinisterra. Dominou esta bola, foi para cima, tentou passar pelo primeiro. Fez o toque, mas atrás pro Kaique. Kaique começa tudo de novo. Trabalha a bola com Lucas Romero. Lucas Romero com Kaique. Kaique mais atrás ainda agora com Jonathan. Jonathan deixa mais de lado para Fabrício Bruno. Esse abre jogada lá pela ponta direita para Cauã Moraes. Cauã devolve para Fabrício Bruno. Fabrício Bruno para Jonathan. Jonathan domina essa bola no sistema defensivo do time do Cruzeiro. Trabalha um pouco mais atrás. Deixa para Jonathan por aí. Aparece pela intermediária o jogador do Cruzeiro. Lucas Romero, capitão do time. Vai dominando essa bola. Devolveu para Fabrício Bruno. Fabrício Bruno até o goleiro que é Otávio. Otávio domina essa bola na marca dos 12 minutos. Primeiro tempo de partida, torcedor. De pé direito já mete lançamento lá pro campo de ataque na tentativa. Doma afasta pelo alto. A bola vai sobrando para Chapecoense com o Balieiro. Balieiro faz o toque com Everton. Everton tentou fazer o cruzamento. Chegou Bolasie. Dominou essa bola. Vai para cima da marcação. Bolasie vai levar a linha de fundo. Tentou fazer cruzamento. Cruzou por baixo. Melhor para a marcação do Cruzeiro.
3: Agora o Bolasie recebeu a bola. Tentou levar pro fundo de campo, fez o cruzamento, mas a defesa, vai lá contra-ataque, Cleiton.
0: Lançamento forte, mas forte demais por aí do time do Cruzeiro. Ô, Drayton Gabuardi.
3: Errou, hein? Eu tive essa impressão que a bola ia lá no meio da área, e errou feio agora o passe no contra-ataque rápido do Cruzeiro. Bolasier tentou fazer o cruzamento e acabou perdendo ela. E lateral para a Chapecoense na informação de Gráfica Expresso.
0: 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Você ligado no futebol com a equipe Nota 10, torcedor, 0-0 o placar por aqui, hein? Chapecoense, Cruzeiro, Cruzeiro e Chapecoense, a penúltima rodada antes da parada pra Copa do Mundo. Chapecoense que volta a jogar no meio de semana, né, Marlon? Copa Sul-Sudeste, é isso?
1: Quarta-feira, 7h, jogo da volta, Arena Condá. Chapecoense tem vantagem e pode perder até por um gol de diferença, estará na final.
0: Tá certo. Bola rolando pra Chapecoense. 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A bola ia sobrando pra Chapecoense, vai sobrando pro goleiro do Cruzeiro por aí, né?
3: É, exatamente. Tentou fazer agora o contra-ataque a equipe da Chapecoense, mas o Bolasier não conseguiu fazer o domínio. É apenas tiro de meta para o goleiro Otávio. 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
0: Beto Bendito, 14, primeiro tempo, Beto.
2: Cruzeiro melhor na partida, né? Cruzeiro é um time que sabe tocar bola, tem uma saída muito rápida, né? Então, realmente, o Cruzeiro parece-me que é o que manda na partida e que pode chegar a qualquer momento ao gol. Vai lá, Cleiton.
0: Vinha a Chapecoense melhor para marcação do time do Cruzeiro, que trabalha a bola pela intermediária, vai sobrando para Lucas Romero por aí, domina esta bola, já toca mais de lado, vai para cima da marcação, Lucas Romero preferiu o toque aqui pelo lado esquerdo, mais uma vez chama e coloca no jogo Sinisterra. Ele foi para cima, tentou passar pelo primeiro, tentava o passe na intermediária, melhor na marcação da Chapecoense, sobra a bola para Kaique, Kaique pisa nela, toca mais atrás de novo, começa tudo de novo, o time de Minas com o jogador que é Gerson, Gerson abre jogada com Kaique, Kaique pelo lado esquerdo já no campo de ataque, já faz o toque para Sinisterra, Sinisterra domina esta bola, deixa para Gerson, Gerson de novo pela intermediária, Chapecoense toda fechadinha lá atrás, ó, 11 jogadores da Chapecoense no campo de defesa, bola tocada pela ponta direita, vem o Cruzeiro, tentativa de passe pelo meio, afasta a zaga da Chapecoense e manda pra fora.
3: Quando tentava a jogada pela direita, chegou bem na marcação também o Carvalheira, lateral já cobrado, informando 0.1 Pet.
0: 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Viva o extraordinário. Abraço os amigos da Vila Mantelli, o pessoal do Colato, aquele abração, da grande EFAP, obrigado pela companhia, você aí no distrito de Goiânia, aquele abração também, Marechal Borman, valeu galera lá no Belvedere e também no Trevo, ô Colônia Bacia, obrigado Colônia Sela por estarem ouvindo a gente no futebol com a equipe nota 10. A bola por aqui foi pra fora, tem tiro de meta, Chapecoense
3: tentou a finalização no meio agora, o jogador que foi o Matheus Pereira, mas a bola passou à esquerda do Anderson, tiro de meta já cobrado, na informação de Grupo Cetric.
0: Você ligado com a gente também, sabe onde? Na Baronesa da Limeira, no Rodeio Bonito, lá na Xalana. Tá todo mundo ligado no futebol com a equipe nota 10. Obrigado, torcedor. Tem gente passando mal por aí, hein? Tem gente passando mal por aí, meu amigo. Lá pela ponta direita, a bola tocada pela Chapecoense, ou melhor, pelo Cruzeiro. Trabalha a bola com o jogador que é Cauã Moraes. Cauã devolve essa, entrega pela intermediária pro Matheus Pereira. Momento só, Marlon Luiz. Olha o Matheus Pereira chegando, tocou a bola pro Gerson. Gerson pra Matheus Pereira. Vai chegando o Cruzeiro lá pela ponta direita. Vai pintar o cruzamento. Cruzamento por baixo. No meio do caminho aparece o defensor da Chapecoense. Toca na bola, João Paulo, manda pra fora, escanteio, Cruzeiro, informe Marlon.
1: Tem gol de mais um que está na zona do rebaixamento, abrindo o marcador, Remo, já já, 3 do primeiro tempo, Remo 1, Atlético Paranaense 0.
0: É, o Remo tinha aquela meta, né, dos 10 pontos, vai atingindo com uma rodada de antecedência.
2: Baita recuperação do Remo nos últimos jogos, hein? É. O Remo que vem, fez um bom investimento, eu sempre falei que o time do Remo era um bom time, porém não tinha encaixado ainda. E agora encontrou o encaixe e está se recuperando.
0: 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Lembrando que a Chapecoense perdeu pro Remo em casa, né?
1: 3-2, último jogo.
0: 3-2 na Arena Condá, né? Lembrando que aconteceu isso, meu amigo. 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Alô, seu Luiz. Alô, Cássio. Alô, a turma da Árpia Segurança. Aquele abraço, obrigado pela companhia de vocês. O Armandio também, né? Meu amigo Armandio lá da Vila Real, da Vila Mantelli, aquele abração pra ele, obrigado pela companhia, Armandio. Bola tocada mais uma vez pelo time do Cruzeiro, trabalha a bola mais atrás, afasta tirando o perigo de qualquer maneira, vai sobrando pra Chapecoense pela intermediária, abertura de jogada pela direita, pintou cruzamento, bola mandada pra área, afasta a zaga do Cruzeiro, vai dominando o time de Minas de novo na intermediária, por aí, Drayton.
3: Tentava a jogada pela direita, o Everton fez o cruzamento, mas chegou bem na marcação, o Fabrício Bruno tirou, contra-ataque Cruzeiro.
0: Olha, o Cruzeiro já desce aqui pela ponta esquerda, vai na velocidade do Kaique, Kaique pisa na bola, fica de frente pra marcação do Everton, levou a linha de fundo, Kaique vai tentar fazer o cruzamento, tentou cruzamento por baixo, toma bem posicionado, faz o domínio por aí, Drayton Gabuardi.
3: O Kaique levou essa bola no contra-ataque rápido, tentou o cruzamento de esquerda, mas o Doma fez agora um braço do Enio no rosto do capitão Lucas Romero, do Cruzeiro, falta para o Cruzeiro na informação de Forno Doro Pizzaria.
0: 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Alô, meu amigo Emerson da Pointer, aquele abraço. O Anderson, sim, Jura da Pointer, também estão ligados no futebol com a equipe nota 10. Obrigado pela companhia. Beto Bendito, falta para o Cruzeiro, Betinho.
2: Falta para o Cruzeiro, o Lucas Romero acabou tentando enganar a arbitragem, achando que ele tivesse tomado uma cotovelada, mas não foi uma cotovelada, mas o Enio tocou ele com a mão, mas nada de para cartão amarelo, cartão vermelho.
0: 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Dois jogadores do Cruzeiro próximos à bola para a cobrança de falta. Tem por aí Fabrício Bruno. Quem mais aí? O Gerson?
3: É, na verdade o Gerson está conversando ali com o Bruno Pacheco, em rosca em rosca dentro da grande área, com o João Paulo e também com o Gerson.
0: Então tá bom, preparado o jogador do time do Cruzeiro, vai pra cobrança de falta por aqui, foi pra bola, pé esquerdo, soltou a pancada, espalma! Que pancada, espalma o goleiro Anderson!
3: No cobrança de falta, o Matheus Pereira, um chute forte no meio do gol, o Anderson bem posicionado, fez a defesa espalmando, mas foi valente agora o Anderson, hein? Colocou a mão na bola, salvando a equipe da Chapecoense.
0: Venenosa essa aí, né, Beto? Alguns dizem, por que não pegou encaixado? Como, hein, Beto?
2: Ah, não tem, né? Foi um pombo sem asa aí, o goleiro deixou a barreira aberta e o Matheus Pereira bateu muito forte no meio, não tem como pegar firme uma bola dessa. Até pode tentar, mas há um risco muito grande, de repente deixar a bola viva para um atacante do Cruzeiro.
0: 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Marlon Luiz, para a DM Auto Chevrolet. 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DM Auto Chevrolet, girando tempo e placar na Série A. 21 minutos, torcedor, primeiro tempo. Cruzeiro 0, Chapecoense 0.
1: Bola rolando na Série B, o Atlético Goianiense vai empatando com o São Bernardo em 0-0. Daqui a pouco tem CRB e Ponte Preta, América e Vila Nova, Avaí e Goiás, Operário e Criciúma. 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
0: 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Agora tem um lateral para Chapecoense, o melhor para o Cruzeiro cobrar. 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O público todo ouvindo, a equipe nota 10, vem o Cruzeiro lá pela ponta direita, pintou cruzamento, colocou para área. Sai da meta! Cai, encaixa ela o goleiro Anderson.
3: É que faz uma boa partida até aqui, agora o Cauã Moraes tentou fazer um chute cruzado, um cruzamento, o Anderson ficou com ela e a bola tá nos pés da equipe da Chapecoense e a informação é para Plan Terra.
0: 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Eu falei do despachante Verdão, por aqui vai trabalhando bola mais uma vez o time de Minas. O Cruzeiro trabalhando bola lá pela ponta direita, mais uma vez, sobra essa bola pro jogador que é Cauã Moraes. Cauã Moraes toca pela intermediária com Gerson. Gerson ergue a cabeça, pode fazer lançamento pro campo de ataque, preferiu o passe um pouco mais curto, mais aberto agora pra Jonathan. Jonathan pra Kaique. Kaique devolve essa bola pela intermediária, recebe de novo, fez o toque pelo meio. Kaique na tentativa de domínio, jogador do time do Cruzeiro chega afastando o João Paulo. Melhor para o Cruzeiro ainda pela intermediária, vai chegando, tentou passar pelo primeiro, fez o toque mais atrás pro Gerson, ajeitou pé esquerdo, pegou mal na bola, houve desvio, linha de fundo, escanteio para o Cruzeiro.
3: A jogada que começou pela esquerda com o Kaique, a bola chegou nos pés do Gerson, de perna esquerda, fez a finalização fraca, mas contou com a sorte, bateu no defensor da Chapecoense, escanteio para o Cruzeiro, informando Calçados Novo Hamburgo.
0: Vou tomar bastante água, meu povo, 23 minutos, primeiro tempo, meu povo, 0 Cruzeiro, 0 Chapecoense, por aqui tem escanteio para o Cruzeiro, preparado o jogador do Cruzeiro, por aí o Matheus Pereira vai para cobrança, ele e o Kaique, né? Os dois próximos da bola. Não, é o Cauã Moraes e o Matheus Pereira próximos da bola. Preparado. Foi pra bola, já cobrou. Matheus Pereira cobrou, colocou pra área. Tentativa pelo alto. Afasta a zaga da Chapecoense. Vai sobrando para o Cruzeiro aqui no campo de defesa, mais uma vez com o Lucas Romero. Romero faz a abertura lá pela ponta direita. Cruzamento, bola pra área. Afasta a zaga da Chape. Sobra com o Fabrício Bruno. Toca de novo de primeira. E quem não lembra do Fabrício Bruno na Chapecoense, hein? Bola tocada lá pela ponta direita, vem que vem o time do Cruzeiro de novo, vai pra cima na marcação, ajeitou, pisou na bola de calcanhar, vai pintar o cruzamento, bola mandada pra área, afasta a zaga da Chapecoense, sobrou pro Cruzeiro, de novo, mais um, cruzamento, bola pra área, afasta, sobra pra Chapecoense, de novo, Drayton.
3: Uma, duas, três tentativas do Cauã Moraes de cruzamento, mas a defensiva da Chapecoense bem colocada, bem posicionada, vem mais uma vez Cruzeiro pro ataque.
0: 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Cruzeiro chegando lá pela ponta direita, tocou bola pela intermediária, foi pro chão, é pênalti. Arbitragem marca pênalti para o Cruzeiro por aí, o Drayton Gabuardi.
3: É, Cleiton, a jogada de ataque agora da equipe do Cruzeiro. Matheus Pereira chegava na área e o Carvalheiro acabou chegando de sola, né? Chegando de sola no pé do Matheus Pereira. E é pênalti para o Cruzeiro. Quem sabe agora brilha a estrela do Anderson.
0: Beto Bendito.
2: Chegou atrasado o Carvalheira na bola. Matheus Pereira se antecipou e o Carvalheira estava chutando. Pegou somente a canela do Matheus Pereira, sem sombra de dúvida, pênalti para o Cruzeiro.
0: É o que eu não entendo, por que que o Carvalheira está reclamando, né? Não tem o que reclamar, né, Beto?
2: É, ele não teve a intenção de chutar, porém... Ele foi chutar a bola, porém o jogador do Cruzeiro, muito rápido, colocou a perna na frente e não tem o que fazer. Ele chutou a perna do Matheus Pereira, é pênalti, não tem o que reclamar.
0: É, o jogador do Cruzeiro tocou antes da bola também, né? Sim. Tocou antes da bola do que o próprio Carvalheira no lance. Tem pênalti para o Cruzeiro cobrar agora, torcedor. Na marca dos 25 minutos do primeiro tempo, o Cruzeiro pode abrir o marcador, Beto.
2: Uma bola que foi perdida lá na frente, né? Onde o Bolazinha não conseguiu segurar essa bola. Aí o Cruzeiro saiu no contra-ataque, em velocidade, pênalti para o Cruzeiro,
3: né? Matheus Pereira já posicionado para a cobrança.
0: Matheus Pereira, Caio Jorge está no lado dele também, né? Ele deixou pro Caio Jorge essa bola. Deixou pro Caio Jorge essa bola, o Matheus Pereira. Vai Caio Jorge pra cobrança do pênalti para o time do Cruzeiro na marca dos 26 minutos. Torcedor, primeiro tempo de partida. Torcedor do Cruzeiro tá em pé. Torcedor da Chapecoense começa a fazer figa. Preparado vai o jogador Caio Jorge na cobrança. Preparado Caio Jorge. Vai de novo ajeitar a bola, Caio Jorge. Drayton.
3: É, tá enrolando, né? Tá enrolando. Tem jogador da Chapecoense também invadindo a área. O árbitro manda segurar. Agora sim vai ser autorizada a cobrança.
0: Preparado Caio Jorge. Vai pra bola na marca dos 26 minutos. Torcedor, primeiro tempo de partida. Preparado Caio Jorge. Foi pra bola. Autorizado pela arbitragem. Caio Jorge de perna direita. Autorizado. Foi pra bola. Caio Jorge, pé direito. É gol deles. É gol deles. É gol deles. Caio Jorge para o Cruzeiro, abre o marcador na marca dos 27 do primeiro tempo. 1 para o Cruzeiro, 0 para a Chapecoense. O Drayton Gabuardi.
3: É cobrança de pênalti forte, encheu o peito do pé e meteu essa bucha lá na rede. O Anderson até foi nela, mas acabou não conseguindo fazer a defesa. Caio Jorge, é dele o gol. 1 para o Cruzeiro, 0 para a Chapecoense.
2: Bateu forte, firme na bola, o Anderson foi bem. Porém, o Anderson foi mais rápido que o Caio Jorge, né? Se o Anderson demora um pouquinho, ele poderia ter defendido esse pênalti.
0: E aí, Marlon Luiz, me conta a história aí, Marlon. Eles fizeram 1-0 para a equipe do Cruzeiro.
6: Cruzeiro vai para 23 pontos, chega a 6 vitórias e aí diminui um pouco do saldo, né? Vai para menos 4 de saldo. O Bahia é o sétimo colocado, que tem saldo melhor do que o Cruzeiro. O Cruzeiro agora, nesse momento, é o oitavo colocado.
0: 1-0, torcedor, 1-0 para a equipe do Cruzeiro por aqui. Cruzeiro 1-0, Chapecoense. É ruim demais isso. Que a Chapecoense vai perdendo mais uma, se tratando de Série A de Campeonato Brasileiro, hein, Beto?
2: É, pois é, a Chapecoense não consegue ganhar uma bola no meio de campo, né? O Cruzeiro vem todas as jogadas, ou é pelo lado esquerdo com o Kaique, ou pelo meio, né? E o time da Chapecoense é muito frágil na marcação, né? O Balheiro não encontra ninguém, Carvalheira também está perdidaço ali no meio de campo, e vem de encontro aquilo que a gente fala. Você tem que ganhar o meio de campo quando você enfrenta um adversário de qualidade, senão estoura tudo em cima da zaga. E o time da Chapecoense chama o Cruzeiro, porque não tem força no meio de campo para dominar uma bola, para trabalhar uma bola, não tem aproximação, e o ataque da Chapecoense também está muito abaixo, então facilita a vida do Cruzeiro.
0: 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Alguma movimentação no banco da Chapecoense? Nada? Tudo tranquilo, Drayton?
3: Por hora nada, Cleiton. Só o Fábio Matiz aqui, que caminha para um lado e para o outro, conversa com o Chuva, tenta alinhar alguma coisa, mas por hora nada, nada de movimentação referente à troca na Chapecoense.
0: Tá certo, por aqui a bola vai sobrando mais uma vez para a equipe do Cruzeiro. Lá pela ponta direita, vai pra bola, jogador do Cruzeiro por lá vai dominando. Mais uma vez dominando essa bola na marca dos 30 minutos, torcedor. É primeiro tempo, o Cruzeiro vai vencendo a Chapecoense por 1-0. Tem que continuar, né, Beto? Não pode desanimar. A Chapecoense tem que continuar, tem que tentar. O Cruzeiro toca muito bola de uma forma muito livre, hein, Beto? Ah,
2: toca com facilidade porque não tem marcação no meio de campo. Há um espaço muito grande. Aí ele prejudica o Enio, que seria um dos jogadores que tem uma característica muito boa para atacar o time do Cruzeiro. Ele fica mais na construção da jogada, mais sozinho. Isso não dificulta a vida do Cruzeiro. Então, o técnico Fábio Matias tem que dar uma mexida nesse time, povoar mais esse meio de campo para ver se consegue impor perigo ao time do Cruzeiro.
0: 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A bola está rolando, o tempo vai passando, a equipe nota 10. 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Tem DM Auto Chevrolet que vai informando tempo e placar na Série A do Campeonato Brasileiro. 31 minutos, torcedor, 31. Primeiro tempo, 1 para o Cruzeiro, 0 Chapecoense.
6: Série A, tem gol do Atlético Paranaense em cima do Remo. Zapelli empata agora aos 25 do primeiro tempo. Remo 1, Atlético Paranaense também 1. Daqui a pouco, Corinthians e Atlético Mineiro, Vasco e Bragantino.
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0: Do Berete.
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0: A bola sobrando para o time do Cruzeiro por aqui na tentativa, errou em bola o jogador do Cruzeiro. O jogador Sinisterra estava praticamente livre de marcação, né? Acabou errando, vai sobrando, bola pro Cruzeiro, de novo, cruzamento. A bola vai entrando, atenção, é gol deles. É gol dos caras. Os caras fazem de novo, 2 para o Cruzeiro, 0 Chapecoense, torcedor. 32 minutos, primeiro tempo de partida. Sinisterra, 2 para o Cruzeiro, 0 Chapecoense. Ô, Drayton Gabuardi!
3: É a jogada da direita, o cruzamento do Cauã Moraes. O Anderson até tentou fazer a defesa, mas o Sinisterra foi lá e só teve o trabalho com calma, tranquilidade, de empurrar a bola para o fundo da rede, fazendo 2 para o Cruzeiro, 0 para a Chapecoense.
2: Do que adianta 3 zagueiros? Do que adianta você colocar uma linha se toda bola passa no meio da zaga desse time da Chapecoense? Eu já vi treinador burro, mas igual o treinador Fábio Matias, eu desconheço. E pior é quem contrata um abençoado desse para ser o treinador da Chapecoense. É toda bola entra como que é dentro da área da Chapecoense. E ele insiste em manter uma linha de 3 zagueiros. E o meio de campo da Chapecoense não ganha uma bola. Eu já vi várzea, mas igual aqui na Chapecoense, eu não tinha visto ainda.
0: 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Eu só vou te prometer uma coisa aqui, ó. Eu tenho que ficar uns 5 dias sem sair de casa, né? Porque se o torcedor...
3: Vai pro VAR, vai analisar...
0: Se o torcedor foi comigo naquela de 4-1, daí me lasquei-me.
3: Cleiton. Mas calma aí, só um pouquinho, Beto. Foi pro VAR, hein? Foi pro VAR pra revisão do lance.
0: É, mas aí vai ser confirmado o gol, pelo que eu tô notando aqui. Vai ser confirmado o gol. É? Ele tá fazendo uma análise de um lance de falta, né, Beto?
2: Na origem.
0: Na origem da jogada.
2: A falta existiu.
0: Na origem da jogada, um lance de falta.
2: Porque ele já deu falta bem menos faltas do que essa pro time do Cruzeiro. A falta existiu. Porém, isso não muda nada quando se fala no sistema defensivo da Chapecoense. O sistema defensivo da Chapecoense com 3 zagueiros é uma peneira. Porém, ele não consegue detectar, enxergar que o grande problema da Chapecoense é o meio de campo, é a marcação, aonde começa o Cruzeiro a construir a jogada. E não é somente o Cruzeiro, nós tomamos pau do Barra, tomamos pau do Camboriú, mais ou menos jogando dessa forma. Essa linha de três zagueiros não deu certo na Chapecoense, porém vão morrer abraçado, enterrar a Chapecoense com a linha de três zagueiros.
0: 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Ele anula o gol do Cruzeiro, então ele marca a falta no início da jogada. É isso, Drayton Gabuardi.
3: Exatamente, uma falta do Cauã Moraes em cima do Marcinho, na origem da jogada, onde deu o passe para o Sinisterra, onde ele fez o gol. Anulado o gol, volta. Agora, quem sabe, Cleiton, por que não os 4-1 para Chapecoense?
0: É, por que não, né? Ainda dá, né, meu amigo? E aí, Beto?
2: Só se os deuses do futebol resolverem entrar em campo, né? Porque, mas eles estão cansados já. É, tá mais ou menos que nem o colono ali, o vizinho ali, que ele cansa. Chega uma hora que ele não vai mais poder ajudar a ninguém, né? Então eu vejo que o Fábio Matias está novamente equivocado com esse esquema de três zagueiros. A gente entende que o Cruzeiro é um time superior, tem qualidade, mas a facilidade como o Cruzeiro entra no sistema defensivo da Chapecoense é bizonho. Os volantes da Chapecoense não encontram ninguém para marcar. E hoje, com a ausência do Camilo, ele achou que o Vinícius Balheiro poderia ser a solução. Aí deixando um Meritão, João Vitor no banco, onde ele poderia liberar de repente o Enio, fechar mais o meio de campo. Ele teria muitas outras alternativas, ou o próprio Jean Carlos, ou o Giovanni Augusto, para ter um jogador de mais qualidade no meio de campo. Não tem, então é toma lá da cá.
0: 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Torcedor, você ligado com a gente, então o jogo segue por aqui, 1-0 para o time do Cruzeiro. Torcedor, a bola sobrando para Chapecoense pela intermediária, trabalha pelo meio com Carvalheira, ele domina essa bola, faz abertura lá pela ponta esquerda, tenta de ser o Bruno Pacheco, era o Enio tenta fazer o cruzamento, cruza essa bola, vai sobrando para Everton, dominou Everton, mandou para a área, Bolasier, domina Bolasier, faz o toque mais atrás, pode até arriscar de fora. O Balheiro faz abertura de jogada aqui pela direita para Everton mais atrás para Doma de novo, Doma vai dominando essa bola, começa lá atrás no goleiro Anderson, Chapecoense começa tudo de novo, lá atrás no goleiro Anderson, e sentiu o jogador da Chapecoense, o Doma por aí.
3: É, o Doma quem caiu, a Chapecoense que iniciou a bola pela esquerda, inverteu para a direita para o Everton, e na origem da jogada ali, o Doma acabou colocando a mão na posterior aí da coxa esquerda, tá caído, atendimento foi autorizado, mas tá caído aí o xerifão da equipe da Chapecoense.
0: É, primeiro ele colocou a mão atrás da coxa, depois na frente da coxa, né? Sentiu o jogador da Chapecoense ou foi uma pancada, aquele chamado tostão, hein? Não, ele sentiu mesmo.
3: Sozinho na hora do passe, na hora que ele foi fazer o recuo para o goleiro Anderson, ele acabou pisando de mau jeito, sentindo a perna.
0: E aí, Beto?
2: Ai, não, a lesão aí, a posterior, infelizmente, sentiu o Doma. É uma pena, porque eu acho que dos zagueiros que nós temos, é um dos principais zagueiros nossos, né? É o melhor zagueiro que temos, né? Então, provavelmente será substituído. Espero eu que esse treinador já tenha identificado que não é a linha de três zagueiros que te dá segurança. Que ele coloque mais um jogador no meio de campo, ele tem o Meritão ou o João Vitor, que eu acho que seria o Meritão, um jogador ali para ficar um pouquinho mais na marcação, junto então com o Vinícius Balheiro, e adiantar um pouco o Carvalheira, né? Tomara que o Doma possa voltar, mas dificilmente ele vai voltar.
3: Olha, Cleiton, se ele voltar para o esquema de três zagueiros, à disposição no banco de reservas, ele tem somente o garoto Vinícius como zagueiro à sua disposição.
0: Tá bom, vamos ver o que ele vai fazer aí, então.
3: Vem ele, Vinícius, 35 Vinícius da Chapecoense.
0: Beto Bendito.
2: Cara, não dá pra entender, cara. Eu queria saber, bem, se ele dá aula, se ele é professor nessa CBF desse treinador, tu vai esperar o quê de um cara desse? De um técnico de Série D? Que ele vai mudar o esquema, não vai mudar o esquema. Então, cara, desculpa, mas largue tudo, abandone o Campeonato Brasileiro de Série A, pelo menos não faz os torcedores passarem raiva. Está notório que o nosso problema é meio de campo. Ele perde um zagueiro, ele tem a possibilidade de corrigir a burrice que ele fez. Não, ele retorna com um garoto da base para queimar esse garoto da base.
0: 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Olha a bola sobrando pra Chapecoense, cruzamento do Enio, afasta a zaga, tirando de qualquer maneira, vai sobrando para o Bruno Pacheco lá pela ponta esquerda, pisa na bola, toca mais atrás, vem Bruno Pacheco, vai pra cima da marcação, fica de frente pra marcação mais uma vez, Chapecoense tenta chegar, o Enio, Enio tentou cruzamento, a bola vai sobrando para o goleiro da equipe do Cruzeiro, que evita a saída pela linha de fundo. Bola sobrando pro Cruzeiro, ainda na tentativa, foi pro chão, o jogador do Cruzeiro leva vantagem mais uma vez, o Carvalheira, Carvalheira pra Enio, Enio domina essa bola lá pela ponta esquerda, vai pra cima da marcação, Enio, pisa na bola, Enio, vai pra cima dele, Enio, chegou por baixo, melhor agora pro Gerson, Gerson pisa por aí, são dois jogadores da Chapecoense na marcação, chega o Enio, toca na bola, manda pra fora, é tiro de meta para o Cruzeiro.
3: É, olha só, eu fiquei com a sensação de que o Gerson que tocou por último, o Carvalheira e também o Enio reclamaram muito da jogada agora. Mas um detalhe, né? O jogador do Cruzeiro caiu, ficou, abraçou a bola e seguiu o lance.
0: Tá bom!
6: Cleiton, oi! Tem informação agora, o VAR tirou depois de 5 minutos o gol do Atlético Paranaense, tá? Continua Remo 1, Atlético Paranaense 0.
0: Então tá bom, então o Cruzeiro segue vencendo lá, Chapecoense vai perdendo aqui por 1-0, né? Esta é a situação de momento, Série A de Campeonato Brasileiro, jogos das 16h. 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Bola sobrando para o Cruzeiro com Gerson. Gerson trabalha pela intermediária mais uma vez. Chama para o jogo por aí. O jogador que era Lucas Romero. Romero faz abertura de jogada lá pela direita com Cauã.

0: bola rolando, tempo passando, equipe nota 10 para DM Auto Chevrolet, Chapecó, Pinhalzinho e Xanxerê informando tempo e placar na Série A do Campeonato Brasileiro. 41 minutos, torcedor. Primeiro tempo de partida, Cruzeiro 1, Chapecoense 0.
1: Bola rolando também na Série B. O CRB vai empatando com a Ponte Preta 0-0. Daqui a pouco tem Avaí, Goiás, Operário e Criciúma. Na Série C começou agora Brusque e Anápolis 0-0. ASM Telhas. 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
0: 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Vai trabalhando bola mais uma vez o time do Cruzeiro aqui pelo lado esquerdo. Começa mais atrás com Fabrício Bruno. Ele de pé direito faz abertura de jogada lá pela direita com o jogador que é Cauã Moraes. Cauã Moraes vai pra cima da marcação do primeiro. Preferiu o toque um pouco mais atrás de novo para Fabrício Bruno. Ele pra Jonathan. Jonathan domina essa bola, vai invadir o campo contrário. Já invadiu, tocou pela intermediária. Vai chegando no Gerson. Gerson chama alguém. Todo mundo atrás na marcação. Deixa mais livre por aí pro Gerson. Gerson pra Jonathan. Jonathan pra Gerson. Gerson pode tocar mais atrás, faz o giro de um lado para o outro e olha o Bolazier. Bolazier só cerca, né? Bolazier só olha por ali. Não tem muita coisa para fazer, né, Alberto?
3: Não, não tem muita coisa. Não é a dele a marcação, né? Ele corre todo errado, né? Às vezes a gente brinca, mas será que é esse Bolazier o verdadeiro que tá aqui na Chapecoense? Porque é todo errado, desengonçado na hora de correr. Então ele não leva jeito para atacar. Imagina se ele leva jeito para ser um marcador.
0: 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Bola sobrando por aqui para o Cruzeiro. Lançamento lá pela ponta direita. Vem o time de Minas na velocidade no finalzinho do primeiro tempo. Vamos chegar a 43 minutos. Chegou, tentou passar pelo primeiro, melhor para Bruno Pacheco. Foi bem Bruno Pacheco agora na marcação por aí. Ô, Drayton!
4: É quando o Cauã Moraes adentrava na grande área. O Bruno Pacheco chegou bem na marcação, ficou com ela, mas a Chapecoense perdeu a bola. Vem Matheus Pereira, contra-ataque.
0: 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Chegou o time do Cruzeiro, olha o chute de primeira. Espalma e defende o goleiro Anderson.
4: Mais uma vez a bola na direita, chegando na pequena área. Quem fez a finalização foi o Caio Jorge e a boa defesa do Anderson. Agora o Anderson bem posicionado, ficou com ela em dois toques, fez a defesa. 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
3: Ah, cara, pior que não, mas...
0: Faz tempo que não, então tá bom.
3: Tô precisando,
0: nem cara. Merece, como diz o Marlon Luiz,
3: eu
0: né?
3: Eu acho que eu mereço, cara.
0: Vai verdade. Sobrando bola pra Chapecoense, abertura de jogada aqui pela ponta direita, tentativa, bola sobrando no Everton, Everton de cabeça pra Baleiro, Baleiro no primeiro toque, no segundo entrega a bola de graça pra Fabrício Bruno. Ele chega por lá e afasta também, manda a bola pra fora, lateral Chapecoense.
4: É, a Chapecoense que vai tentando uma jogada pelo meio agora, mas a zaga do Cruzeiro bem posicionada, cedeu esse lateral já cobrado na informação de Gemil Estofados.
0: 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Lançamento lá pro campo de ataque do time do Cruzeiro, escorregou o jogador do Cruzeiro por aí, Drayton.
4: É, o lançamento foi bom, caiu o Jorge que acabou escorregando sozinho, caindo e perdeu a grande oportunidade de ficar novamente e afastando ainda mais o marcador. Agora tem uma falta em cima do Bolazier e a informação é para Vian Mack.
0: 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Jogador da Chapecoense saiu do vestiário por ali, ou melhor, o auxiliar técnico, querendo cartão amarelo pro jogador do Cruzeiro. Foi para tudo isso, Beto?
3: Ah, eu acho que não, né? Ele valorizou um pouco, porém ele é isolado ali na frente, Marcinho também muito longe dele, né? Então fica difícil você impor um perigo ao time do Cruzeiro. O nosso ataque já é um ataque que tem muitas eficiências. Aí quando joga longe do meio de campo, não tem um meio de campo para auxiliar, o cara fica isolado lá na frente, vai ser difícil, né?

0: Mais quatro, Cleiton.
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0: E agora faltou comunicação. O Baleiro tentou afastar a bola, cedeu essa bola para o jogador Gerson, que acabou cometendo recebendo a falta. Vem contra-ataque, Cruzeiro.
1: Gerson foi para a bola, tentou cruzamento. Forte demais o cruzamento do Gerson. 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Vem o Cruzeiro chegando de frente, pode pintar o segundo, escolheu, chutou, defendeu o goleiro Anderson.
0: E a jogada que iniciou pela esquerda, agora chegando no meio da grande área, quem fez a finalização foi o 70, Kenji, rasteira, Anderson fez a defesa, vem Cruzeiro.
1: Cruzeiro chegando lá pela ponta direita, pode pintar o cruzamento de novo, Lucas Romero preferiu o toque mais de lado, mas sobrando para o Cruzeiro. Tentou o Romero pela intermediária, melhor para Chapecoense no meio do caminho. Afasta tirando. Traz o lançamento lá pro campo de ataque. Chega o Jonathan tirando de qualquer maneira. 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
0: É, tentava a jogada agora pela esquerda, a equipe do Cruzeiro tentou a finalização, Matheus Pereira passou reto da bola e apenas tiro de meta para a Chapecoense, informando o inviolável.
1: E tem rede balançando, Marlon.
2: Tem gol de novo do Atlético Paranaense empatando contra o Remo. Vamos ver se o VAR aí vai validar. Remo 1, Atlético Paranaense também 1.
1: 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Cruzeiro vai trabalhando bola, passamos de 48 minutos, torcedor, primeiro tempo de partida. 0 para Chapecoense, 1 para o time do Cruzeiro. Cruzeiro trabalhando bola com Jonathan. Jonathan para Kaique. Sistema defensivo do time mineiro já tocou pela intermediária, toca de primeira, vai chegando essa bola até o Gerson. Gerson mais de lado agora para Lucas Romero, Romero mais a intermediária pro Matheus Pereira, que faz abertura lá pela ponta direita, errou e agora tem falta pra Chapecoense.
0: É, tentava a jogada agora, um lançamento pela esquerda, pela direita, a equipe do Cruzeiro não conseguiu fazer o domínio, é apenas lateral. Não, é falta, né? Falta, marcou falta, sim. Falta em cima do Bruno Pacheco, já cobrada.
1: 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Por aqui a bola vai sobrando para o time do Cruzeiro. Vamos chegar a 49 minutos. Quando apita o árbitro, termina o primeiro tempo.
0: É fim de papo, fim de primeiro tempo. O Cruzeiro que fica parcialmente com a vitória. 1-0, gol de Caio Jorge. Pênalti aos 26 minutos do primeiro tempo.
1: Vem aí, Marlon Luiz e o intervalo interativo.
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2: Muito bem, intervalo interativo a partir de agora. Cruzeiro 1, Chapecoense 0 e ficou barato. Chapecoense nos primeiros 4 minutos aí, né? Até colocou o time pra frente, não deixava o Cruzeiro sair, mas depois o encaixe do Cruzeiro começou a surgir, os caras viram, ó, começou o jogo, vamos jogar um pouco de futebol. Beto, teve falha do goleiro no segundo gol que foi anulado, o pessoal tá falando que se fosse gol, era falha do goleiro.
4: Cara, é que é uma jogada muito rápida, né? Quem não marcou foi o sistema defensivo, né? Ali é uma situação onde o goleiro entra em pânico no momento aí, porque você não sabe se o cara bate, se o cara toca pro lado, entendeu? Se o cara dá uma pancada ou dá um tapinha na bola, né? Ainda bem que foi anulado, mas foi muito mais falha do meio de campo que deixou construir essa jogada e da zaga do que do próprio goleiro.
2: Você achou que foi falta no Marcinho, Beto?
4: Foi.
2: Foi falta, Beto?
4: Foi falta.
2: Tem foi certeza,
4: foi, velho? Foi, foi
2: falta. Então, beleza. 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Intervalo interativo, torcedor daquele time, nesse domingo, pra mandar aquela mensagem pra gente, chupar aquela bergamota de novo, porque hoje tem fogareiro da Gravar Artes, tem rodízio de pizza da Fornodoro, tem X calota da Mitz Burger. Alô, Antônio Marcos, tá assistindo um filme, Beto, pra não sofrer. Tá lá assistindo um filme pra não sofrer, porque é brincadeira. Troca de óleo e filtro da Lucas Cara, ô Luquinhas, aquele abraço. E uma camisa do Verdão, oferecimento inviolável. Então faz sua parte aí no YouTube, no Facebook, no Velho Bom Radinho, muita gente participando, muita gente mandando mensagem pra cá. 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Tem gente aqui também falando que se não fosse o pênalti que o Carvalheira inocentemente, incompetentemente fez, estaria 0x0, Beto.
4: Ah, lógico, estaria 0x0. Porém, nós temos que avaliar quem criou mais oportunidades, o que a Chapecoense criou. Não, o goleiro do Cruzeiro não fez uma defesa. Chapecoense não criou nada. E o Cruzeiro criou aonde? No meio de campo e jogadas pela esquerda com o Kaique. No meio de campo ou jogada pela esquerda com o Kaique. Teve uma ou outra jogada pelo lado direito. Então, o que tinha que ter corrigido era no momento da saída do Doma, colocar um jogador a mais, coloca o Meritão no meio de campo, tenta avançar um pouquinho mais o Carvalheira, tenta fazer algo diferente, não somente chamar o Cruzeiro para cima. Sim, o Carvalheira foi infeliz no momento do que ele foi chutar a bola, mas ele foi chutar a bola e o Matheus Pereira foi mais rápido. Houve o pênalti, porém, o Cruzeiro tá amassando a Chapecoense.
2: 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Abraço a você de Cordilheira Alta, Xaxim, Xanxerê, torcendo com a equipe nota 10 aqui no WhatsApp, mandando aquela mensagem marota pra gente. Beto, destaques do primeiro tempo pra você.
4: Olha, por parte da Chapecoense, eu acho que o Doma vinha até tentando aí salvar ali atrás, né? Tendo algumas jogadas que ele teve vantagens sobre o adversário. E o próprio Anderson acabou fazendo duas, três defesas importantíssimas. Aí teve a dúvida aí sobre o gol, que ele teria falhado. Porém, cara, é difícil a situação do goleiro. Mas se não fosse o Anderson, a gente já poderia ter tomado pelo menos 3 gols já.
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4: Ah, tava esquecendo. Pacheco, tá?
2: Bruno Pacheco de novo, né?
4: Bruno Pacheco.
2: O homem tá constante. Bruno Pacheco. 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Alvi, Beto Bendito, vamos analisar esse primeiro tempo de 1x0 apenas pro Cruzeiro?
4: Bem, a Chapecoense até começou bem o jogo, né? Pressionando a saída de bola do time do Cruzeiro, o time subiu as linhas, até dificultou os primeiros 4-5 minutos a saída de bola do Cruzeiro. Depois o Cruzeiro aos poucos, né? Com qualidade, trabalhando a bola, roubando a bola da Chapecoense e fazendo jogadas de aproximação, começou, e aí logo aos 7 minutos, né? O Anderson fez uma defesa do Kenji, aí depois o Kaique chutou para fora, Matheus Pereira fez o gol, aí o time do Cruzeiro mandou no jogo, né? A Chapecoense já se perdeu depois do gol, não conseguiu mais encaixar um contra-ataque, tem um buraco muito grande no meio do campo com o sistema ofensivo. Então a Chapecoense se preocupa muito mais em marcar, inclusive Enio ajudando na marcação, o próprio Bolasier veio roubar bolas ali atrás tentando ajudar na marcação do que tentar sair para o contra-ataque, né? O Marcinho também fazendo aquela partida discreta, Bolasier até tentando, mas não consegue, está sozinho, está isolado no ataque. Então o Cruzeiro foi o time que mandou nesse primeiro tempo. Teve um pênalti onde o torcedor até reclama que o Carvalheira foi infantil ou infeliz, enfim, mas faz parte do jogo. Isso aconteceu por quê? Porque o Cruzeiro pressiona a Chapecoense. O Cruzeiro está mais próximo da área da Chapecoense. Tem mais alternativas de jogada, tem mais enredo, digamos assim. Ele tenta pelo lado esquerdo, tenta pelo meio. É isso que o Gerson hoje está meio que discreto. Parece que ele não está muito afim de jogar hoje. Ele está mais cadenciando o jogo. Porque se estivesse acelerando um pouquinho mais o jogo, poderia ter um placar até mais elástico. Porém, o jogo está em aberto, sim. Mas o que me chama a atenção é essa teimosia do nosso treinador em querer manter esse esquema com três zagueiros, chamando o adversário para cima e deixando o meio de campo muito exposto. Tem uma fragilidade enorme. Você pode ver que no primeiro tempo, por exemplo, o Pacheco não passou do meio de campo. Isso que é um dos principais jogadores nossos. O Everton é um jogador que também na marcação deixou a desejar, e do meio do campo para frente ele teve uma ou duas vezes que ele foi. Então é muito pouco o que a Chapecoense está querendo propor para tentar buscar pelo menos um empate contra o Cruzeiro hoje.
2: 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Intervalo interativo. Vai mandando mensagem pra gente, como é que foi o homem do apito, Beto?
4: Olha, é assim, ó, alguns lances aí, no começou o início do jogo aí, teve em dois momentos aí, um deu um escanteio pra Chapecoense, ele não marcou, o outro teve um lance que o jogador da Chapecoense nem encostou no jogador do Cruzeiro, ele errou, mas faz parte do jogo, né? Eu acho que ele não tem influência nenhuma no resultado até o momento, tá? Inclusive o VAR anulou um gol aí do Cruzeiro, onde, no meu entendimento, se ele marcou uma falta no início do jogo,
2: critério, né?
4: É, a favor do Cruzeiro, que foi uma falta que foi muito menos falta do que essa em cima do Marcinho, ele agiu correto aí no indo pro VAR e anulando o gol do Cruzeiro, o segundo gol, que nos dá uma esperança. Acho que uma nota 6 para arbitragem.
2: Nota 6 para o homem, BM Incorporações. 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Beto, você muda o Verdão ou não muda?
4: Eu mudaria, mas eu mudaria, né? Mas o treinador dificilmente vai fazer isso, né? Ele teve a grande chance de mudar o time aí na saída do Doma, em tirando um dos zagueiros e deixando, ao invés de colocar um zagueiro, colocar um jogador de meio de campo, mas eu colocaria aí no mínimo aí o Jean Carlos para adiantar um pouquinho o Enio, para tentar uma jogada diferente, tentar surpreender o time do Cruzeiro, porque a Chapecoense não tem força ofensiva, não tem poder no meio de campo para controlar a jogada, para trabalhar essa bola, não tem posse de bola. Eu faria assim uma substituição.
2: O Beto, a convicção de toda a comissão, porque na hora que o Doma sentiu, Beto, reuniu os quatro da comissão, o técnico e mais três ali, o Chuva, o seu auxiliar, e aí eles têm tanta convicção no três zagueiros, que eles chamam um zagueiro,
1: da Copa Sul-Sudeste, um garoto da base. Pra você ver, eles não mudam o esquema e chamam um garoto num jogo dificílimo como hoje.
4: Eu posso falar a verdade? Há muito, tem muito staff no time da Chapecoense. Tem muito auxiliar disso, daquilo. Tem dias que tu olha pro gramado na Arena Condá, tem 14, 15 auxiliares, staffs ali dentro. Tem demais. Deixa um só pensar. Tem horas que uma cabeça é melhor que 4, 5 cabeças. Porque eles, toda vez eles tomam a decisão errada. Eu não consigo entender. Então, tá tudo errado aí. Se você vai buscar na base, não que esse garoto não mereça uma oportunidade. Merece. Porém, a gente tem que se espelhar naquilo que a gente tá vendo hoje, durante o jogo. O que é que mais necessita hoje? Não é bloquear as jogadas do Cruzeiro, aonde elas são construídas, que são no meio de campo? Então, faltou aí convicção do treinador, faltou, de repente, o seu auxiliar, né? Falar para ele, ó, vamos mudar esse esquema que não tá dando certo. Então, acho que é muito cacique para pouco índio.
1: Mandar um abraço aqui pro Fernando Paim, colocou aqui, ó, mais uma vez jogando sem meio campo. Esse técnico é muito burro. Isolou o Enio de novo, trouxe o Marcinho e Bolasia pra trás. Abraço, Fernando Paim, tamo junto com a equipe nota 10. Gigante, ele falou o seguinte: Chapecoense permanecer tem ovelha. Se a Chapecoense ficar na Série A, tem ovelha. Acho que a ovelha não vai sair. Vai ter que ser por nossa conta essa ovelha, assim,
4: ó. Essa ovelha aí, ô Fernando, pô, brincadeira, né,
1: cara? É muito difícil,
4: pô,
1: né?
4: O nosso coordena aqui já acenou que vai pagar um barril de chope.
1: Sim, claro.
4: Então, a ovelha, eu acho que é dever, obrigação sua, né?
1: É verdade. Para
4: nossos amigos aqui.
1: Não, que estamos... obrigação não, Beto, é carinho.
4: É obrigação.
1: Carinho, é obrigação, parceria.
4: É obrigação. Valeu, vamos botar ele na obrigação pra ver se a gente pressiona ele.
1: Tamo junto, Fernando. Aquele lá pressionar é capaz,
4: ele, né? É gente boa,
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4: Fernando.
1: 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Ó, chegando à noite lá em Minas Gerais, bonito Mineirão, lindo o Mineirão, Minas também é brincadeira, tem sua qualidade. Que estádio lindo, maravilhoso. Também foi estádio também de Copa do Mundo, né? A Copa do Mundo que tá chegando. Faltam 18 dias para iniciar o maior movimento do futebol. A Copa do Mundo 2026.
0: Troca na Chapecoense.
1: Troca Chapecoense. Olha a novidade, Beto.
0: Sai Marcinho com a 7, entra 31 Garcês.
1: Aí, Beto, sai Marcinho, entra Garcês, Betão.
4: Ah, vamos voar agora, né? Agora que se cuida o Cruzeiro, que agora nós somos capazes de fazer os 4-1 mesmo que o Cleiton falou aí, né?
1: O Marcinho, ele segura Marcinho um pouco mais a bola, o Garcês é mais à frente, né, Beto?
4: Mais à frente, o Marcinho estava apagado no primeiro tempo, mas é também devido à qualidade do time do Cruzeiro e da forma que a Chapecoense está jogando. Aí fica difícil você segurar a bola na frente, ele já tem uma certa dificuldade para fazer isso. Aí segura a bola também, não aparece ninguém para você trabalhar, não aparece ninguém para fazer uma tabela. Não é fácil a vida dos atacantes nessa tarde lá em Minas Gerais.
1: Não é fácil mesmo. Torcedor da Chape, daqui a pouquinho volta o segundo tempo, as emoções e a hora de você dar aquele time lá, porque tem um fogareiro da Gravarate, tem rodízio de pizza Fornodor, tem X-calota da Metzburg, tem troca de óleo e filtro da Lucas Car e tem uma camisa da Chapecoense, oferecimento inviolável. 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Os times estão voltando para o segundo tempo, Chapecoense tem troca e as emoções de volta com ele, Cleiton César.
5: Vamos lá então, Marlon Luiz. Garcês voltando entre os titulares da Chapecoense, está aí na lista dos 11 então nesse momento para o segundo tempo. Quem saiu mesmo, Draito?
0: Saiu o 7 Marcinho para a entrada do 31 Garcês da Chapecoense.
5: 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Garcês pintando, queria mais, né, Beto?
4: É, eu acho que o grande problema da Chapecoense passa pelo meio de campo, né? Onde a Chapecoense não consegue ter posse de bola. não consegue a construção da jogada. E aí você fica limitando um jogador que, no meu entendimento, seria um dos principais atacantes nossos, que é o Enio. E ele jogaria muito mais se tivesse alguém ao lado dele para poder fazer essa jogada. Ele não tem ninguém para fazer essa jogada. Porque devido ao poder ofensivo do time do Cruzeiro, que está envolvendo a Chapecoense, e a falta de marcação, o Enio tem que voltar a marcar. Até o Bolasie voltou a roubar a bola lá atrás. Então fica o meio de campo sem ninguém para construir a jogada e o Cruzeiro muito confortável para atacar a Chapecoense.
5: Esse Beto Bendito, comentarista da equipe Nota 10, que veste Vistume Uniformes. 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Time do Cruzeiro volta igual?
0: Volta igual, somente trocou o lado do campo.
5: Tá bom, beleza. Cruzeiro igual, Beto.
4: Cruzeiro igual, acho que não tem motivo para mudar, porque o Cruzeiro foi imensamente superior à Chapecoense, né? Todos os jogadores aí estão tranquilos, então Cruzeiro volta com o mesmo time.
5: Vai tocar na bola Chapecoense com Bolasier. Vai ser autorizado para recomeçar a partida, para começar o segundo tempo. Atenção, torcedor, aumente o volume do seu rádio, porque a bola vai rolar. E aí, arbitragem, vamos lá. Está valendo, a bola está rolando para o segundo tempo de partida. 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Primeiros movimentos do segundo tempo. Bola sobrando para João Paulo, de perna esquerda, já tentou fazer lançamento pro Bolasier, ajeitou de cabeça, entregou bola de graça agora para o Gerson. Gerson dominando essa bola na intermediária pelo Cruzeiro. Cruzeiro trabalhando pela intermediária com Lucas Romero. Romero faz o toque mais atrás para Fabrício Bruno. Ele para Cauã Moraes. Cauã Moraes já faz lançamento lá pro campo de ataque, chega no meio do caminho. Bruno Leonardo toca na bola, manda para fora, tem lateral para o Cruzeiro.
0: Tentava o lançamento agora pela direita, o Cruzeiro, Bruno Leonardo tentou fazer o domínio, mas acabou a bola batendo nele. É lateral para o Cruzeiro, o primeiro da partida do segundo tempo, na informação de BM Incorporações.
5: 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Bola sobrando mais uma vez pro goleiro do time do Cruzeiro, sistema defensivo, goleiro que é Otávio. Otávio faz abertura com Bruno Leonardo. Bruno Leonardo domina essa bola de pé direito, já faz a daquela quebrada tentativa de lançamento lá pro campo de ataque, melhor para Chapecoense. João Paulo para Bruno Pacheco. Bruno Pacheco já tentou fazer abertura por aqui. Pelo lado esquerdo para o Garcês. Perde a primeira. Vai sobrando de novo para o time do Cruzeiro. Trabalhando bola pela intermediária. O Cruzeiro, bola chegada. Quem chegava por baixo era o Bruno Pacheco. Tocou nela, mandou para fora. Tiro de meta para o Cruzeiro.
0: O Garcês tentou fazer o passe, errou na oportunidade. O Bruno Pacheco recuperou, mas a bola bateu por último no jogador da Chapecoense. Tiro de meta para o Cruzeiro, na informação de GG Pinturas.
5: Bola rolando para a Chapecoense. 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Vai para a bola mais uma vez. Jogador do Cruzeiro já meteu o lançamento lá para o campo de ataque e chega pelo alto. A zaga da Chapecoense corta no primeiro lance. Na sequência, o Cruzeiro domina a bola com o jogador que é Gerson. Gerson gira de um lado para o outro, faz o toque para Jonathan. Jonathan abre jogada lá pelo lado esquerdo com Kaique. Kaique pela intermediária com Romero, passou pelo primeiro, já fez o toque mais de lado agora para Matheus Pereira. Matheus Pereira invadiu o campo contrário, largas passadas, tentou fazer o passe pelo meio, no meio do caminho Bruno Leonardo toca nela, manda para fora, escanteio Cruzeiro.
0: É o Matheus Pereira que recebeu essa bola no meio de campo, veio avançando, tentou o passe, uma transição na grande área, mas o Bruno Leonardo conseguiu bater por último. Escanteio para o Cruzeiro, na informação de Pointer Acessórios.
5: BM Incorporações. 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Olha, escanteio do Cruzeiro, mandou a bola para a área, sobrando de fora, pode arriscar, arriscou, chutou em cima da marcação. Vai chegando a zaga da Chapecoense, tirando o perigo de qualquer maneira. 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Apartamento duplex com 2 suítes, todos com 2 vagas de garagem, torcedor. 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E tem falta Chapecoense, a falta é boa para o time do Verdão aos 3 minutos do segundo tempo.
0: A falta é boa, o Garcês recebeu essa bola, colocou na principal característica dele, que é a velocidade. E o Kenji acabou cometendo a falta, cartão amarelo para os 70 do Cruzeiro. É falta perigosa, boa oportunidade da Chapecoense agora.
1: E a falta é boa, hein, Beto? Praticamente no bico da grande área, lado esquerdo, Beto Bendito.
4: Uma bela arrancada do Garcês aí, né, num contra-ataque da Chapecoense. Sofreu uma falta. E agora, uma falta perigosíssima, provavelmente será o Enio que vai bater essa falta.
1: Tem Enio, tá na bola por aí, hein? Tem o 97, Enio tá na bola por aí. Bruno Pacheco também parece que apareceu por ali, mas tem o Carvalheira. É isso?
0: Enio e Carvalheira.
1: Tá bom, os dois jogadores da Chapecoense próximos da bola. Um, dois, três do time do Cruzeiro, formando a barreira, torcedor. A falta é boa pra Chapecoense. Eu sou mais Enio por ali. Se for Carvalheira, Carvalheira vai por fora da barreira, né? Se for o Enio, por dentro da barreira. Foi o Enio, fez cruzamento, colocou pra área. E aí tocou de cabeça, mandou pela linha de fundo. Por que que não cobra direto pro gol, Drayton Gaboardi?
0: Ele tentou fazer o cruzamento, João Paulo subiu mais alto, fez o cabeceio, mas cabeceou mal. Subiu demais, apenas tiro de meta para o Cruzeiro, na informação de Clínica Alvi.
1: Beto Bendito, quero ouvi-lo.
4: Todo time sonha com uma falta próxima da área para tentar algo diferente. Chapecoense tem uma grande oportunidade de falta e o jogador, ao invés de bater direto, procura um milagre, um cruzamento no meio da área para tentar alguém de cabeça para cabecear, e não deu certo novamente.
1: 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Tem bola parada de novo, tem falta pra Chapecoense.
0: Falta para a Chapecoense, agora de longa distância, Carvalheira está posicionado, vem bola alçada mais uma vez na área do goleiro Otávio.
1: Preparado o Carvalheira aqui pelo lado esquerdo, vai para a bola, vai ser autorizado. De pé esquerdo, Carvalheira já cobrou, mandou para a área, passando por todo mundo, tentativa de cabeça pela linha de fundo, Bruno Leonardo.
0: E agora o Carvalheira cobrou essa bola forte, tinha o Bolasie chegando, faltou a comunicação entre Bolasie e Bruno Leonardo, desperdiçou a oportunidade, tiro de meta, Cruzeiro. 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
1: A bola está parada, mas os ponteiros vão girando. 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DM Auto Chevrolet informando tempo e placar na Série A do Campeonato Brasileiro. Decorridos, torcedor, 6 minutos. Segundo tempo. 1 para o Cruzeiro, 0 Chapecoense.
2: Pela Série A, bola rolando, o Remo vai empatando com o Atlético Paranaense 1-1. Daqui a pouco tem Corinthians e Atlético Mineiro, Vasco e Bragantino. Na Série B tem o segundo gol da Ponte Preta, agora CRB 0, Ponte Preta 2. 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
1: 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A bola vai sobrando para o time do Cruzeiro no campo de defesa, a bola recuada mais atrás para o goleiro, que é o Otávio. Otávio domina esta bola por aí, chama alguém para jogar, prefere o toque para Jonathan. Jonathan pode abrir lá pela ponta esquerda com o Kaique, mas pode devolver para o Otávio, ele devolve. Otávio de pé direito já faz lançamento um pouco mais no campo de ataque, tentou antecipação agora. O jogador da Chapecoense antecipava-se, o Bruno Pacheco, melhor para o time do Cruzeiro de novo, vai sobrando bola com o Otávio. Chapecoense dá uma apertadinha na saída de bola agora, hein, Beto? Chapecoense adiantou a marcação, Beto.
4: Adiantou a marcação tentando roubar uma bola para surpreender o Cruzeiro, né? Mas aí tem que tomar cuidado para não perder essa bola e não sofreu contra-ataque, né?
1: E olha a bola sobrando para o time do Cruzeiro com o Matheus Pereira. Foi pra bola, já fez lançamento, o Cruzeiro tá chegando, ficou de frente, soltou a pancada, espalma Anderson! Que chute, hein? E que defesa do Anderson, mandou a bola pela linha de fundo, escanteio Cruzeiro!
0: No contra-ataque rápido da equipe do Cruzeiro, o Gerson encontrou o Sinisterra, que de perna direita finalizou. Anderson mais uma vez buscou, hein? Mais uma vez Anderson para a defesa, escanteio Cruzeiro, informando o Joaçaba Pneus.
1: 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Bola vai sobrar mais uma vez para o Cruzeiro na cobrança de escanteio lá pela ponta esquerda. Foi pra bola, bola alçada pra área, segunda trave, toque de cabeça pro meio da área, afasta João Paulo tirando perigo.
5: A bola sobra ainda para o Cruzeiro aqui pela direita, sobrando com o jogador que é Fabrício Bruno. O Bruno levou a linha de fundo, tentou o cruzamento, a bola bate no Garcês, vai pela linha de fundo, escanteio.
0: É o Garcês ajudando também na marcação. Fabrício Bruno tentou o cruzamento, Garcês colocou o pé, bateu por último na bola. Escanteio para o Cruzeiro, mais uma vez agora pela direita, na informação de Tecnofrio Refrigeração.
5: 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Tem escanteio para cobrar o time do Cruzeiro aqui pela ponta direita, movimentação lá pela área. Arbitragem pede para parar, chegou por aí, chamou o pessoal. Te empurra, empurra por aí, hein, Drayton?
0: Exatamente, é o Fabrício Bruno e também o Everton, né? Estão se agarrando dentro da grande área por ali, o árbitro já conversou, vai ser autorizado a cobrança.
5: Escanteio cobrado, bola sobrando agora pro time do Cruzeiro aqui pela ponta direita, cruzamento lá na segunda trave, chega pelo alto João Paulo e tira de qualquer maneira, bola vai sobrando para o Cruzeiro ainda, pode arriscar até o Kendi, de fora da área, preferiu o toque no Gerson, ficou de frente pra marcação, tentou ciscar de um lado para o outro, tentou por aí o Bolasie na marcação do Gerson, inversão de jogada aqui pela ponta direita para o jogador que é Matheus Pereira para Gerson, Gerson devolve para Matheus Pereira, chega no meio do caminho, Fabrício Bruno tira o perigo por aí.
0: É o Gerson agora duas vezes, dominou, deu tempo de girar e encontrar o passe, agora Bruno Leonardo chegou por ali, tirou, a bola está na defensiva do Cruzeiro e a informação é para a Escudo Corretora de Seguros.
5: 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Eu falei do despachante Verdão, Beto Bendito, 9:30. Esse 1-0.
4: Olha, agora o Cruzeiro teve um contra-ataque, quando eu estava falando antes, no contra-ataque, aí o goleiro Anderson fez mais uma grande defesa, né? É esse o problema, a marcação alta, quando você marca, você perde a bola num contra-ataque, você deixa exposto o sistema defensivo. Cruzeiro melhor na partida.
5: Bola sobrando para Chapecoense, tira de lá agora João Paulo, tentou fazer o lançamento para o campo de ataque, vai sobrando bola para o Cruzeiro, lançamento, mas a intermediária trabalha por aí, camisa número 10 que é Matheus Pereira tentou o toque mais de lado agora, sobrando para o Cruzeiro de novo, intermediária com Gerson e participa o Gerson do jogo, né? Participa do jogo, agora ele viu que tem jogador da Chapecoense no chão.
0: É o Enio caiu e sentiu, agora o Cruzeiro tinha essa bola e acabou segurando, né? Segurando pra, também para fazer o atendimento do Enio, uma falta que o árbitro não deu, a bola tá parada para atendimento do camisa 97 da Chapecoense.
4: Porra, em cima da arbitragem, do lado o árbitro da jogada, como que não vai enxergar uma falta dessa? Se fosse ao contrário, enxergaria. Aí não dá, né, arbitragem, aí não tem como, né?
5: Sentiu o Enio então, Fabrício Bruno pegou a bola, mandou pra fora, fair play, vão devolver a bola para o time do Cruzeiro. Enquanto a bola está parada, os ponteiros vão girando e a equipe nota 10 para Demi Auto, Chevrolet, Chapecó, Pinhalzinho e Xanxerê informando tempo e placar na Série A do Campeonato Brasileiro. 11 minutos, torcedor, segundo tempo de partida, 1 para o Cruzeiro, 0 Chapecoense.
2: Ontem pela Série A, o São Paulo empatou em casa com o Botafogo, 1-1, Vitória bateu o Internacional, 2-1, Mirassol venceu mais uma, venceu o Fluminense, 1-0, o Grêmio venceu o Santos, 3-2, e o Flamengo perdeu no Maraca, por 3-0 para o Palmeiras. 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
4: Eu já tinha visto de tudo no futebol, mas essa, o João Paulo olhou a camisa do treinador do Cruzeiro branca, ele tocou a bola pro treinador do Cruzeiro fora de campo. E agora estão reclamando com a camiseta e vão pedir a troca da camiseta do Gente, mas daí não dá pra ser feliz, né? Mas... se até a camiseta do treinador fora de campo é nosso adversário.
5: Mas só agora foram notar isso? Só
4: agora porque errou o passe.
5: Ah, então tá.
4: Será
5: bom.
4: Será que joga de cabeça baixa, rapaz?
5: 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Bola trabalhada pelo time do Cruzeiro de Minas, aqui pelo sistema defensivo. Lado esquerdo vai sobrando com Kaique. Kaique toca pela intermediária, chama pro jogo Gerson, devolve no Kaique. Kaique dá uma acelerada entrada no jogo, tentou, passou pelo primeiro, vai levar a linha de fundo para tentar e arriscar o cruzamento, tentou colocar a bola pela intermediária, melhor na proteção da Chapecoense, bola para fora, é tiro de meta para o goleiro Anderson.
0: O Kaique avançou pela esquerda, levava pro fundo de campo para tentar o cruzamento, acabou se atrapalhando com ela, o jogador que é o Bruno, o Everton, fez a proteção, é tiro de meta para a Chapecoense, e a informação é para a Escudo Corretora de Seguros.
5: Alô, seu Raul Tasca, também ligado no futebol com a equipe Nota 10, meu amigo, na marca dos 13:30, primeiro, segundo tempo, melhor dizendo, um pro Cruzeiro, zero Chapecoense, tá na hora de trocar, colocar um Giovanni Augusto, colocar um Jean Carlos, Beto Bendito.
4: Está na hora já, são 14 minutos, Chapecoense, quando ela aperta a saída de bola do Cruzeiro, ele encontra dificuldade para sair jogando. Então tem que ser mais ousado. A Chapecoense é a última colocada, não vai mudar nada na vida da Chapecoense. Agora, mudaria se ele tivesse coragem de ser um time um pouquinho mais competitivo, mais agressivo. Quem sabe? Daí pode buscar o empate, pode dar confiança ao time da Chapecoense. Mas ficar nessa mesmice de apanhar, parece que gosta de apanhar. Vai ser difícil a Chapecoense surpreender dessa forma.
5: 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Bola sobrando mais uma vez com a equipe da Chapecoense. João Paulo pisa nela de perna esquerda. Toca mais atrás para o goleiro que é Anderson. Anderson ergue a cabeça, devolve para João Paulo. João Paulo pode ir para cima da marcação. Preferiu o toque pela intermediária, vai sobrando para Baleiro. Baleiro devolve para Garcês agora para o jogador que era Carvalheira. Carvalheira toca mais atrás para Bruno Leonardo. O Leonardo pode abrir jogada lá pro Everton, lá pela direita, tentou, foi para cima, passou pelo primeiro. Bruno Leonardo já toca mais de lado com Enio. Enio mais atrás ainda com Everton para o goleiro que é Anderson. Chapecoense não tem uma sequência do meio para frente. Este é o grande problema. Tá perdendo por 1-0? Tem que jogar um pouco mais para frente. Aí que eu falo. Falta o Giovanni Augusto, falta o Jean Carlos, falta alguém que arme esse time, Beto.
4: Falta um treinador para fazer essas substituições.
5: Este é o futebol com a equipe Nota 10, bola sobrando para Chapecoense de novo com Garcês. Garcês foi para cima na marcação, tocou mais de lado aqui pela ponta esquerda agora com Bruno Pacheco. Bruno Pacheco para Enio, Enio arriscou de fora da área, soltou pancada, mandou para fora do gol, é tiro de meta Cruzeiro.
0: Agora o Enio foi valente de longa distância, tentou a finalização para surpreender o goleiro Otávio, acabou pegando um baixo demais a bola. Sumiu demais, tiro de meta Cruzeiro na informação de 01.bet.
5: 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Por aqui a bola vai rolando, o tempo vai passando, a equipe Nota 10 para DM Auto Chevrolet. 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DM Auto Chevrolet informando, tempo e placar na Série A do Campeonato Brasileiro. 16 minutos, torcedor, segundo tempo de partida, 1 para o Cruzeiro, 0 Chapecoense.
6: Bola rolando na Série B, o Atlético Goianiense vai empatando com o São Bernardo 0-0, o CRB desconta, agora CRB 1, Ponte Preta 2, daqui a pouco tem Avaí, Goiás, Operário e Criciúma. 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
5: Olha o Cruzeiro chegando pela intermediária, a bola chega até o jogador que é Gerson domina, fica de frente pra marcação, preferiu o toque mais de lado para Matheus Pereira na intermediária, defende-se a Chapecoense como pode, tira o perigo, mas sobra para os pés do jogador do Cruzeiro, abertura de jogada aqui pela ponta direita de novo, cruzamento do Cruzeiro pelo alto, chega por aí Vinícius afastando, tirando o garoto zagueiro da Chapecoense, até que essa bola chega até o Bolasie domina ela, toca para Bruno Pacheco dá um chutão lá pro campo de ataque, melhor para o Fabrício Bruno para Gerson de primeira, toca na bola mais atrás para Lucas Romero, esse abre jogada para Kaique domina a bola, já manda lançamento lá para a área, Cruzeiro chegando, cruzamento, preferiu o chute, soltou o pé, mandou pela linha de fundo, é tiro de meta Chapecoense.
0: Na jogada de ataque pela esquerda, a bola chegou nos pés do Matheus Pereira, de esquerda ele tentou fazer a finalização, pegou mal demais a bola, é apenas tiro de meta para a Chapecoense. 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
5: 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Torcedor,
1: O bicho tá pulando, hein? Chapecoense vai perdendo pro Cruzeiro. Beto Bendito, 84% de posse de bola do Cruzeiro agora no segundo tempo.
4: E isso que o Cruzeiro não tá forçando muito, tá? Tá jogando o básico, tocando a bola, né? Não tá forçando muito. Tá tendo domínio do jogo, controle do jogo. Chapecoense não esboça nenhum tipo de reação. E do banco de reserva não vem nada também para tentar mudar essa situação. Então o Cruzeiro tá muito confortável na partida.
1: Mas como diriam alguns, né, Mahomet, 84% de posse de bola no segundo tempo. E é tem muita coisa.
4: Que gosta, não, mas tu vê, estamos melhorando, estamos perdendo só de 1-0. Tu vê que tá bom.
0: Troca no Cruzeiro. Troca no Cruzeiro.
1: Tem jogador Everton. Do Chapecoense sentindo também.
0: É o Everton. Até o Anderson jogou essa bola pra fora, pra fazer o atendimento do lateral Everton. Tá vindo com a 88, o Christian na equipe do Cruzeiro, saindo com a 70, o Kenji. Sai 70, Kenji, entra 88, Christian.
1: Tá bom, troca no Cruzeiro aí. 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
0: Vamos ver se vai trocar a Chapecoense, ó. Já tá fazendo um sinal aqui pra fazer substituição. Se sai o Everton, provavelmente vem ao lateral o Marcos Vinícius, a equipe da Chapecoense, já.
1: Vamos ver se ele vai colocar o Marcos Vinícius, né? O Everton sentiu, portanto, o Everton foi pro chão, jogador da Chapecoense. Olha, parece, será que é mais uma lesão muscular?
0: É, tá saindo no carrinho maca, né? Tá saindo no carrinho maca o jogador Everton. Vamos ver, geralmente se ele troca, se fosse pelo lado esquerdo, ele colocaria o Carvalheiro jogar pela esquerda, trocaria o meio de campo. Vamos ver se ele vai colocar agora Marcos Vinícius na lateral direita.
1: Vamos ver o que vai fazer aí o técnico Fábio Matias na Chapecoense, na marca dos 19. Segundo tempo de partida, quer falar, Beto?
4: Esse zagueiro Vinícius da Chapecoense, né? É Vinícius, é isso? É, ele tem uma semelhança com o Márcio Santos, quando ele era mais jovem, o Márcio Santos, né? É, agora o futebol que ainda tá meio que diferente.
0: Meritão.
4: Mas a semelhança física é parecida.
0: Vai entrar Meritão na Chapecoense já e também Marcos Vinícius.
1: Marcos Vinícius e Meritão na Chapecoense.
0: Então saindo com a 26 o Everton, para a entrada do 2 o Marcos Vinícius.
1: Tá.
0: Troca 6 por meia dúzia, né? Lateral por lateral. Vamos ver agora quem sai para a entrada do Igor Meritão.
1: Provavelmente ele vai pegar e vai tirar quem aí?
0: Saindo Balieiro com a 17 para a entrada de 22, Igor Meritão.
1: É o que eu imaginava, ele vai tirar o garoto, Balieiro, para a entrada do Meritão agora, volante na Chapecoense, Beto Bendito.
4: Troca volante por volante, lateral, né, por lateral, saiu o Everton machucado e entrou o Marcos Vinícius, e no meio de campo o Lebol troca também 6 por meia dúzia, um jogador cansado, um descansado.
1: E tem rede balançando por aí, tem Marlon Luiz chegando no pedaço, informe Marlon.
7: Vira do Atlético Paranaense, viveiros mais uma vez, Atlético 2, Remo 1, o Remo tá perdendo em casa.
1: Quem viver, viverás, é isso? Era o Viveiros?
7: O aplicativo aqui esqueceu de tirar o segundo gol do Cruzeiro.
1: Então tá bom, por aqui 1-0 pra Chapecoense ainda, pro Cruzeiro ainda torcedor, contra Chapecoense, segundo tempo, 21 minutos, segundo tempo de partida pra Gaçajol, presentes que marcam a vida, joias e relógios sempre com a única que verdadeira fábrica de joias. 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Bola sobrando pra Chapecoense, lançamento lá pro campo de ataque, vai chegando, comete a falta agora o Bolazier.
0: É, fez uma falta agora, tentava a jogada de ataque a equipe da Chapecoense, quando vai pro ataque acabou fazendo a falta. Bola ao chão e a informação é para a Plana Terra.
1: 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Lançamento lá pro campo de ataque. O Era pro time do Cruzeiro foi tocado por baixo pelo João Paulo. E a falta pra cima do jogador Matheus Pereira.
0: Exatamente, chegou atrasado agora. O João Paulo até fez o sinal e levanta Matheus, mas a bola ao chão. É falta marcada. 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
1: 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Oi.
7: Com esse gol do Viveiros, né? O segundo gol dele na partida, ele volta a ser o artilheiro. Ele passa aí o Carlos Vinícius e o Pedro. Viveiros, o artilheiro da Série A de novo.
1: 10 gols, isso?
7: 10 gols marcados.
1: Olha aí, cara. 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Bola sobrando para o Cruzeiro por aqui na marca dos 22:30, torcedor. Segundo tempo de partida, trabalha o Cruzeiro com Kaique. Kaique pisa nela, toca mais atrás com Jonathan. Jonathan ergue a cabeça, tentou agora na tentativa pelo meio, melhor para Chapecoense, recupera a posse de bola o João Paulo. João Paulo recuperou, foi, invadiu. E aí fez isso, né? Deu um chute, tentou resolver, mandou pela linha de fundo.
0: É, o João Paulo foi pro contra-ataque, foi meio que sozinho, ele tentou surpreender o goleiro Otávio de perna esquerda, a bola bateu muito mal, foi longe da meta defendida pelo goleiro Otávio, e é tiro de meta já cobrado em informação para a Noscosc Odontologia.
1: 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Bola tocada por aqui pro lateral, que é Cauã Moraes faz o toque um pouco mais à frente de novo, na tentativa de chegada mais uma vez o time do Cruzeiro com Cauã Moraes, tentou fazer lançamento no meio do caminho, Fabrício Bruno cortou, mandou pra fora, essa bola tem lateral para o Cruzeiro.
0: Tentava jogada de contra-ataque agora, a equipe do Cruzeiro, Bruno Leonardo chegou bem na marcação, é lateral para a Raposa Mineira, da informação de Gemil Estofados.
1: 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Tem bola parada por aí, Drayton.
0: É uma falta do Bruno Leonardo em cima do Matheus Pereira. E o árbitro já sinalizou pro Bruno Leonardo, né? Uma aqui, outra lá, agora é a terceira, agora chega. Próximo é cartão amarelo.
1: Fechou, falta já cobrada. Sobrando bola para o time do Cruzeiro de novo, tenta chegar. Abertura de jogada aqui pela ponta direita, tá livre, leve, solto. Cauã Moraes fez cruzamento, a bola passa à frente de todo mundo. Passa à frente de todo mundo a jogada do Cruzeiro pela direita.
0: A jogada pela direita, o cruzamento do camisa 2, o Cauã Moraes, um chute cruzado. E o Sinisterra acabou chegando atrasado, não chegou nela. Apenas lateral para o Verdão do Oeste. 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
1: Chegou fácil o Cruzeiro agora, hein, Beto?
4: Muito fácil, né? Você vê que o Cruzeiro, quando ele quer uma inversão de jogada, ele já deixa o jogador pifado, né? Então o time do Cruzeiro, ele sobra em campo, porém não está fazendo muita força. Ele acha que o jogo está decidido. Agora seria o momento do treinador da Chapecoense criar coragem, ajustar esse meio de campo para tentar surpreender. Porque o futebol, às vezes, ele não aceita desaforo. E hoje seria a grande chance.
1: 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A bola sobrando mais uma vez com o time do Cruzeiro, lá pela esquerda foi puxado, falta...
0: Falta marcada agora o Vinícius, jogador da equipe da Chapecoense, e o árbitro sinalizou. Uma aqui e outra lá, terceira falta também do Vinícius, cartão amarelo para o 35 da Chapecoense.
1: Levou cartão amarelo o garoto por aí, Beto.
4: Não, tava no rodízio sim, mas o Vinícius não fez uma falta durante a partida toda. Aí agora ele tomou cartão amarelo.
1: A bola vai sobrar pro time do Cruzeiro por lá, hein? 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Torcedor tem falta para o time do Cruzeiro na marca dos 26 minutos, segundo tempo de partida. Movimentação na entrada da área da Chapecoense. Preparado o jogador do Cruzeiro, vai para cobrança lá pelo lado esquerdo. Vai ser autorizado para cobrança mais uma vez. Vai pra bola, 26 para 27 minutos, cobrança de falta, bola colocada pra área, tentou por baixo, vai sobrando a bola para as mãos do goleiro Anderson.
0: Cobrança de falta, a bola pegou no chão, chegava o Caio Jorge, mas o Anderson foi melhor, ficou com ela e no contra-ataque agora perdeu a bola a equipe da Chapecoense, e a informação é de inviolável.
1: 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Vem o Cruzeiro aqui pela ponta direita com Cauã Moraes, domina essa bola, já tocou pela intermediária, recebeu de novo, fez o toque mais atrás pro Gerson, olha o Cruzeiro chegando, chutou de primeira pra fora do gol, chegou como quis, tocou bola dentro da área da Chapecoense, mas no momento remate o Sinisterra pega mal, manda pela linha de fundo.
0: É a jogada de velocidade pela direita, no contra-ataque rápido, mais uma vez a participação do Cauã Moraes cruzando a bola e o Sinisterra acabou batendo nela, pegou mal, subiu demais, apenas tiro de meta direta para Chapecoense e a informação é de BM Incorporações.
1: 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Olha o Cruzeiro chegando, bola tocada por baixo, é gol dos cara. É gol dos cara. É gol dos cara do Cruzeiro. O Cruzeiro amplia o marcador por aqui. Sinisterra mandou pro gol. 2 para o Cruzeiro, 0 Chapecoense.
0: É a jogada de ataque mais uma vez pela direita, participação do Cauã Moraes, ele que está sendo bem selecionado, bem atendido nesse segundo tempo, encontrou o passe no meio da pequena área ali para o Sinisterra, agora sim, agora tá válido, quem sabe o gol dele, é 2 para o Cruzeiro, 0 para a Chapecoense.
1: Beto Bendito!
4: A zaga da Chapecoense é uma peneira, os caras entram como querem, tudo bem, eles têm qualidade, mas os caras entram com uma facilidade. Onde tá Bruno Leonardo agora? Onde tá o Vinícius agora? O João Paulo foi dar o combate, mas aí o zagueiro não tem a percepção que essa bola pode passar na frente do gol e fica lá atrás, ficou nanando novamente. Então é assim, ó, nosso time é limitado, é ruim demais, e aí insiste em colocar 3 zagueiros ainda nesse time, que não adianta. O Cruzeiro há pouco entrou dentro da área, ele brincou dentro da área e aí acabou perdendo o gol. Agora, numa outra jogada subsequente, acabou fazendo o gol, uma falha do sistema defensivo de novo.
1: 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Cruzeiro tá indo pra onde agora na tabela de classificação, hein, Marlon Luiz? Passa pra gente por essa situação de momento.
7: Vamos lá, o Cruzeiro tava na 15ª colocação, ele nesse momento com esses 2 gols marcados, chega a -4 de saldo, é o 9º colocado com 23, mas tá empatado com Bahia e Coritiba com os mesmos números, 23, 23 e 23, Cleiton.
1: É, mas vamos dar uma olhada por aí, o que que eles estão olhando? Ah, confirmaram, né? Só a confirmação do gol, então. Deram aquela traçada na linha de impedimento, então gol confirmado do time do Cruzeiro. Cruzeiro 2-0. Viu que é uma vitória, né, cara? Pra quem consegue manter um campeonato equilibrado.
7: O 6º colocado, Cleiton, tem 23 pontos também. Tem 5 times com 23 pontos aí. É, tá muito embolado a Série A.
1: É manter um campeonato equilibrado, né, Beto? Tem que saber que tem que. Não pode ficar tantas rodadas sem pontuar. É o detalhe.
4: Esse é o detalhe. Muitos times aí, tipo, ó, o Mirassol, o próprio Remo, que vive agora, tomou a virada, são times que estão no rebaixamento, mas vira e mexe, eles estão ganhando uma partida. E a Chapecoense ganhou uma somente. Então fica difícil. Hoje era o jogo que o Cruzeiro não estava fazendo muita força, apesar de ser um time superior, mas a Chapecoense não esboçou nenhuma reação, não ofereceu perigo ao time do Cruzeiro. Aí fica fácil de jogar, né?
1: Olha o Cruzeiro chegando de novo na área, chutou pra fora do gol. Tá muito fácil pra chegar na zaga da Chapecoense, torcedor. E o jogador do Cruzeiro manda mais uma pra fora. Veja só, de 51 pontos disputados. Campeonato aí na média dos 23, o primeiro fora da zona de rebaixamento com quanto? 19? 18?
7: É o 18 pontos. 18 pontos, que nesse momento é o Corinthians, tá empatado com o Santos em 18 pontos, mas tem saldo menor, tem -4 e o Corinthians -5.
1: De 51 pontos disputados até agora no Campeonato Brasileiro, gente. É tal da coisa. Chapecoense faz realmente uma campanha vexatória se tratando de competição.
4: A direção da Chapecoense, ela tinha que tomar uma atitude, já que errou em trazer esse treinador, que não foi o Gilmar Del Pozzo que trouxe esse treinador, mas já que trouxeram esse treinador, está na hora de alguém peitar esse treinador e dizer o seguinte: escuta aqui, meu amigo, eu sei que não se manda no treinador, mas espera aí, ou troca esse treinador, ou faça com que ele mude esse esquema de jogo. Mais uma vez nós estamos tomando um banho de bola do time do Cruzeiro com 3 zagueiros e não estamos tendo posse de bola, não estamos tendo combatividade no meio de campo, não estamos construindo, não estamos fazendo nada, somente nos defendendo. Será que alguém não pode chegar nesse treinador, o Rafael Lima, o Neném, que já jogou, o treinador, tá na hora da gente mudar alguma coisa, fazer algo diferente? Ou será que vão esperar nós ficar passando vergonha? Quanto tempo? Até quando? Até acabar essa competição?
1: Quem a Chapecoense tem no banco de reservas por aí, Andraiton?
0: Deixa eu só anunciar a primeira troca do Cruzeiro. Tá entrando o 9, o Bruno Rodrigues, para a saída do 17, Sinisterra. Sinisterra sai e entra 9, Bruno Rodrigues, de atacante para atacante. À disposição do banco de reservas, a equipe da Chapecoense ainda tem o Walter Clark, o João Vitor, o Giovanni Augusto, o Jean Carlos, o Ítalo e o Neto Pessoa.
5: Pois é, cara, daí espera levar 32 minutos para de repente daqui a pouco colocar um deles.
4: Quando falta 5 minutos ele coloca Jean Carlos e Giovanni Augusto para tentar alguma coisa. Pois é,
5: tem coisa assim que a gente não consegue entender, não, os senhores e as senhoras nos desculpem, mas a gente não consegue entender o porquê de tanta demora num time que tá, que levou aqui, ó, 84% de posse de bola do Cruzeiro no segundo tempo, tá bom? E tá levando 2-0, não dá pra entender o porquê não tem essas mudanças.
0: E ele só tem mais uma substituição.
5: É, alguma coisa assim que é muito esquisita e não, a gente não consegue explicar. Bola mandada pra área da Chapecoense, o melhor do Cruzeiro, mais uma vez, passa por todo mundo. Vai sobrando por aí pro jogador que é Enio, Enio foi pra cima, foi tocado, é falta. Falta pra Chapecoense, fora da área, um escanteio de mangas curtas por aí, Drayton.
0: Exatamente, Cleiton, Enio chegava pelo meio, tentando adentrar dentro da grande área, foi empurrado, é falta em cima do Enio, uma falta perigosa. Quem sabe agora a hora de reagir. Tá ali o Bruno Pacheco na cobrança, é isso mesmo? Ele mesmo na cobrança.
5: Ele mesmo, preparado vai o jogador da Chapecoense por aí na cobrança, na marca dos 33 minutos, torcedor. Segundo tempo de partida, preparado o jogador da Chapecoense, é Bruno Pacheco. Por que não o gol agora, hein? Por que não aquele golzinho agora? Aquele gol pra meter fogo no jogo. A falta é boa pra Chapecoense. 33 para 34 minutos, segundo tempo de partida, torcedor preparado. Vai Bruno Pacheco na cobrança da falta, já cobrou, tentou de cabeça! Gol! Chapecoense!

0: Marlon Paulo, que subiu sozinho, cabeceou no na contrapé do goleiro Otávio, empurrando a bola para o fundo da rede. Agora, 2 para o Cruzeiro, 1 para a Chapecoense.
1: Bela cobrança de falta, João Paulo apareceu bem no meio da zaga do Cruzeiro, subiu no terceiro andar, fez um belo gol de cabeça o João Paulo e coloca a Chapecoense no jogo de novo.
0: Jean Carlos, já já.
2: Tá bom, já Jean Carlos na marca dos 35, hein? 35 do segundo tempo, ele vai colocar. Troca. Jean Carlos da Chapecoense.
0: Troca, saiu 35... O Vinícius vai tirar o zagueiro Vinícius, 35, para a entrada do 20, Jean Carlos.
3: Tadinho do Piazinho.
1: Que eu falei na substituição dele? Vai colocar o menino para queimar o menino. Falei ou não falei? Falou. Eu conheço a peça, já conheço como é que funciona.
3: Querido do menino, viu? Querido do menino. Entrou no jogo e aí depois. Por que, que já não colocou direto lá? É isso. Né? Por quê? Fez qual diferença? Não consigo entender, Beto Bendito.
1: Eu falei, porque ia chegar o momento do jogo que ele ia ter que abrir essa linha de 3 zagueiros, né? E eu sabia que isso ia acontecer. E quando eu falei, eu me lembrei, no momento, eu me lembrei do David, quando aconteceu isso com o David. E agora aconteceu de novo com ele.
2: Mais fácil tirar o menino, né? Quero ver tirar um daqueles outros ali, ó. Né? Quero ver tirar um deles. Eles vão sair como daí? Que tipo de conversa? Que tipo de satisfação vai dar, por exemplo, um empresário? Se você coloca um cara desses aí, né? Vai dar que tipo de satisfação pro empresário do jogador?
1: Por isso que tem treinadores que chama, parece que eles chamam para eles a responsabilidade, mas uma questão, é burrice isso. Porque tava dando errado. O time não estava rendendo. Então, para que se queimar com o torcedor? Faça o óbvio, coloca um jogador de meio de campo, ajusta o time, dá uma satisfação, mostra que você não é um engessado. E agora ele vai lá, coloca o menino para depois sacar o menino de novo.
2: Bola sobrando para o Cruzeiro, invadiu a área, chutou no canto, chega João Paulo! No meio do caminho, João Paulo toca na bola, manda para fora, escanteio Cruzeiro.
0: O chuteiro é perigoso, agora o Matheus Pereira fez a finalização, João Paulo salvando a equipe da Chapecoense, escanteio Cruzeiro, informando o Pointer Acessórios.
2: Bola parada, tempo passando, Demi Alto, Chevrolet, Chapecó, Pinhalzinho e Xanxerê informando, tempo e placar no Campeonato Brasileiro. 37 minutos, torcedor, segundo tempo de partida, 2 para o Cruzeiro, 1 Chapecoense.
4: Bola rolando na Série A, o Remo vai perdendo em casa para o Atlético Paranaense, 2-1, daqui a pouco Vasco e Bragantino, Corinthians e Atlético Mineiro. 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
2: Bola por aqui, sobrando para o time do Cruzeiro, girou, chutou, Jonathan mandou pela linha de fundo. Tiro de meta para Chapecoense.
0: Tiro de meta já cobrado nos pés do João Paulo. Vem ataque da equipe da Chapecoense e da informação de Via Porto Ram.
2: Chapecoense vai trabalhando bola lá pela ponta direita. Lançamento feito na velocidade. Tenta chegar mais uma vez. Vai tentar levar vantagem. Toca de cabeça pelo alto. O jogador do time do Cruzeiro foi para cima da marcação. Fez o toque mais de lado. Trabalha com Jonathan. Jonathan para o goleiro do Cruzeiro. Tentou sair jogando por aí de pé direito. Entregou a bola de graça. Olha a Chapecoense chegando. Bola tocada mais uma vez, Bolazinha chutou direto! Gol! Leiduês! Bolazinha! Empata o jogo no Mineirão! 2 para o Cruzeiro, 2 também para Chapecoense, Drayton!
0: Cleiton César, mas o gol a princípio é anulado, porque teve o impedimento de Jean Carlos, apesar de ter deixado a bola passar, ele estava avançado na linha. Vamos ver aí, vamos ver o que vai dar a arbitragem, mas a princípio gol anulado.
2: Vamos ver agora, só falta tudo por conta da arbitragem, quero ouvi-lo, Beto Bendito!
1: O Jean Carlos estava à frente, né? E ele fez menção de ir na bola, então não adianta, a gente tem que ser justo. Então, se a arbitragem anulou, bem anulado o gol.
2: Bem anulado o gol, viu? Bem anulado o gol, então, anulado o gol da Chapecoense. Vamos ver aí, gente. Vamos ver aí, porque eles ainda estão se certificando, estão olhando para a linha, porque a bola foi tocada pro Jean Carlos. Jean Carlos foi em direção à bola.
1: Se o Jean Carlos não se movimenta, ele não faz menção de ir na bola, como se não fosse para ele, poderia. Aí estava tudo certo. Mas ele fez a menção, e aí pode se deduzir que o zagueiro achou que o Jean Carlos fosse pegar a bola e não pegou.
2: Aí estava bem adiantado, né, o Jean Carlos? Com relação ao Jean Carlos, estava bem adiantado.

0: adiantado Jean Carlos no lance e a bola sobrou pro Bolasier para fazer o gol, mas então tudo indica aí gol anulado da Associação Chapecoense de Futebol. Tô esperando.
1: E agora bastante a cobrança dos jogadores da Chapecoense. Vamos ver. Gol anulado. Impedido.
0: Anulou o gol. Anulou o gol da Chapecoense. Beto Bendito, bem anulado.
2: Seria bom demais pra ser verdade, né? Buscar um empate lá diante do Cruzeiro. Mas mostrou que o quê? Se apertar o time do Cruzeiro, a zaga do Cruzeiro entrega também. Se fosse tão bem, não estaria aí próximo da zona do rebaixamento. O que faltou foi coragem para esse treinador da Chapecoense pra ir pra cima, ou pelo menos para emparelhar um pouco esse jogo com o Cruzeiro. Ele foi muito covarde em segurar a Chapecoense somente se defendendo essa tarde.
0: 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Na Série A, a Chapecoense volta a campo quando, hein, Marlon?
3: Domingo que vem, contra o Palmeiras, lá no...
0: Contra quem?
3: Palmeiras. O último jogo da Série A. Aí depois na volta com o Flamengo, hein?
0: Não dá pra transferir?
3: Só pedreira, parceiro.
0: Pra depois da Copa? 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E daí depois com o Flamengo aonde?
3: Em casa daí.
0: Depois da Copa.
3: Daí é o último jogo do turno em casa, tá? Depois da Copa, dia 22 de julho.
0: Ah, tá legal. Dia 22 de julho com o Flamengo na Arena Condá.
2: Isso. Vai pagar o pato, Flamengo. O
0: Flamengo vai pagar o pato. Nesse time. É isso mesmo. E tem que ser, né? Bola está parada. Os ponteiros vão girando. 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Piauzinho e Xanxerê informando. Tempo e placar na Série A do Campeonato Brasileiro. 42 minutos, torcedor, segundo tempo de partida, 2 Cruzeiro, 1 Chapecoense.
3: Bola rolando na Série B, o Atlético Goianiense vai perdendo pro São Bernardo em casa, 1-0. O CRB vai perdendo também em casa para a Ponte Preta, 2-1. Daqui a pouco o Avaí entra em campo enfrentando o Goiás e o Operário vai enfrentar o Criciúma pela Série B.
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3: Merece.
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0: 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Bola tocada pro Bolasier, de novo chutou, espalma o goleiro, sobrou, chutou.
2: Não é, velho.
0: Defendeu o goleiro do Cruzeiro. Defendeu o goleiro do Cruzeiro. Otávio opera milagre, 2 milagres do goleiro do Cruzeiro.
1: Que chance, que oportunidade agora a Chapecoense. Primeira finalização do Bolasier, boa defesa do Otávio. No rebote, Meritão chutou. E Otávio operou um verdadeiro milagre. Escanteio Chapecoense.
0: Que passe do Jean Carlos, hein, cara? Como é que vai segurar o Jean Carlos fora do time? Não dá pra entender. Que metida de bola do Jean Carlos pro Bolasier, hein, Beto?
2: Visão de jogo do Jean Carlos. Foi muito bem o Bolasier. Melhor ainda o goleiro. Aí a bola sobra, o goleiro no chão, né? Aí o Meritão chuta rasteiro ainda pra bater na perna do goleiro. Poderia ter chutado, se chuta alto é gol. Mas quando a bola não quer entrar, infelizmente é assim mesmo.
0: 43 minutos, torcedor, segundo tempo de partida, escanteio cobrado pra Chapecoense, bola mandada pra área, afasta, tira a zaga de qualquer maneira. Bola vai sobrando pra Enio. Enio de fora da área, já faz o cruzamento, manda lá pra área, tentativa da Chapecoense. Chutou pra cima da marcação, a bola bate no braço do jogador da Chapecoense. Não.
1: Pênalti
0: pra Chapecoense. Penalidade máxima marcada pra Associação Chapecoense de Futebol.
1: É pênalti sim, Cleiton César. A bola cruzada pelo Enio e o cabeceio do Bruno do Garcês. E a bola bateu no braço do Bruno Rodrigues, que acabou de entrar. E o árbitro bem posicionado marcou penalidade para a Chapecoense.
0: Que coisa, né, cara? Ei, esses pênaltis vou ter que contar, mas que bom que marcou. Que bom que marcou e o pênalti é para a Chapecoense, Beto.
2: Era só apertar o time do Cruzeiro. O sistema defensivo do Cruzeiro é ruim, é fraco. Se tivesse vivendo um grande momento, não estaria aí quase caindo para a zona do rebaixamento. O que faltou foi coragem para esse treinador covarde de segurar o time na marcação o jogo todo. Soltou agora em 5 minutos, criamos 3 grandes oportunidades, podendo agora sair o gol do empate.
0: Quem vai bater na Chapecoense por aí, Drayton?
1: É quem tá próximo da bola, da risca do pênalti é Jean Carlos.
0: Jean Carlos tá com a bola por ali, né? Prepara Jean Carlos a cobrança. Ele pelo menos tá com a bola, né, Drayton?
1: Exatamente, ele segura a bola, fica por ali, faz finta, mas a princípio ele bateu no peito e assume a responsabilidade.
0: Vai pra bola então, Jean Carlos, pra cobrança, hein, Beto Bendito? Tem que ser ele, né?
2: Tem que ser ele, responsabilidade muito grande, entrou agora, foi ele que construiu, começou a construção da jogada, onde o goleiro do Cruzeiro fez dois grandes milagres. Quem sabe seja ele agora o cara que, né, consiga empatar o jogo para mudar a história nessa tarde.
0: Preparado, Jean Carlos, vai para a cobrança de pênalti para Chapecoense, torcedor na marca dos 45 minutos, segundo tempo de partida. É para empatar o jogo, Jean Carlos. É para empatar o jogo, Jean Carlos. Vamos lá, Jean Carlos. É para empatar o jogo, Beto. É o último lance praticamente do jogo, Beto.
2: Exatamente, é tudo ou nada. Agora tem que ter sangue frio, tem que estar tranquilo, cabeça no lugar.
0: Segura aí.
1: O VAR tá analisando um possível impedimento, né? Traça a linha aqui, traça a linha ali, mas ainda não foi definido de fato o pênalti.
0: Só um pouquinho aí pra gente dar uma olhada. Estão traçando linha ainda, porque tem linha de impedimento lance que antes do pênalti, né? O jogador da Chapecoense estaria adiantado. É isso que eles estão vendo. Traçando a linha. Quanto tempo ainda, hein, Alberto Bendito?
2: Meu amigo, essa arbitragem também, quando eles querem, eles arrumam aí, eles encontram uma pulga no...
0: Vai pro VAR. Não, ele vai olhar,
1: Vai olhar, vai pro VAR. Ele vai olhar, quem sabe, talvez, a intensidade do toque na mão do jogador Bruno Rodrigues dentro da pequena área, se é pra pênalti ou não.
0: Mas isso aí daí o VAR não tem que chamar, né? Foi definição do árbitro, né? Se foi isso aí... Foi definição do árbitro. Agora tem que ver se ele está traçando uma linha de impedimento. Tem que ver isso também, se é uma linha. Mas daí linha de impedimento, o árbitro não tem que ir pro VAR. Linha de impedimento,
1: o árbitro não iria pro VAR. Eu acredito ainda que é o toque no braço do jogador camisa 9 da equipe do Cruzeiro.
0: Vamos dar uma olhada então. Preparado, vai por lá o árbitro para dar aquela olhada. Beto Bendito, você.
2: Quando é contra a Chapecoense, meu amigo. Quando é contra a Chapecoense, é complicado.
0: Vai lá, Beto.
2: Contra a Chapecoense tudo é complicado, né? Ah, é possível, se chamou o VAR, deve anular o gol da Chapecoense. Infelizmente, é isso que estamos vendo aí agora. Provável impedimento do jogador da Chapecoense.
1: Cleiton, eu acho que ele está olhando também uma possível falta do Bruno Leonardo ali em cima do jogador da equipe do Cruzeiro.
0: É algo assim muito, muito a ser analisado, né? Por favor, vocês que têm acesso aí, deem uma olhada, continuem aí fazendo os comentários em cima do lance e da análise da arbitragem.
2: Olha, é um lance difícil, tá? É um lance muito difícil, mas a bola tocou na mão do jogador do Cruzeiro. E o jogador da Chapecoense me pareceu não estar impedido no momento.
6: Beto, quem tá em impedimento não vai, né? Não cabeceia.
2: Que é o Bruno Leonardo.
6: Ele tá na jogada, ele tá analisando isso.
0: Deu impedimento. O VAR já confirmou impedimento. O problema é que ele participa da jogada também,
1: né? Tá voltando, vamos ver?
0: O problema é que ele também participa da jogada.
1: Impedimento.
0: O problema é que o jogador também participava da jogada. Esse que é o detalhe, entendeu? É assim que funciona a regra. Ah, mas não foi o cara que tocou na cabeça, mas ele estava junto lá atrás. Entendeu? Ele participa e participa muito da jogada.
2: Participou, infelizmente participou da jogada.
0: Então, o pênalti retirado, o pênalti em favor da Associação Chapecoense de Futebol. Mas vou te falar, né, Alberto? Quando a onda é negativa, meu amigo, o de baixo faz e suja de cima.
2: O urubu de baixo faz sujo de cima. Infelizmente, a fase da Chapecoense, além de não ter um time ruim, ainda as coisas não dão certo, não encaixam para a Chapecoense. Ela vai lá, tem 3, 4 oportunidades, não faz. O adversário vai uma vez, vai lá e faz e determina o destino da partida. E hoje é a mesma coisa. Chapecoense foi massacrada sim, mas nos momentos aí, nos minutos finais, depois da substituição, a Chapecoense criou algumas chances de gol, mas infelizmente agora foi anulado.
0: Já vamos. Ficou a grande prova de que Jean Carlos não pode ficar fora do time, né? Essa é a real situação envolvendo a Chapecoense.
2: E também não há necessidade de jogar com a linha de três zagueiros.
0: Não, isso mesmo. Ainda mais um time no desespero que a Chapecoense está, que precisa de resultado. Três zagueiros não adianta. Não é o não levar, tem que fazer, gente. Não é só não levar. Tem que fazer. A Chapecoense precisa ganhar, a Chapecoense precisa pontuar. A Chapecoense precisa, infelizmente, dizer assim, ó, não tem time para isso? Não tem. Mas a Chapecoense tem que propor o jogo. ela vai ter que propor o jogo para pelo menos tentar respirar um pouquinho na Série A. Olha a bola sobrando, o Giancarlo soltou o pé de fora da área, solta o pé, manda para fora. Linha de fundo, tiro de meta pro Cruzeiro.
1: Tentou a finalização de esquerda. E olha só, Cleiton, apesar de toda essa parada dentro da partida, apenas 4 minutos de acréscimo. Somente 4 minutos de acréscimo, Cleiton.
0: Ah, mas já passamos aí.
1: Três trocas no Cruzeiro também. Tá chegando aí o 23, Fagner, também o 8, Matheus Henrique, e o 22, Neyser, para a entrada na equipe da Raposa.
0: É, mas já passamos aí dos 49, hein? Já estamos chegando aos 50 minutos, segundo tempo de partida, torcedor. Cruzeiro 2-1 para Chapecoense. Chapecoense teve um pênalti marcado, depois anulado. Chapecoense teve um gol marcado, depois o gol anulado por impedimento, né? E teve uma grande defesa, inclusive, do goleiro Otávio, da equipe do Cruzeiro. É claro que o goleiro da Chapecoense, o Anderson, também foi bem demais no jogo de hoje, né? Fez grandes defesas, tá? E a Chapecoense teve tudo isso que eu falei depois das substituições, né, Beto? Quando ele soltou o time pra jogar e disse, vamos pra cima dos caras.
2: Exatamente, o time do Cruzeiro não é tudo isso, não. Tem grandes jogadores, porém, fica muito fácil e confortável pra um time jogando em casa, com o apoio da torcida, quando enfrenta um adversário que não impõe nenhum tipo de perigo, só está preocupado em se defender. A partir do momento que ele criou a coragem e foi para cima do Cruzeiro, ou pelo menos tentou jogar, criou as oportunidades onde poderia já ter definido, inclusive, a história dessa partida.
1: Olha, Cleiton, agora é o tiro de meta que vai ser cobrado pela equipe da Chapecoense. As trocas foram feitas agora na equipe do Cruzeiro. Saiu o Caio Jorge com a 19, também saiu o Matheus Pereira com a 10 e o Gerson com a 11 para a entrada então do Matheus Henrique com a 8, Neyser 22 e também com a 23, Fagner.
0: Vamos começar a avisar as patroas por aí para não chamar o pessoal quando eles estão trabalhando, né, Marlon? Não pode chamar quando tá trabalhando. Olha a bola sobrando para Chapecoense, lá pelo lado direito. Vai sobrando bola de novo, tentativa de lançamento lá pro campo de ataque, a bola desvia na marcação, vai para fora. É lateral pro time da Chapecoense cobrar, torcedor. 2-1 para a equipe do Cruzeiro por aqui, o Cruzeiro indo para nona posição na tabela de classificação. Bola sobrando pro Bolazier faz o giro, protege bem, tentou passar pelo primeiro, pelo segundo, entrega a bola de graça pro Cruzeiro. Vai sobrando pro time de Minas, informe.
1: É 8 minutos de acréscimo, Cleiton.
0: 8 então. Vamos a 54 ou a 53. Bola sobrando pro Cruzeiro, chutou pra fora do gol, tiro de meta Chapecoense.
1: Tentava jogar, deixa eu só fazer, ratificar aqui a informação, não foi o Matheus Pereira que saiu, foi o Lucas Romero que saiu também, e ele que tentou fazer a finalização. Agora, tiro de meta para a Chapecoense.
0: Tiro de meta para a Chapecoense, já cobrado o torcedor, 52, mais um minuto então, vamos a 53 nesse segundo tempo de partida, 2-1 para o Cruzeiro. Depois dos 35, quando a Chapecoense fez as substituições ali, Chapecoense melhorou no jogo, e agora o Enio cobra a falta com pressa, manda pra fora, tem lateral pro Cruzeiro. Não, ele não tinha autorizado, o que ele falou? Que ele não tinha autorizado, é isso?
1: É isso mesmo, ele não tinha autorizado a cobrança, e a falta tá marcada, muita reclamação aí do técnico, o Arthur Jorge, da equipe do Cruzeiro, agora sim autorizada a cobrança de falta.
0: João Paulo para o goleiro Anderson, Anderson faz a abertura de jogada para o Bruno Leonardo, tem que jogar essa bola lá pra área, não adianta ficar tocando bola por aí, hein, Beto? São os últimos segundos, instantes de jogo, Beto!
2: Tem que colocar pressão em cima do Cruzeiro, tentar encurralar o Cruzeiro, tem que tentar sair ali de trás. Não adianta querer tocar essa bola de lado agora. A partida está chegando nos seus últimos minutos. Tem que tentar uma bola ou outra para ver se de repente essa bola pode entrar. Mas agora ficar esperando o Cruzeiro não dá.
1: Ele deu mais 2 minutos, então o total de 10 minutos de acréscimo.
0: Vamos a 55 então, torcedor, no segundo tempo. 53 jogados até aqui. 2 para o Cruzeiro, 1 Chapecoense. A Chapecoense é uma roubada de bola por aí. Mete essa bola lá na área do Cruzeiro. Mete essa bola lá pro campo de ataque, dê o que der, vai que acontece. E a bola vai sobrando mais uma vez para a equipe do Cruzeiro. Sistema defensivo, toca pela intermediária, tenta chegar lá pelo lado esquerdo, passou na marcação, vai pintar o cruzamento, bola vai ser tocada para trás, bate na marcação da Chapecoense e vai para fora, escanteio Cruzeiro.
1: A jogada agora pela esquerda, quem fez a jogada foi o jogador aí, o Bruno Rodrigues, tentou a finalização, bateu por último na defensiva da Chapecoense, escanteio para o Cruzeiro.
0: Meu amigo Eloir da Rochas e Rochas, Mármores e Granitos, aquele abraço, obrigado pela companhia, meu irmão. Preparado vai o jogador para a cobrança então, jogador do time do Cruzeiro, torcedor, 53, 54 minutos, vai para a bola para a cobrança do escanteio, demora, o Cruzeiro vai garantindo resultado positivo nessa rodada da Série A do Campeonato Brasileiro, e a Chapecoense Cearense vai perdendo mais uma na principal divisão do Campeonato Nacional. Preparado o jogador do Cruzeiro, já tocou mais de lado agora para Gerson. Gerson pisa na bola, chama alguém para jogar, cisca de um lado para o outro. Gerson devolve, toca essa bola um pouco mais na intermediária, tenta melhor para o Jean Carlos. Jean Carlos chuta para cima do Gerson, bola vai para fora, tem lateral Chapecoense. Tem pressa o time do Verdão, vai para cobrança Marcos Vinícius. Lá pela direita, Marcos Vinícius já cobrou, tentou para o campo de ataque, melhor para a marcação do Cruzeiro. Quando tem falta para cima do Bolasie, agora é todo mundo lá na área, Beto!
2: É lógico, mas o time tá atrás, querendo sair tocar a bola, tenta um chuveirinho dentro da área, faz qualquer coisa diferente.
0: Bola sobrando aqui pela ponta esquerda, vem a Chapecoense, Bruno Pacheco já tocou mais de lado, vai o Garcês, domina essa bola, fica de frente uma marcação, pode tentar fazer o cruzamento, agora é o Enio. Enio tentou o cruzamento, colocou pra área, essa bola sai da meta, o goleiro Otávio.
1: É o contra-ataque da Chapecoense, o Enio fez o cruzamento, o Otávio ficou com ela, e agora o árbitro já tá por ali, confere o seu cronômetro, já atingimos o tempo máximo dos acréscimos, mas segue a bola, hein?
0: Quando o árbitro termina o jogo no Mineirão, fim de papo no Mineirão, 2 para o Cruzeiro, 1 Chapecoense, Drayton Gabuardi.
1: É fim de papo, fim de jogo, apesar de a Chapecoense ter um gol anulado, um pênalti anulado, infelizmente perdeu, né? Perdeu e não tem mais, e não conhece mais nenhuma vitória na competição e fica ainda mais longe do 19º colocado no Brasileirão. É mais uma derrota da Chapecoense.
0: Jogadores da Chapecoense vão por ali, cercam a arbitragem, conversam com o árbitro do jogo, devido às por ter anulado o gol e também anulado o lance do pênalti, né? Então ele tá dando a explicação para o pessoal da Chapecoense. Quando tem alguém da Chapecoense que reclama mais por ali, é o Doma, leva também um cartão amarelo, Doma, zagueiro da Chapecoense.
1: Ele tava pendurado, então está fora do próximo jogo contra o Palmeiras. Então
0: aí foi na malandragem, né? Aí foi na malandragem e tal pra pegar e levar esse cartão, ficar fora do jogo contra o Flamengo, já que está lesionado também, né? Vai ter que buscar recuperação, não é contra o Flamengo, mas é contra o Palmeiras. É isso, Marlon Luiz?
7: É isso aí, o próximo jogo na Série A, domingo que vem, lá no Allianz Parque, Palmeiras e Chapecoense, 16h. Aí, a Chapecoense vai focar tudo nas finais da Copa Sul-Sudeste. Claro que agora, quarta-feira, 19h, tem jogo da volta contra o Novo Horizontino. Chapecoense venceu o primeiro por 2-0, pode até perder por um gol de diferença.
0: Fim de papo por aqui, torcedor. Marlon Luiz vai chegar no pedaço para comandar o terceiro tempo.
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7: Muito bem, 18h03, Chapecoense perde mais uma. Fica a lição, depois que ele solta o time, Chapecoense pressiona o Cruzeiro e acaba com o torcedor aí do Cruzeiro com, né, na mão. Mostra que a Chapecoense poderia ter feito muito mais no jogo. Queima o atleta Vinícius na visão do Beto e também na visão do torcedor por aqui. Quando existiu a troca e a possibilidade de desfazer o erro, ele permaneceu no mesmo erro com a sua convicção de 3 zagueiros. Chapecoense prova mais uma vez, quando quer jogar, quando se solta, quando entra jogadores de qualidade como o Jean Carlos, talvez Giovanni Augusto, Chapecoense pode um pouco mais, mas perde mais uma na competição. Chapecoense apenas uma vitória, lanterna do campeonato com 9 pontos e se distanciando agora do penúltimo, que é o Remo, que também tá perdendo o seu jogo, fica com 15 pontos, o Remo na 19ª colocação. Tá difícil, né, Beto? Tá complicado, porque a Chapecoense, além de ter gol anulado, né? Teve aí pênalti anulado e o goleiro fazendo o milagre do Cruzeiro, mas tudo isso aconteceu só quando o técnico quis que acontecesse.
2: Exatamente, aquilo que eu vinha falando desde o início do jogo, quando a Chapecoense apertou um pouco a saída de bola do time do Cruzeiro, ela criou algumas situações de gol. No começo do jogo, no início da partida, já mostrou que o Cruzeiro tem dificuldade de sair com a bola de trás. Então, porém, a Chapecoense ficou esperando o Cruzeiro, não tendo jogadores de meio de campo para poder construir essa jogada, a marcação no primeiro tempo do meio de campo da Chapecoense muito frágil. Porém, segundo tempo, quando ele criou a coragem de mudar o time, colocar o Jean Carlos, que no meu entendimento deveria ter entrado no intervalo já, a Chapecoense criou oportunidades. É bem verdade, o Otávio fez 2 grandes defesas, né, o goleiro do Cruzeiro, né, onde poderia ter acontecido o gol de empate da Chapecoense. Aí depois tivemos um gol bem anulado, mas foi uma construção de jogada, foi porque a Chapecoense foi para cima. Tivemos um pênalti assinalado e depois a arbitragem voltou atrás, mas isso aconteceu por quê? Porque a Chapecoense foi para cima do time do Cruzeiro. E mostrou também que o Cruzeiro, se for pressionado, ele entrega também. Então não adianta, você está na última colocação do Campeonato Brasileiro, você experimentou já mil vezes essa formação, não deu certo, mas nós perdemos por pouco, mas não ganhamos, então tu tem que tentar fazer algo diferente. Há quanto tempo que a gente vê a Chapecoense sendo massacrada pelo adversário, perdendo o jogo, e aí quando o técnico muda nos minutos finais, o time da Chapecoense se transforma, é outro time. Há quanto tempo que a gente vê isso? Em basicamente todos os jogos. Mas aí no outro jogo, quando volta a campo novamente, volta com a mesma formação, com o mesmo estilo de jogo, com as mesmas peças. E o resultado é o mesmo.
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7: Hoje é domingão e eu tô chegando na Rádio Catarinense agora às 18h para comandar a emoção até às 21h da noite, fazer uma boa companhia. É que eu espero, é o que eu desejo, uma ótima companhia para você que tá aí do outro lado do rádio, né? Já nesse lusco-fusco do dia, né? Sim, do dia, começando a noite de domingo, aliás, uma noite bastante gelada. Então te prepara, meu irmão, que o Rádio Saudade vai aquecer você e o seu coraçãozinho. Juanita Xanadu, a velhinha foi Deus quem fez você. Engenheiros do Havaí, herdeiros da Pampa Pobre. E se ele Campelo não tem o namorado para embalar e começar o Rádio Saudade. Ô, produção, dá o play aí, meu filho, me ajuda, meu irmão.

0: Oi, Celi.
1: Oi, Tony.
0: Você vai sair esta noite?
1: Claro que vou.
0: Com quem? Posso saber?
1: Com Pedro Álvares Cabral.
0: Como? Você ficou biruta?
1: Não, esta noite eu vou estudar história.

0: Oi, Celi.
1: Oi, Tony.
0: Você vai ao baile esta noite?
1: Vou sim.
0: Onde? No bailinho da escola?
1: Não, vou num baile na Austrália.
0: Na Austrália?
1: Sim, esta noite eu vou estudar geografia.

0: Opa!
1: É, rapaz, esse tempinho aí pega todo mundo de surpresa, né? Você ouviu, Celi Campelo, Engenheiros do Havaí, Amelinha e Juanita na Catarinense.
2: Nota de falecimento. O Plano Frei Bruno Assistência Familiar comunica com pesar o falecimento do senhor Ivo André da Silva, ocorrido hoje, dia 24 de maio, aos 70 anos de idade. Seu corpo está sendo velado na Capela Mortuária de Luzerna e seu sepultamento será amanhã, segunda-feira, às 9:30 da manhã, com celebração de despedida no próprio local, seguindo, logo após, para o cemitério municipal de Luzerna. Comunicamos com pesar o falecimento do senhor Ivo André da Silva.
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1: Rádio Saudade nesse domingão, matando a saudade, viajando no tempo. É a memória musical da Catarinense FM. A carta Milionários é Rico, Lilás do Djavan, Pintura Íntima aqui de Abelha e Moacir Franco, Soleado da Catarinense. Bom domingo, boa tarde, boa noite, uma boa semana. Música.

0: 6h41.
1: Ô, Rádio Saudade, para embalar os nossos corações, né? Para mexer na sua emoção. É o melhor playlist do rádio a partir de agora na Catarinense. Uma boa noite para você. Obrigado pela carona. Valeu a companhia. Carmen Silva, Fofurinha, Bonayeme, Rasputin, Barão Vermelho por você. E Laban Love em Sibéria. A hora de ouvir Carmen Silva é agora. Dá play aí, bebê.

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3: Girando a emoção, batendo forte esse coraçãozinho, né? Oh, maravilha! É uma melhor que a outra, produção. Prepara pra gente, Los Lobo com La Bamba, lembra? Para bailar La Bamba. É isso mesmo. Fábio Júnior, 20 e poucos anos. Jorge Benjor, o Jorge Benja, salve simpatia. E pra começar a festa, Abba, Mamma Mia!

0: Los Lobo, Fábio Júnior, Jorge Benjor e Aba abrindo todas neste domingo lindo, maravilhoso. Boa noite, bebê. Um bom domingo pra gente.
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2: 7:13.
0: Essa mistura musical da Rádio Catarinense que faz o Rádio Saudade pulsar bem forte aí nesse coraçãozinho. Leno e Lilian, Pobre Menina. Luan e Vanessa, 4 semanas de amor. Tony D'Amito, Atendo o Telefone. E Toto com África, um bom domingão pra você.

0: Tocou bacana na Catarinense, né? Rapaz, viajei no tempo agora com África do Totó. Então, até no telefone do Tony D'Amito, meu chapéu. 4 semanas de amor. Lembrou desse som, né? Bateu forte aí, produção. É o domingo, né? É o efeito do Rádio Saudade. Então, para abrir com tudo, Leno e Lilian, Pobre Menina, você ouviu no Rádio Saudade da Catarinense. Não só comigo, mas com Eliseu Peruso Júnior e também Cleiton Silva.
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0: Nesse domingo a gente vai mexendo com a emoção, vai abrindo a memória musical, vai abrindo o baú da música da Rádio Catarinense, ouvindo as melhores. Luiz Américo, Camisa 10, João Mineiro Marciano, Essa Noite como Lembrança, Metrô, Tudo Pode Mudar. E Essa Noite Foi Maravilhosa, de Leandro Leonardo. Produção, faz o seguinte, dá um voluminho pra gente, isso aí tá bom, pra não distorcer. E dá play em Camisa 10, de Luiz Américo.

Tocou na Rádio Catarinense Leandro Leonardo, Metrô, João Mineiro e Marciano, Luiz Américo. Tocou o seu coraçãozinho aí? Essa é a intenção, viu, produção? É fazer a emoção bater forte.

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0: Domingo é pra matar a saudade, né? Minutos na Rádio Catarinense, maravilha. O Amadão, então, nem se fala. O Lenine fazia tempo que não rodava aqui em produção. Baita escolha. Bom domingo. Um bom Rádio Saudade pra você. 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
0: É um prazer estar viajando junto contigo no tempo, através da memória musical da Rádio Catarinense FM. John Travolta, Olivia Newton-John com Crazy, Legião Urbana por enquanto, Odair José, A Noite Mais Linda do Mundo, e na sequência tem Joana com Definitivo Amor. Quem participa dessa moda é Zezé de Camargo. 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

0: Zezé de Camargo, Joana, Odair José, Legião Urbana e John Travolta na Catarinense. Boa noite, bebê. Bom domingo.
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0: Que a semana seja linda, né? Que a semana seja maravilhosa, de saúde, de sabedoria, de prosperidade e de momentos de extrema felicidade. Vamos com Voyage, Voyage, Tempo ao Tempo, Absinto e Um Lindo Sonho. Tá chegando, Desre, na Catarinense, Christian Ralph, Lobo e Ovelha, bebê. Dá o play aí, em Voyage, Voyage.

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3: É um tempero gostoso nesse caldeirão, nessa mistura do Rádio Saudade que a Catarinense apresenta todo santo dia para você, para proporcionar momentos como esse, de extremo êxtase. Boa noite. Um bom domingo pra gente. Eu sou Michael Oliveira e o Domingão da Rádio Catarinense é reservado para matar a saudade. Boston, Don't Look Back, Skank, Canção Noturna, Paralamas do Sucesso, Meu Erro e Perla com Fernando.

0: Tocou Perlinha na Catarinense, tocou Paralamas, Skank, Boston e tocou no Rádio Saudade. Então tá na boa!
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0: Tá na boa, tá na paz, tá no Rádio Saudade desse domingão. Que tá um Jerry Adriano, produção, hã? Indiferença. Dá o play aí, meu filho, me ajuda. Na sequência já bota um Demi Rousseau.

0: Forever and ever, bebê. Demis Rousseau, Jerry Adriani, é o melhor playlist do rádio, e tenho dito.
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